9:06 é o nosso Paradão Sertanejo aqui na Mais Popular. 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Pessoal aí tá ligado com a gente, o Wagner aí do Monte Claro pediu Chora Umas Rosas, Bruno Marrone, Vitor do Bairro Imperial, Vontade Dividida, Milionários é Rico, Juarez, quilômetro 4, pediu Gotas de Amor, Corpo e Alma, Carlos do Bairro Imperial pediu Oi com o Leandro, com o Léo Magalhães, e o Tadeu do Centro pediu Pé de Pano pra curtir. Pessoal, tá na nossa companhia, né? Aqui na Rádio Esmeralda, 13 graus a temperatura. Vamos nessa então, chegando com mais música pra você, já já, o nosso Minuto Gospel.

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7: 21:29.
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9h43, ao nosso Parador Sertanejo com o Minuto Gospel. O Ziel Carli pediu a música aí também, aí da banda Opus Dei, O Meu Barco Balança.

0: Meu amigo, sabia? Queria escutar a música do Celso, do Gerson Rufino. Vai passar no momento gospel, hein? Pode ser? Tá valendo. Um abraço pra vocês.
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Boa noite, Samir. A música pode ser Faça a Morada. Se for atendido, agradeço. É o Paulo Júnior, aqui do 2º Distrito de Bom Jesus.

0: Boa noite, meu amigo Samir Beck Gisbertiniz, que estamos na escuta do programaça de vocês aí. Aqui sou Jandir, aqui do Jardim dos Pampa. Peço um louvor aí com os canarinhos de Cristo. Você foi atendido, meu. Muito obrigado, meu amigo. Eu ofereço para vocês aí da rádio e para todos os ouvintes. Um abraço.
1: Paraíso. Obrigado, irmãos.

0: Maravilha.
1: Obrigado.
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11: 22 horas e 4 minutos.
12: Boa noite, Samir. Boa noite, Giza. Boa noite, amigos e ouvintes da Esmeralda, Vacaria.
0: Aqui quem tá falando é o Gildo do Carazinho. Gostaria de ouvir uma música aí do Duque da Alvan aí, só para me curtir. Qualquer uma deles aí, ó. Quero mandar um abraço para todos que estão no escudo da programação. Boa noite, Samir. Deus abençoe. Meu caminho.

Boa noite, Samir. Boa noite, Xizan. É o Pokémon. É, queria que mandasse uma música do Rainha Musical, oferecendo pro meu primo Luiz Gonzaga, pro Betinho do bar, agora me esqueci o nome. E para todos que estão lá no clube lá, tá? Um abraço para vocês e pro pessoal da rádio. Tá valendo. E um abraço pro Tio Beda e pro Thiago.

0: 10:17, o nosso Paradão Sertanejo chegando com as loterias em nome de Martelo Apostadoria. 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Vamos chegando então com as loterias da Caixa Econômica Federal aí pra você, aqui ligado com a gente nessa noite de segunda-feira, dia 8 do mês de junho. Vamos de Loto Fácil, concurso 3.704, dezenas sorteadas de hoje, 01, 03, 04, 09, 10, 11, 12, 13, 14, 15, 19, 20... 22, 23 e 25. A Loto Fácil acumulou, gente, acumulou. Aí o próximo sorteio será amanhã, aí é, no dia... Vamos chegando então de novo aqui com o sorteio aqui, né? Agora sim, né? Vamos chegando com o sorteio agora sim. Esse aqui, os números que eu dei foi do dia 6, né? Desatualizou aqui, não entendi, Gis. Tava atualizado aqui o site da Caixa Econômica Federal, mas agora voltou ao normal. 01, 03, 04, 06. Essa é Loto Fácil, hein? 08, 10, 14, 15, 16, 18, 20. 21, 22, 24 e 25. É o concurso 3.705 de hoje, tá? Dia 8. E saiu para 4 ganhadores. Próximo sorteio amanhã, aí dia 9, agora sim. Vamos com aqui na extração 3.045, dezenas sorteadas de hoje, 12, 13, 17, 54, 71. A Quina acumulou também aí 8 milhões e meio. Amanhã é o próximo sorteio da Quina. Vamos de Lotomania, extração 2.934, dezenas sorteadas de hoje, 11, 12, 19, 23, 27, 30, 31, 41, 45, 52, 54, 55, 72, 83, 84, 87, 78, 87, 89, 94, 96 e 99. É a Lotomania, né, gente? 11, 12, 19, 23, 27, 30, 31, 41, 45, 52, 54, 55, 72, 83, 84, 87, 89, 94, 96, 99. A Lotomania, aí tem um ganhador. Próximo sorteio será dia 10. Vamos com a dupla cena, extração 2.967. A primeira faixa dupla cena, Gisa, 10, 15, 32, 37, 48 e 49. A segunda faixa, 01, 09, 10, 12, 15 e 41. A dupla cena acumulou 3 milhões e 100 mil reais. Próximo sorteio dia 10. Vamos aqui também com a Super 7, a extração 857, dezenas sorteadas de hoje. Coluna 1D8, coluna 2 deu 1, coluna 3 deu 3, coluna 4 deu 4. A coluna 5 deu 3, coluna 6 deu 1 e a coluna 7 deu 7. A Super 7 acumulou R$1.400.000, próximo sorteio também dia 10, quarta-feira. Vamos com as loterias das 6 horas da tarde para você. O quinto prêmio, 1.190, 1.190. O quarto prêmio é o 7.461, 7.461. O terceiro prêmio é o 9.678, 9.678. O segundo prêmio é o 5.594, 5.594. E o primeiro prêmio é o 8.479, 8.479. 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Vamos chegando com mais música. Você se liga com a gente aqui na Rádio Esmeralda, a mais popular. Meu amigo Kiko, manda o recado.
1: Fala, Samizão. Toca o Amado Batista pra mim, amigo velho. Um abraço pra tu e a Giza. A todos que estão na escuta, meu amigo João do Bar, é o Raul. E o Gilbertinho.

Boa noite, Gisa. Boa noite, Samir. É a Fátima do bairro São José. Gostaria de pedir a música com os atuais Jaqueta no Ombro, ofereço meu esposo Horácio Vargas, para minha mãe Maria Vandrade e Esmeralda, para vocês irem da rádio e fazer elas carabotas. Se for atendido, muito obrigado.

Boa noite, sou Mirigido, é o Calil, cantor das Andorinhas. Peço a música Noite como Lembrança, Barquinha de Ouro e as Andorinhas. Deus de já, o Calão agradece. Boa noite a todos. Deus abençoe sempre esse programa maravilhoso. É nóis.

0: 10h42.
1: E agora o que é que eu faço?
0: É o nosso Paradão Sertanejo aqui na Rádio Esmeralda. Meu amigo Felipe aí do Kennedy pediu Sem Sal, Marília Mendonça. O Nelson aí do quilômetro 4. Obrigado. Pediu Mentirosa, Corpo e Alma. Também o Jair do Bairro Imperial, Uma Dose, Quatro Tragos. Estamos tocando aqui. Pedacinho da música. O César pediu aí O Coração Pirou. E o Augusto aqui do quilômetro 5 pediu aí Sem Você, Paula Fernandes. E a gente encerra o último bloco aqui do Paradão Sertanejo. 13 graus a temperatura. Agradecendo a sua audiência. 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
0: 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Obrigado pela sua companhia. A gente volta amanhã a partir das 16h com o Show da Tarde na Mais Popular. Obrigado, Giz, pelo trabalho maravilhoso. Obrigado a todos vocês, aos nossos patrocinadores, amigos e parceiros. A gente se encontra então amanhã aqui às 16h. É o nosso Paradão Sertanejo. Recebe Deus no coração. Rádio Esmeralda. Tá louco de bom. Graças a Deus. Tchau, gente. Fui.

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7: 22 horas e 59 minutos.
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2: Pai nosso que estais no céu, santificado seja o vosso nome. Venha a nós o teu reino, seja feita a sua vontade, assim na terra como no céu. O pão nosso de cada dia nos dai hoje, perdoai as nossas ofensas, assim como nós perdoamos a quem nos tem ofendido. E não nos deixeis cair em tentação, mas livrai-nos do mal. Amém.
3: Senhor Jesus, obrigado pela minha vida, pela minha família e também pela minha profissão. Senhor, tenho uma profissão que às vezes parece um tanto solitária, pois na maioria das vezes me encontro sozinho longe da família, dos amigos, muitas vezes em perigo de viagem e muitas tentações para me tirar do caminho da paz e da honestidade. Meu Deus, venho pedir a Tua bênção, a Tua proteção sobre a minha vida, sobre este caminhão e sobre toda a minha família, que tenho muitas saudades. Que eu possa sempre buscar a Tua presença, pois com o Senhor no meu coração, jamais me sentirei sozinho. Senhor Pai de amor e infinita bondade, venho diante da Tua presença pedir Sua bênção para esta viagem que vou iniciar agora. Que Teus anjos acampem ao meu redor e de todos os meus colegas caminhoneiros com quem eu vou encontrar na estrada. Livrai-nos de todos os perigos das rodovias, que todos possamos chegar a nossos destinos com saúde e paz. Protege-nos, Senhor, dos acidentes, dos assaltos e de todo o mal. Ao seguir o meu caminho, que eu possa sentir a Tua presença, Tua mão poderosa amparando-me, sustentando-me. Que Tu sejas o meu escudo, meu refúgio contra as tempestades, as curvas perigosas, as estradas esburacadas e inseguras. Senhor, esteja sempre na minha frente, dando-me sabedoria e discernimento para poder conduzir este caminhão. Guarda, Senhor, meu lar e meus entes queridos. Desde já agradeço a Tua proteção, que o Santo Protetor dos motoristas e viajantes, São Cristóvão, sempre me acompanhe na ida e na volta da minha viagem. Amém.
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Olá, meus amigos, minhas amigas, muitíssimo boa noite. Estamos iniciando pelas ondas da nossa querida Rádio Esmeralda, quilômetro 93, o programa do amigo caminhoneiro. Agora são 23 horas 4 minutos, temperatura em Vacaria 12 graus, tempo nublado. E vamos juntinhos aí até as 2 horas da manhã, porque prometo entregar muitas músicas e informações do mundo estradeiro. Olha só, eu sou o Samir Goulart e agradeço o Papai do Céu permitir retornar aos microfones da Mais Popular. Vem juntinhos, quero dar boa noite ao Tidão, que está nos estúdios, na mesa de áudio. Bom trabalho, obrigado pelo carinho e também pela parceria. E quero mandar um abraço aí para todos os motoristas que estão nas principais BRs que cortam o nosso município, a BR-116, a BR-285, a RS-122, aquele quebra-costelas bem chinchado. Quero agradecer a todos da audiência, os nossos amigos vigilantes, os amigos que estão pelas principais ruas da Vacaria. Que Deus abençoe e proteja a todos que estão em Quiapé, área da saúde, segurança pública, e a todos os caminhoneiros e caminhoneiras do nosso Brasil e Mercosul. Agradecendo a todos os nossos apoiadores que acreditam e apostam no sucesso do programa. 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Vamos lá, liberando a comunicação, 3231-7828, 984-18-6298. Manda teu alô, teu recadinho e vamos colocando aí no decorrer da nossa programação. Quero mandar um abraço aí para o Valdecir, bairro Jardim dos Pampas. Tamo junto aí, que Deus abençoe e proteja. Olha só, quero mandar um abraço também aí pro meu amigo Lucianinho. Ele é o Luciano Varda. Aquele abraço, tá na audiência, tá na frequência. E ele tá pedindo aí para conferir, olha só. Boa noite, Samir. Aqui é o Luciano, se possível, roda a música Sonho de um Caminhoneiro com o Milionário e José Rico. E dá um alô aí pros colegas aí. Olha só, do aplicativo Rota 77 e alguém muito especial de São Marcos. Vamos iniciando com esse, na sequência a gente já traz mais um alô aí do nosso amigo QRA Bugiganga, meu amigo Anuar Graminho da Silva, na sequência aí. Seja muito bem-vindo, uma ótima e abençoada semana, segunda-feira, dia 8 do mês de junho.

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1: Boa noite, meu amigo Samir, boa noite, galera, Rádio Esmeralda, boa noite, ouvintes. Abração do QRA do Bugigangão, boa noite a todos aí, né? Neto, Samir. Um abração, Grupo GPS Digital Sul, Peixe do Sul aí, o Modelex. Um abração aí, psagurizado e gente boa aí. Abração meus colegas de trabalho lá da empresa que eu trabalho, o tio Osmar ali, o famoso delegado do Franciose, nosso chefe lá, gurizada, gente boa, nosso colega de trabalho, os colegas de máquina, colega dos caminhão ali, gurizada, tudo gente boa, são teus fãs, teus amigos, estão sempre na escuta aí, né? Toca pra nós aí a 2 graus aí, que tá um frio mais terrível do mundo, né? E toca o tio Girdo lá, é assim que eu sou, né? Essa é a música que nem eu sou, né? Amigo dos amigos e inimigo dos inimigos, né? Né, tio Samir? Ô, mano, velho, saudade do irmão velho aí, né? Uma hora apareça pra nós tomar um mate. Como é que tá nosso campeão lá, nosso futuro locutor de rádio aí? Como é que tá? Tá bem aí, né? Um abração aí, desejando tudo de bom aí.

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4: Voltando com o nosso quilômetro 93, 23 horas 24 minutos, friozinho na Vacaria. Semana que vem aí vai cair legal a temperatura, depois chegando a previsão do tempo eu passo as informações. Quero mandar um abraço aí pro meu amigo Rodrigo, que é a Donadelo, nosso irmão estradeiro, tá na audiência, morador do bairro Jardim América, e tá chegando aí o nosso próximo bloco musical. Quero mandar um abraço também aí pro meu amigo Joel, do bairro Gaspareto. Vamos lá então, tá chegando aí, olha só, Saco de Ouro com Chitãozinho Chororó e Peão com Eduardo Costa. 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Abraço, Cristiano e Vini.

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0: Muito obrigado.
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4: Para deixar nossos ouvintes informados, está chegando a previsão do tempo no quilômetro 93.

Foi. Tá chegando no nosso quilômetro 93 a previsão do tempo. Olha só, nesse momento em Vacaria 12 graus, céu nublado. E para amanhã, terça-feira, olha só. Sol com muitas nuvens durante o dia e períodos de céu nublado. Noite com muitas nuvens e também pouca chuva. Tá marcando aí temperatura em 9 graus. 9 graus a mínima e 14 a máxima para amanhã, terça-feira. Sensação térmica aí de 7 graus ao amanhecer e 10 aí no meio da tarde para a noite. Olha só, a umidade relativa do ar em 100%, o sol nasce às 7 horas e 11 minutos da manhã e se põe às 17 horas e 33 minutos da tarde. E a lua é a minguante. Essa é a previsão do tempo para terça-feira, que tem a fonte climatempo.com.br. Então tá aí, vamos lá pro próximo bloco musical no nosso quilômetro 93. Chegando aí, olha só, um alô pro meu amigo Miranda do bairro Barcelos. Grande Miranda, tá na audiência, na frequência. Obrigado aí pelo carinho. Tá chegando pra ti aí, campeiro que canta triste com ele, Baitaca. Na sequência, abre a janela com Edson Hudson. E minha parte eu quero em pinga com eles, Teodoro e Sampaio. 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

Tá chegando no quilômetro 93 as loterias. Quinto prêmio 1.190. Quinto prêmio 1.190. Quarto prêmio 7.461. Quarto prêmio 7.461. Terceiro prêmio 9.678. Terceiro prêmio 9.678. Segundo prêmio 5.594. Segundo prêmio 5.594. E o primeiro prêmio na cabeça 8.479. 8.479. É a loteria das 18 horas no quilômetro 93. 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Olha só, abraço aí pro Bar do Moreno, bairro Santana. 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E também um abraço pro meu amigo Fabrício. 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Vamos lá, chegando abraço aí pro Vini Vibe, um dos melhores DJs da vacaria do Brasil. Grande Vini, tá na audiência e na frequência do nosso quilômetro 93 e tá carteando com a gurizada lá, viu? Segunda-feira, segundou aí e merece, viu, gurizada, gente boa. Vamos colocar pra ti aí, Vini, a Irmão da Lua, Amigo das Estrelas, uma das mais tocadas aí do Zezé de Camargo. Luciano, obrigado aí pelo carinho, uma ótima semana pra vocês aí, meu irmão. E também na sequência, tá chegando aí Christian e Ralph, Camisa Manchada. Muito boa noite, alô, caminhoneirada!

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Tá chegando no quilômetro 93, agora são 12:04. Tá chegando aí o momento da reflexão para essa semana. Gratidão pela semana que se inicia. Que seja próspera, abençoada, cheia de paz, sucesso, alegrias e realizações. Muito amor, saúde e fé. Que Deus nos livre de todas as coisas ruins, do mal. E que seja abençoada essa semana. Amém. Que Deus abençoe a todos os nossos ouvintes. Está chegando a música gospel, o hino Meu Universo com o cantor PG. Muito bom dia, ótima e abençoada terça-feira.

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0: Terça-feira, terçou, muito bom dia, dia 9 de junho, ano 2026, temperatura na casa dos 11 graus em Vacaria. Abraço aí pro Bardo do Moreno, a gurizada tá lá, o Vini Vibe tá lá, carteando aí com a gurizada, gente boa demais aí, aquele abraço, e vê se ganha uma cacheta aí por mim aí, Vini, qualquer dia vão aparecer por aí, positivo? Um abraço aí pro Mercado Ventura do bairro Chácara das Palmeiras, meu amigo Nana. 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E tá chegando aí, olha só, o bloco aí musical das gaúchas da nossa terra amada, da nossa Vacaria, do nosso Rio Grande. Tá chegando Os Monarcas, O Vento, na sequência Grupo Minuano trazendo a Trancão de Livramento e fechando os trabalhos Grupo Candeeiro com Alambrador. Muito bom dia, alô caminhonerada, respeite os profissionais do volante.
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4: Olha só, voltando com o nosso quilômetro 93, direto com as informações do esporte. Tá chegando aí a Copa do Mundo, a maior Copa de todos os tempos. Inicia aí na quinta-feira, dia 11 de junho. Inicia aí a abertura da Copa às 14h30 e o primeiro jogo, aí a abertura da Copa dos Jogos, é às 16h, México contra a África do Sul. E o segundo jogo é às 23h, aí de quinta-feira, entre Coreia do Sul e Tchequia, Eslováquia, deve ser aqui Tchequia, né? Tá aqui como Tchequia, mas provavelmente deve ser ou não, vai saber. Mas é isso aí, entre Coreia do Sul e Tchequia, aí seria o segundo jogo da Copa do Mundo. O Brasil já enfrenta o Marrocos aí às 19h de sábado, pela primeira rodada do seu grupo, viu? Essas informações aí da Copa do Mundo. E também lembrando, olha só, já estão jogando aqui, tá nos 24 minutos da etapa aí final. A Espanha está vencendo por 3-1 aí o Peru, viu? Descontou agora, estava 3-0 para a Espanha. A Espanha aí, que é a favorita junto com a França ao título mundial. É uma das favoritas aí ao título mundial, ganhando de 3-1 aí nos 25 minutos da etapa final contra o Peru. Já a França venceu aí com o show de Olise no último jogo antes da Copa do Mundo. Aí a França é também favorita ao título mundial, aí venceu de 3-1 aí com o show de Olise. França vence Irlanda, no Irlanda do Norte, no último teste antes da Copa do Mundo. Então, essas as informações do esporte no nosso quilômetro 93. Vamos lá então, chegando o próximo bloco aí do nosso quilômetro 93, o primeiro em tua vida, Alain Eladim, acidente de amor com Gino e Gino, e também aí seu amor ainda tudo com João Mineiro Marciano, e fechando os trabalhos aí Amante da Estrada com o Milionário e José Rico. Um abraço para todos que estão na audiência, um abraço também aí, olha só, para o meu amigo Luciano, bairro Jardim dos Pampas, o bar do Tcheca aí que tá na audiência. E eu quero mandar um abraço especial aí pra Denise do bairro Monte Claro. Abraço pra SOS Vigilância. 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

Chegamos ao final do nosso quilômetro 93, o programa dedicado aos irmãos estradeiros. Iniciamos na segunda e já estamos vivenciando a terça-feira. Que Deus abençoe a todas as viagens dos nossos amigos caminhoneiros e caminhoneiras. Quem está no estradão, aquela proteção divina. Quem está em casa, aí no QTH do Sossego, aproveita o kit família. E prometemos voltar a partir das 23 horas dessa terça-feira, trazendo muitas músicas e informações do mundo estradeiro. Quero agradecer os trabalhos na mesa de som do meu amigo Tidão. Obrigado pelo carinho, pelo trabalho. Um bom descanso para você. Um abraço aí para a gurizada da SOS Vigilância, que faz a saída da rádio aí com total segurança. E a todos os nossos amigos e patrocinadores. Muito obrigado pelo carinho. Tá chegando aí as duas canções finais aí do nosso programa. Na sequência, Oração da Noite com o Cid Moreira e Madrugadão Caminhoneiro. Uma hora só de músicas dedicada ao mundo estradeiro. Aí escolhida a dedo aí pelo Tidão, viu? O caminhoneiro que tá no trecho aí aumenta o som para não ter nada de sono e curtir essa programação maravilhosa aí do nosso Madrugadão Caminhoneiro. Tá chegando aí de Paulo e Paulino, Amor de Primavera, e Chico Rei Paraná, Minha Serenata. Muito obrigado pelo carinho de todos. Assim encerramos os trabalhos de hoje, desejando muito bom dia, ótima e abençoada madrugada. Fiquem todos com Deus. Fui!

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meu Pai, agora que as vozes silenciaram e os clamores se apagaram, aqui, ao pé da cama, minha alma se eleva a Ti para dizer: creio em Ti, espero em Ti, amo-Te com todas as minhas forças. Glória a Ti, Senhor. Deponho em Tuas mãos a fadiga e a luta, as alegrias e desencantos deste dia que ficou para trás. Se os nervos me traíram, se os impulsos egoístas me dominaram e dei lugar ao rancor e à tristeza, perdão, Senhor, tem piedade de mim. Se fui infiel, se pronunciei palavras vãs, se me deixei levar pela impaciência, se fui um espinho para alguém, perdão, Senhor. Nesta noite não quero me entregar ao sono sem sentir sobre minha alma a segurança da Tua misericórdia, Tua doce misericórdia, inteiramente gratuita, Senhor. Eu Te agradeço, meu Pai, porque foste a sombra fresca que me cobriu durante todo este dia. Eu Te agradeço porque, invisível, carinhoso, envolvente, cuidaste de mim como uma mãe em todas estas horas. Senhor, ao redor de mim, tudo já é silêncio e calma. Envia o anjo da paz a esta casa. Relaxa meus nervos, sossega o meu espírito, solta as minhas tensões, inunda meu ser de silêncio e de serenidade. Vela por mim, Pai querido, enquanto eu me entrego, confiante, ao sono, como uma criança que dorme feliz em Teus braços. Em Teu nome, Senhor, descansarei tranquilo.

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0: Convido para cantar comigo esta canção do grupo Os Monarcas, o meu amigo cantor Ivan Vargas.
1: Obrigado, Wilson Paim, meu abraço.

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5:01, estamos chegando, estamos começando o Bom Dia Gaúcho desta manhã de terça-feira, hoje dia 9 do mês de junho de 2026. Hoje é dia de São José de Anchieta. Também dia da imunização. Dia do porteiro, dia do tenista. Dia Internacional dos Arquivos e Dia Mundial da Acreditação. Janeiro, hoje passaram-se 161 dias, 204 para o final do ano. Fase da lua é minguante, estação é outono.

temperatura 12 graus, sensação térmica 11. A previsão do tempo para hoje, segundo a Clima Tempo. Sol com muitas nuvens durante o dia e períodos de céu nublado. Possíveis pancadinhas de chuva. Marcando 2 milímetros para hoje. E a máxima aí deve ficar entre 14 e 15 graus. Começando por aqui, cumprimentando você, nosso amigo do campo, nosso amigo da cidade, você que está indo para o trabalho, você que já está no trabalho, você que já está retornando já depois, pessoal da noite, sejam todos muito bem-vindos. 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Ou 32-31-78-28, você fala direto comigo aqui no estúdio. 96,5.

começando a parte musical do programa aí, trazendo Pirisca Greco. A Colorada também, depois na sequência, Mauro Moraes e Luiz Carlos Borges, o Moro e o Freio de Ouro. E os mirins aí, Mate de Esperança. Agora 5 e 5, temperatura 12 graus. Bom dia hoje.

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5:18, estamos de volta por aí até 6:25 com o melhor da música do Rio Grande para você, nosso amigo, que está sempre ligado e linkado conosco. Nosso carinho, nosso abraço. O Quevedo já está por ali, desde as 4, ligado conosco aí, tá bueno? Pediu João de Almeida Neto, vem neste bloco, cantiga de Rio e Remo. Também pro Luiz Carlos, tá ligado conosco, tá mandando um abraço lá pro tio Nica na várzea. O pessoal lá do Mate ali, ó, de ouvido atento, rádio ligado, Mate Cevado, tio Milton Lemos, tio Paulo Bigode. Tio Paulinho, você mexeu cedo hoje. Claro, mas dá. O André também já tá cedo por ali. Nosso amigo Valmir também já tá por ali, já pediu o queixo duro, vem neste bloco. Nosso amigo Rui Teles também tá ligado conosco ali, já fez o seu pedido, o rodeio da saudade. Assim nós vamos fazendo a programação aí do Rio Grande para você, nosso amigo, nosso ouvinte. Estamos aqui para isso.

Então traremos então Cantiga de Rio e Remo, João de Almeida Neto, depois na sequência Pedro Hortassi Filhos, Queixo Duro, e o Rodeio da Saudade aí aos Tiranos. Agora 5h20. Bom dia.

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0: 5:33, já estamos de volta aqui, vamos já às cotações agropecuárias para o dia de hoje. O pessoal já está no aguardo aí para fazer o break. Já fechou o mercado ontem em R$ 122 a saca. O milho mantendo-se estável em 64. Feijão, preço médio 147. Boi gordo R$ 11. Terneiros e terneiras R$ 12,90. A vaca gorda R$ 10,50. Cordeiros e cordeiras a R$ 12. Suínos R$ 6,50. Pedi pro pessoal do interior a cotação do galo gordo. Acho que tá R$ 10, né? Quilo. Aquele do papo amarelo. A graxa amarela. O dólar fechou o mercado ontem em alta, R$ 5,17. Alô, tio Clair já tá por ali, grande abraço. Seu Jair chegando ali, opa, opa, opa, opa.
1: Bom dia, bom dia, vamos acordar que tá passando o ônibus aí, pessoal.
2: Bom dia, bom dia, vamos, gauchado, vamos mexer então. Fazer o mate. O Paula já fez o mate. E o Duarte já pegou o cavalo no potreiro. Cuidado no inicial, hoje tá com o lombo molhado, perigoso. O cavalo vai vir aqui e te arrebenta no meio.
0: Égua! Professor Mesquita já está também por ali, já pedindo uma mangala, o Neo Gomes. Não, Lisandro Amaral. Vem neste bloco, sim.

a história dos passarinhos aí pro pessoal. Agora 5h36, temperatura segue 12 graus.

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0: isso aí, amigos. Agora 12 minutos faltando para as 6. Seguimos por aqui com vocês até as 6h25. Aí com o melhor da música do Rio Grande. Você manda seu abraço, seu alô, sua música. Oferece para os amigos ou só para curtir. E assim a gente faz a programação especial da Primeira Grandeza. Só agradecer a parceria dos amigos que estão sempre conosco. Nosso amigo Jair também já está por ali. Fala, seu Jair.
1: Os ouvintes, manda um alô pro Paulo, pro Júnior, pro Ney, pro Miranda, pro Paletinha, pro Raul, pro Alemão do Campestre, pro Ângelo, pro Quevedo e pro Silvio, toca Príncipe do Ginete.
0: Seu Jair. Jair, eu vou dar o carteirinha. Carteirinha de. De fã do Urutau e Grupo Urutau e fã do André Teixeira. Mas neste bloco vamos trazendo de Gaúcha e Cavalos. Aí o nosso amigo Henrique tá ligado conosco, que oferece pro Mesquita. Professor Mesquita. Vem esta gravação ao vivo de Criúva aí, Walter Moraes e Nilton Ferreira. Depois pro meu amigo Valdir aí, que estava fazia horas, que estava sem ligar, sem mais estar sempre ligado conosco, só não fazia contato com nos aqui. Pediu o trote do Alazão para ele, para todos os seus familiares. E neste bloco vem a Maria Louca, trabalhei do Hermanos Guedes. E a Mandu Costa e Hermanos Guedes. História de uma, da Maria Domadora. Faltando 10, agora para as 6.
2: Eu tenho um convidado muito especial. Um cantor da marca maior. Para cantar conosco, Nilton Ferreira. Vamos cantar?
3: Vamos experimentar?
2: Vamos lá!
3: Mas só se for agora. Vamos embora!
2: De Gaúchos e Cavalos!

0: Obrigado, Milton.
1: Eu é que agradeço.
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4: 6:01, já de volta então por aqui agora. Mais estes 20 e poucos minutos aí pra estar aí com vocês. 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Abraço Marli e toda a sua equipe, também a família Ventura e toda a sua equipe também. Agora sim, vamos de Maria Louca, então, Hermanos Guedes e Hermano Costa. Sim, senhor, tome um cafezinho. Depois gave bem meu café. Agora 6:02.

0: Pedro.
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0: É, meus amigos, já de volta agora às 6 horas e 11, temperatura 12 graus. Seguimos aqui até as 6h25. Para você que já está ligado e linkado conosco, alô Paulinho Moreira, aquele abraço. Metinho Moraes está chegando por ali também. Nosso amigo Elimar está ali para o seu bom dia. Fala, seu Elimar.
1: Bom dia, meu amigo Duarte. Uma ótima terça, um ótimo programa. O melhor programa da Serra Gaúcha está na Rádio Esmeralda com meu amigo Duarte.
0: Opa, que tal? Não mereço, mas agradeço. Senhor Pingo Rezende está por ali também, já chegando, dando um bom dia, aquele abraço. Nosso amigo Vladimir, um abraço também pro pessoal lá da Ramada, né? Tio Renato, tio Márcio, toda essa turma aí da seu Daltro. Trabalho da fazenda da Ramada. Nosso amigo Alemão do Campestre já tá dando seu bom dia por ali também, dona Zélia Scaraboto. Nosso carinho, nosso abraço, Lobo Solitário. E segue por aí, né?

Vamos então atendendo o pedido do nosso amigo Jair. Aí que pediu o André Teixeira. Neste bloco aí, o Príncipe dos Ginetes. Deixei um tempo aí pra ver se o rapaz aqui ele se manifesta. Tá quieto, acho que não esquentou a parede. 6:12.

Aí, portanto, então, o príncipe dos ginetes aí, André Teixeira. Agora, neste bloco, também vem aí o Fumando Ausências aí pro meu amigo João de Paula, que está ligado conosco desde cedo, né, tio João? Abraço, tio Vardo, também. Da família de Paula aí ligado conosco. Agora, 6h17. Alô, tio Getúlio Silva, aquele abraço, meu amigo, parceiro.

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3: Agora, sem tempo para mais nada, 6h23, já estamos na finaleira, Seu Paulinho já tá por ali já para dar o seu bom dia.
4: Bom dia, meu amigo Duarte. Tá no aguardo aí do De Paulo. De Paulo, acho
3: não,
4: que eu tô para cama.
3: Acho que...
4: acho que ele tá meio úmido, o tempo não vai sacar. Puder mandar um alô aí pros irmãos Jair Júnior, minha mãe Zenir, os amigos aí, o alemão do Campestre, Pingo Rezende, tio Nico, Evandro, seu Ângelo, o André, o Milton, estão todos na escuta, o Bigodinho, o seu Luiz Hamilton. Aquele abraço a todos do Cavaleiro do Quinto também. Agradecer, acho
3: é
4: que...
3: É sábado dia.
4: É isso aí. Muito obrigado a cada um que vai participar do nosso grande baile dos 30 anos do Cavaleiro do Quinto CTG, Rancho da Integração. Aquele abraço, tchau.
3: É isso aí, tio Paulo. Eu acho que quem comprou, comprou. Quem não comprou, acho que é capaz. Dá tempo ainda, mas tá... na gola, que nem dos amigos mesmo. Temos alguma coisa lá no Duarte, barba, cabelo, bigode, com a patronagem. Na hora, acredito que terá alguma coisa assim, mas... como diz outro, não adianta botar cheia de gente derramando pro ladrão e não atender bem o pessoal, né? Então a gente prefere botar pouca gente se atender bem a todo mundo aí.

Nossos amigos aí dos Taitas aí, tio Getúlio, tio Raul. Seu Robelei Sutil tá com a garganta aqui afiadinha pra encerrar o programa.

Deixa eu ver quem mais tá por aqui. Eu acho que mais era isto por hora, né, tia? Um grande abraço a todos, uma excelente terça-feira. Amanhã estaremos por aí, a partir das 5, com mais um Bom Dia Gaúcho. Aquele abraço e até amanhã.

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1: Em Vacaria pontualmente, 6 horas e 30 minutos, esse é o horário oficial de Brasília.
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1: Bom dia, destaques da primeira edição desse dia 9 do mês de junho do ano 2026, é terça-feira. A estação é outono, fase da lua é minguante. Ontem, a Guarda Municipal atendeu 3 acidentes, os 3 com danos materiais. 2 motoristas notificados com base no Código de Trânsito Brasileiro. Homem é flagrado próximo à Escola Infantil de Vacaria, embriagado e fazendo confusão. Polícia Rodoviária Federal apresenta balanço da Operação Corpus Christi aqui no município. Pré-matrículas para EJA e curso técnico abrem nesta terça-feira. Mulher fica ferida por causa de mordidas de cachorros. Isso aí é um perigo mesmo. Amanhã, Operação Limpa Posta vai à Rua José Cruzamento Costa e Silva. Polícia Federal investiga esquema de venda de decisões judiciais e lavagem de dinheiro. Câmara de Vereadores começa a definir regras para patinetes e motocicletas automáticas e aprova recurso para a estrutura do IML. Isso e mais a partir de agora, na primeira edição, que é para a Livraria do Estudante, grande feira de inverno, mercadoria de leilão e presente para os namorados. 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Agora são 6 horas e 34 minutos. Vamos conferindo, Jonatas. 6h34, tempo é instável aqui em Vacaria e é noite ainda. 12 graus a temperatura. E vamos ver como se comporta o tempo dessa terça-feira. Chove de manhã, é o que está marcando chuva. Ontem choveu à tarde, estava marcando para de manhã, ela não veio. E à tarde, hoje, marcando encoberto, 5 a mínima. Ela pode chegar ainda a 5. Marca 5 para hoje, 15 a máxima, 97% da umidade relativa do ar. Amanhã, o tempo fica apenas nublado, 10 a mínima, 16 a máxima, 97% da umidade do ar. Quinta-feira, chove, 11 a mínima, 17 a máxima, 98% da umidade relativa do ar. E o sol vai nascer. Quanto se ele vai aparecer ou não, aí já é uma outra questão. O sol vai nascer às 7 horas e 11 minutos, às 17h33, o pôr do sol, vento 11 km por hora. Não há índice de pólen. Hoje é dia do peão, dia do porteiro, dia internacional do tenista. Nossa homenagem a essa categoria. Ali está o Anderson Duarte, servindo o amargo para o colega Jonatas Dutra, que chegou agora. Chovendo lá fora não, né? Tranquilo. Temperatura muito boa, né? 12 graus, sensação é de 10 graus. Agora são 6h36, vamos conferindo mais uma vez. Seis horas e 36, o tempo é instável aqui em Vacaria, noite 12 graus, sensação de 10 graus. Vamos aos indicadores econômicos, a saca de soja 121, o milho 64, trigo 1.350 a tonelada, o feijão preto 250, carioquinha 450, aí Paulão, lá do Sacolão. O boi gordo 13 reais e a vaca 10,50 e a vaca magra 9,50. Bolsa de São Paulo ontem fechou em queda de 0,21%. Índice Dow Jones queda também 0,16%. Nasdaq fechou em alta 0,86%. Grama do ouro 724 a 740 no fechamento ontem. E o dólar comercial 5,18. Fechou em alta 5,18. Alta foi de 0,45%. O euro 5,97, alta de 0,49%. Agora são 6 horas e 37 minutos, não vá perder a hora e não vá perder a responsabilidade, está na hora já, quase de sair de casa para o trabalho, 12 graus a temperatura, a sensação é de 10. Primeiro prêmio da loteria das 18 horas, 8.479. Em seguida, vamos trazer os 5 prêmios. Vamos ao comercial, Jonatas.
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1: Obrigado, Jonatas. Agora são 6 horas e 43 minutos. Tempo estável, é noite ainda, 12 graus. A sensação é de 10 graus. Vamos agora. 5 prêmios na loteria das 18 horas. O quinto prêmio, 1.190. O quarto prêmio, 7.461. Terceiro prêmio, 9.678. O segundo prêmio das 18, 5.594. E o primeiro prêmio, 8.479. Das 14 horas, o primeiro prêmio, 3.826. Das 16 horas, 3.235. E das 21 horas, 9.020. Depois das 7, nós vamos repetir tudo outra vez e vamos trazer todas as demais loterias. Apenas para antecipar, a Loto Fácil tem 4 ganhadores. Um é de Brejolândia. Olha o nome da cidade, Brejolândia, na Bahia. Rio Verde, Goiás, tem outro. Imperatriz, no Maranhão. E Niterói. Também depois vamos trazer as demais loterias. A Loto Mania também tem, é um só ganhador, é de Camboriú, Santa Catarina. E também vamos trazer a Dupla Sena, que não tem ganhador, e Super 7, mesmíssima coisa. Mas isso tudo é para depois das 7 horas. Agora são 6 horas e 45 minutos, 6 e 45, não vá perder a hora e nem a responsabilidade. Hoje apenas é terça-feira, o tempo é instável, 12 graus, sensação de 10 graus. A Brigada Militar prendeu um homem por violência doméstica na localidade de Linha São Domingos, interior ali da cidade de Itapejara. Conforme as informações, ele teria ameaçado de morte a própria esposa, utilizando para isso um facão. Durante a ação, os policiais realizaram buscas e localizaram a espingarda calibre 28 carregada, além de um facão, facas, canivetes, munições e caixas de chumbo também. Todo o material foi apreendido. Ele foi levado à delegacia, recebeu voz de prisão, encaminhado à delegacia de lá para o registro da ocorrência e também para outras providências cabíveis e legais para esse tipo de atitude. Polícia Federal investigando esquema de venda de decisões judiciais e lavagem de dinheiro em Mato Grosso. Cada ponto que a gente puxa tem uma coisa que não está certa. Olha essa aqui. Vamos então à informação. Investigação da Polícia Federal apura atuação de envolvidos em suposto esquema voltado à comercialização de decisões judiciais. A polícia deflagrou na manhã

ainda continua aberto, mas vocês não quiseram se manifestar. Os agentes cumpriram o mandado de busca e apreensão domiciliar, busca pessoal e medida que quebra sigilo bancário, fiscal e também telemático contra 6 investigados. Em março, o desembargador Dirceu dos Santos foi afastado das funções após investigações apontarem que o magistrado operava em seu gabinete um esquema de venda de sentenças com auxílio de empresários e advogados também. Na ocasião, a Corregedoria Nacional de Justiça, junto à Polícia Federal, realizou buscas na sede do Tribunal de Justiça, lá do Mato Grosso, para extrair arquivos digitais e também espelhar aparelhos eletrônicos do magistrado. Dirceu dos Santos apresentou variação patrimonial em patamar incompatível com seus rendimentos licitamente auferidos, segundo as investigações da Polícia Federal. Desembargador movimentou R$ 14.618.546 em bens nos últimos 5 anos, aponta a Corregedoria da Justiça de lá. Deputado estadual Faisal Khalil atuou como assessor do magistrado antes de entrar para a política. Ele trabalhou como assessor técnico de projeto de acórdãos no gabinete do desembargador Dirceu dos Santos. Afastado, o suposto comércio de sentença do gabinete dele teria sido intermediado pelo advogado Roberto Zampieri, o lobista dos tribunais, assassinado a tiro de pistola em 5 de dezembro de 2023, à porta do seu escritório em Cuiabá. Agora é, além do que está acontecendo lá em Brasília, mas essa aqui por perto. É apenas que isso aí mancha, quer queiramos, quer não queiramos, mancha a imagem de um poder tão interessante. Tão interessante, já vem a coisa desde lá de Brasília e agora aparece aqui no Mato Grosso. É uma coisa que não tem nem o que a gente falar, não tem nem o que falar. Agora são 6:50, 6:50, não vá perder a hora, não vá perder a responsabilidade, o tempo aqui em Vacaria é instável. Bom dia, Ivar Saraiva, já mandando aqui novos valores. Um grande abraço para você, tenha um excelente dia, uma excelente terça-feira. 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Agora são 6:51, as frases chegando aí no seu lar. Vamos a elas então. O que a produção reservou? Vamos aqui tentar decifrar. Vamos lá. Frases e mensagens inteligentes. Em tempos de tanta bobagem, sempre vem uma boa hora. Opa, a nossa felicidade depende mais do que temos nas nossas cabeças do que nos nossos bolsos. Olha, tá certo. A nossa felicidade depende mais do que temos nas nossas cabeças do que nos nossos bolsos. Viver é como andar de bicicleta. É preciso estar em constante movimento para manter o equilíbrio. É pura verdade. Falar muito de si mesmo pode ser um jeito de esconder aquilo que realmente é. Vamos repetir até. Falar muito de si mesmo pode ser um jeito de esconder

0: aquilo que realmente é. Aqueles gabolas, como se diz, né, Jonathan? Então, eles falam de si, se gabam, fazem, acontece, na verdade, é uma outra coisa. O mundo não está ameaçado pelas pessoas más, e sim por aqueles que permitem a maldade. Pura verdade, olha, bem pensadas as frases dessa terça-feira. Agora, 6h52, comercial chegando aí na sua casa, já de volta, aguarde.
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0: Obrigado, Jonatas. Agora são 6 horas e 56 minutos. Tempo aqui em Vacaria permanece instável, tá? Fechado aqui. Estão abertas de 9 a 29 desse mês as inscrições para pré-matrículas e ingresso no segundo semestre de 2026 na Rede Estadual de Ensino do Rio Grande do Sul. O processo é realizado de forma online por meio do portal da Secretaria Estadual da Educação. As vagas são destinadas para a educação de jovens e adultos e o EJA para educação profissional no curso técnico de eletromecânica. Os interessados devem efetuar a inscrição pelos endereços eletrônicos. Em Vacaria, a oferta da EJA ocorre na Escola Estadual Padre Efrem, enquanto que o curso técnico de eletromecânica é disponibilizado pela Escola Estadual Bernardina Rodrigues Padilha, que fica lá no bairro municipal. E a Operação Limpa Postes tem sequência. Acontece amanhã, dia 10, vai ser na Rua José, cruzamento da Rua Costa e Silva. Esse processo vem se desenvolvendo desde o dia 4 do mês de março desse ano, quando a primeira vez que foi realizada a limpeza, ou seja, a Operação Limpa Postes, foi lá na Júlio de Castilhos com a Samuel Guazelli. E amanhã será na Rua José, cruzamento com a Rua Conde, ou Costa e Silva, melhor dizendo. Depois teremos mais uma vez, aí será a última etapa, dia 29 de junho, Rua José Loureiro, segunda parte ali do mutirão. Operação Limpa Posta integra conjunto de ações voltadas à melhoria da infraestrutura urbana, segurança da população e valorização do espaço público aqui de Vacaria. Agora são 6 horas mais 58 minutos. Os vereadores iniciaram análise do projeto Lei 098, que estabelece regras para circulação, estacionamento, fiscalização e aplicação de penalidades para patinetes elétricos, scooters e também demais equipamentos de mobilidade individual autopropelantes. Durante a tramitação da matéria, o vereador Luciano Ramos apresentou uma emenda que destina os recursos arrecadados em multas para ações de segurança viária, educação para o trânsito e melhorias na mobilidade urbana. Entre as aplicações previstas estão campanhas educativas, reforço da fiscalização, sinalização viária, manutenção de vias públicas, ciclovias e projetos de prevenção de acidentes. O projeto passará por análise das comissões antes de ser colocado em votação. Na mesma sessão dessa segunda-feira, os vereadores aprovaram também projeto de lei 101, autorizando a suplementação de R$15 mil para aquisição de móveis e utensílios destinados ao posto do Instituto Médico Legal IML, localizado junto ao cemitério Santa Clara. O recurso será viabilizado por meio de redução de dotação orçamentária da Câmara, contribuindo para a melhoria na estrutura e o atendimento prestado à população junto ao IML. 6h59, bom dia, senhor Juliano Branco, que já está presente. Não está chovendo, não trouxe nem guarda-chuva, mas está bem, está bom assim. Está clareando o dia agora. Vamos ao comercial, é com você.
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0: Obrigado, Jonatas. Agora são 7:02. Eu disse 7:02 e o tempo agora é encoberto, como estava no começo. Choveu essa noite, deu uns pingos, mas ontem de noitezinho, começou a noite, foi água pra caramba. Foi pra ninguém se queixar mesmo. Vamos trazer o que agora? Os indicadores econômicos. Já vamos atualizando também aqui. A saca de soja 121, o milho continua em R$ 64,00 a saca, o trigo R$ 1.350. Agora vamos ver como é que ficou os valores aqui do feijão. Era até ontem R$ 250,00, agora o feijão preto já está em R$ 220,00. Esse é o novo valor. E o carioquinha, que era até ontem R$ 450, baixou, está em R$ 330. Esses são os novos valores. Obrigado, Ivan. Bom dia para você. E vaca gorda, R$ 10,50. Vaca magra, R$ 9,50. E o boi gordo, R$ 13 o quilo. Já novilhas de sobreano, 8-12, e as novilhas, 10,80. Vamos trazer também agora. Bolsa, a de São Paulo, em queda de 0,21%. Dow Jones, queda 0,16%. Nasdaq, alta 0,86%. Grama do ouro, 724 a 740. Dólar comercial, 5,18, alta 0,45%. Euro, 5,97, alta de 0,49%. Nosso bom dia também ao colega Leonardo Silveira, já está presente aqui para conferir como andam as coisas e também já na lita cedinho. O que nós vamos trazer agora? Todas as loterias, não é? Então vamos lá, começando pela loteria das 18, o quinto prêmio, 1.190. O quarto prêmio, 7.461. Terceiro prêmio, 9.678. Segundo prêmio, 5.594. E o primeiro prêmio, 8.479. Das 14, o primeiro prêmio, 3.826. Das 16 horas, 3.235. E das 21 horas, 9.020. Loto fácil. Quatro ganhadores para o concurso, 3.705, e os números são esses aí, ó, 01, 03, 04, depois vem 06, 08, 10, 14, 15, 16, depois marquem o 18, marquem também o 20, 21, 22, 24 e 25, 1.178.000 para um morador de Brejolândia, Bahia, para um de Rio Verde, Goiás, um de Imperatriz, Maranhão e um de Niterói, Rio de Janeiro. 739 acertar 14 números, 1.279. Vamos trazer agora também resultado aqui da Quina. Concurso 7.045, números sorteados 12 e 13. 17, 54 e 71. Na principal não tem ninguém, mas tem 90 com 4 acertos. E 5.267 para cada um. Lotomania, tem um ganhador. Concurso 2.934. Os números sorteados são 11 e 12, 19, 23, 27, 30 e 31. 41. 45, 52, 54, 55. Depois marquem os 72, 83, 84, 87, 89, 94, 96 e 99. 1.756.345 para um morador de Balneário Camboriú, Santa Catarina. Teve a sorte, acertou 19 números, 214 mil, bom dinheiro. Dupla Sena, concurso é o 2.967, no primeiro sorteio 10, 15, 32, 37, 48, 49, segundo sorteio 01, 9, repetiu 10, 12, 15 e 41. Primeiro e segundo sorteio com 6 acertos, não tem ninguém. No primeiro tem 10 com 5, 6.545. No segundo tem 11 com 5, 5.355. Super 7, concurso 857. Os números sorteados, 1 e 8, colunas 2 e 1, 13 e 3, 4 e 4, 5 e 3, 6 e 1, 7 e 7. Ninguém acertou 7, mas tem um que acertou 6 números, 26.840. Agora são 7 horas e 8 minutos, 7 e 8, não perca a hora, não vá perder a responsabilidade. Já em seguida estaremos retornando com as informações da segurança, que por sinal, pouquíssimas.
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0: Obrigado, Jonatas. Agora são 7 horas e 11 minutos. Bom dia, o Paulo Heriberto já mandando aqui o informativo da Prefeitura, que daqui a pouco vai ao ar. Bom dia, uma ótima terça-feira para você, Paulo. E também extensivo a toda a família e também a todos os funcionários da Prefeitura local. O que nós temos agora? De veredinha, vamos às policiais. Pouca coisa, vamos lá então.
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0: A Guarda Municipal, segundo as informações da Munique, que estava de plantão nessa madrugada, nas últimas horas atendeu a 3 acidentes de trânsito, todos eles apenas com danos materiais, e também emitiu 2 notificações com base no Código de Trânsito Brasileiro. A Guarda Municipal prestou apoio ao SAMU em 2 situações de surto psicótico, uma delas no bairro Imperial e a outra lá no bairro Vitória. E por volta das 17 horas de ontem, a guarnição da guarda foi acionada para atender uma ocorrência à proximidade de uma escola de educação infantil, pois havia um homem ali totalmente embriagado, promovendo balbúrdia ou confusão. Segundo populares, estava tirando até mesmo a roupa, que com um arredorzinho bom não fazia bem agora, né? O mesmo foi abordado, identificado e conduzido até o plantão centralizado para as medidas cabíveis e também medidas legais. E uma senhora com 72 anos de idade ontem foi vítima de ataque de cães. Esses cães soltos por aí, ela sofreu mordida nas pernas, ficou com ferimentos, foi no bairro Fátima, foi conduzida para atendimento para fazer curativo. 7:13, o comercial chegando já em seguida de volta com a operação, o balanço da operação Corpus Christi da PRA. Aguarde.
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0: Agora são 7h17, o tempo está se armando mesmo. Vamos esperar que venha a chuva, né? Nesta segunda-feira, a Polícia Rodoviária Federal divulgou o balanço da Operação Corpus Christi aqui no Rio Grande do Sul. Levantamento aponta diminuição no número de mortes e aumento das fiscalizações nas rodovias federais gaúchas. Houve crescimento no volume de abordagens, 8.023 pessoas, 182% a mais do que no ano passado, 6.451 veículos, 179 a mais. No enfrentamento, a embriaguez ao volante, 5.441 pessoas foram fiscalizadas, sendo que 76 foram autuadas por embriaguez ao volante. Durante o período, a Polícia Rodoviária Federal autuou 355 motoristas por ultrapassagens em locais proibidos, 457 pelo não uso do cinto de segurança e pelo transporte de crianças sem dispositivos de retenção. Além disso, 2.163 motoristas foram flagrados em excesso de velocidade. Os acidentes aumentaram, passando de 41 em 2025 para 80 em 2026. Os acidentes graves aumentaram de 13 para 21. Em 2026, 4 pessoas morreram nas rodovias federais do estado durante o período, contra 8 no ano anterior. Além da segurança viária, a Polícia Rodoviária Federal também focou no combate ao crime e na conscientização dos cidadãos. O balanço das operações registrou a prisão de 38 pessoas por crimes que não vão de crimes ambientais até a recuperação de veículos roubados ou furtados. 38 pessoas por crimes que vão desde crimes ambientais até a recuperação de carros roubados ou de carros furtados, segundo informações da Polícia Rodoviária Federal. Agora são 7h19. Vamos de imediato trazendo o Leonardo Silveira. Corsan realiza intervenção programada amanhã. Já te prepara, vai faltar água o dia inteiro. Vai lá, Leonardo, explica melhor.
17: Na madrugada do dia 10 de junho, a Corsan vai realizar a interligação de uma nova adutora de grande porte à estação de tratamento de água. A obra ampliará a capacidade de transporte de água tratada com a substituição da tubulação de 350 para 500 milímetros de diâmetro, proporcionando mais eficiência operacional, segurança e melhoria da pressão da rede de abastecimento. A diretora executiva da companhia, Maraísa Mendonça, explica qual o trabalho que será feito no dia 10 e orienta que durante este período haverá interrupção no abastecimento de água.
18: No próximo dia 10, nós faremos então a interligação da adutora de água tratada, que é da saída da estação de tratamento, né? Então a gente fez todo esse estudo e planejamento, né? As obras serão realizadas na madrugada para menor impacto, mas é importante que todo mundo se prepare, porque o sistema vai ficar desligado até que ocorra essa interligação, né? Hoje nós temos na saída da estação de tratamento de água uma adutora de 350 milímetros, então nós teremos mais uma de 500 milímetros. O objetivo é que a gente consiga otimizar a recuperação e retomada do sistema em caso, né, seja necessário algum tipo de manutenção.
17: Recentemente também, a diretora da companhia esteve na tribuna do Poder Legislativo e assumiu diversos compromissos com a comunidade. Ela ouviu as queixas dos vereadores e garantiu que, no que diz respeito a ordens de serviço para manutenção de água, deverão ser obrigatoriamente vinculadas ao conserto imediato das vias. Segundo a Corsan Aegea, a partir de agosto, Vacaria deve operar sob um novo patamar de estabilidade hídrica, com menos ruídos na comunicação com o consumidor e com uma efetiva melhoria na prestação de serviços, como revela a diretora.
18: Além dessa interligação, que acontece então no dia 10 e que ela tem um impacto maior no abastecimento durante a execução, nós também temos realizado diversos outros investimentos que estão dentro do plano de investimento de 7 milhões apresentados, né, ali no começo do ano. Então, o que foi feito efetivamente? Os eventos que nós tivemos de desabastecimento, todos eles usaram para calibrar os sistemas e para a gente entender. Então, o que acontece? Nós fizemos uma melhoria na captação, que aumenta em 20% aproximadamente a vazão captada até a chegada da estação de tratamento de água. Nós faremos, então, a substituição da adutora de água tratada na saída da estação, que já está pronta e falta apenas a interligação, que é o que ocorrerá no dia 10. Além disso, nós verificamos e modelamos todo o sistema de distribuição. Identificamos, então, locais que a gente tinha redes que precisavam de interligações, reforço de rede, e isso vem sendo feito, e lógico que elas têm um impacto pontual menor, né? Porque elas são em regiões específicas. Além disso, nós também estamos setorizando o sistema de vacaria. O que essa setorização nos permite? Quando houver alguma manutenção, algum evento, a gente consegue reduzir a área de impacto, né? Então, antigamente, a gente contava ali com mais ou menos 3 formas de setorizar o sistema e nós vamos para 9, né? Então, nos dá uma margem operacional, uma segurança operacional muito maior. Além dessas interligações, nós temos instalados também válvulas VRPs, válvulas redutoras de pressão, nós temos instalado ventosas e também boosters, né? Que são os boosters, alguns instalados, outros ainda a instalar. O plano de investimento finaliza em julho, efetivamente. Então, são bombas que pressurizam o sistema para os setores que são mais distantes, além de instalação de reservatórios em pontos específicos para a gente garantir que, durante manutenções, o impacto para a população seja o menor possível.
17: Do jornalismo, Leonardo Silveira.
0: Muito bem, Leonardo Silveira. Agora são 7 horas e 23 minutos. O tempo permanece... Claro que o tempo é instável. Temperatura... Nesse momento não houve nenhum tipo de alteração. Ah, agora 11, baixou um pouquinho. 11 graus, a sensação é de 10 graus. Vamos ao comercial já em seguidinha de volta. Quem está nos acompanhando agora nesse exato momento e já deve estar no trabalho é o Polácio. Um grande abraço para você, tenha uma excelente terça-feira. Vamos ao comercial.
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0: Obrigado, Jonathan. Já também nossos estudos aqui, o Miro Santos, prontinho para mais um dia de trabalho, 7h27. Olha aqui algumas manchetes. A Embrapa identificou, quantificou, caracterizou as classes de solo afetadas pelas enchentes que ocorreram no Rio Grande do Sul no ano 2024. A nota técnica, que será divulgada ainda durante o dia de hoje, permite compreender como as características naturais do território influenciaram a distribuição dos impactos. AstraZeneca obtém resultados animadores com comprimidos para a obesidade. Você que é um pouquinho obeso, agora a AstraZeneca está oferecendo um comprimido para obesidade. Eu não sou gordinho, mas não tomaria, não arriscaria o pelego, não. Mais uma aqui. Especialista tranquiliza sobre vacina da dengue, indica quais sintomas podem indicar efeito adverso grave. Tá aí, ó. Após suspensão preventiva, uma vacina contra a dengue, desenvolvido pelo Instituto Butantan, anunciada ontem pelo Ministério da Saúde, surgiram dúvidas sobre quais reações são consideradas normais depois de um processo de imunização. O Conselho Nacional de Justiça identificou caso de magistrados com remuneração mensal superior a R$1 milhão. E diante do diagnóstico, o ministro Edson Fachin assinou uma portaria que cria um grupo de trabalho para revisar o sistema de pagamentos do judiciário brasileiro. Olha, aí os magistrados devem ficar já preocupados com isso aqui. A medida foca nos chamados penduricalhos. Se falou tanto em penduricalho, mas parece que continuam tranquilamente. Pois é. 7h30, eu vou mais ao volto. Fiquem agora com o Miro Santos e o Jonatas Dutra no Fala Cidade. Obrigado a todos e um bom dia.
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10: 7 horas 35 minutos.

0: Alô, gente amiga da Esmeralda, muito bom dia. Estamos de volta ao programa Fala Cidade, com a graça de Deus, mais uma vez, nesta manhã de terça-feira, minha gente. É, hoje é terça-feira, dia 9, olha aí, 9 dias do mês de junho, quase um terço já do mês, né? Do mês 6 de 2026. E o tempo, como é que tá? Tá daquele jeito, viu? Daquele jeito, querendo chover, parece que meio com preguiça de vir a chuva, mas acho que não demora muito não. Alguns pinguinhos já estão aparecendo. Ontem à noite uma leve pancada de chuva, achei que ia ter continuidade, mas não, a chuva não prosperou, ficou apenas naquele pequeno volume na noite de ontem. Se chove mais hoje, ainda estamos aguardando, né? Daqui a pouco, quem sabe o senhor Ronaldo Coutinho possa nos dizer alguma coisa aí. É terça-feira, minha gente, terça-feira, dia 9 do mês de junho. Hoje é dia da imunização, dia do porteiro, dia do tenista, dia nacional de Anchieta, Dia Internacional dos Arquivos e Dia Mundial da Acreditação. Acreditação. Hoje é dia, então, de homenagem à figura histórica de José de Anchieta, que morreu em 1597. Foi padre jesuíta, né? Natural das Ilhas Canárias. José de Anchieta chegou ao Brasil em 1553, com a missão de catequizar os povos indígenas de acordo com os princípios do catolicismo. Dirigiu-se à capitania de São Vicente e ali atuou como catequista, defendia os indígenas dos abusos dos colonos e servia como intermediador nos conflitos que surgiam. Foi um dos fundadores da cidade de São Paulo, olha aí, declarado beato pelo Papa João Paulo II em 1980. E de acordo com a Igreja Católica, Padre Anchieta também é considerado o apóstolo do Brasil. Hoje, portanto, é dia de Anchieta. E o Dia Nacional de Anchieta é celebrado em 9 de junho em homenagem à data de morte do padre. Oficialmente, a data foi instituída no país através de lei em 24 de dezembro de 1966. Ele morreu na cidade de Reritiba, atual Anchieta, na então Capitania do Espírito Santo em 1597. Muito bem, por isso que hoje é Dia Nacional de Anchieta, em homenagem ao padre jesuíta, padre José de Anchieta. 7:38, minha gente, 7:38. Não falei da temperatura, né? 11 graus. É, tá 11 graus a temperatura nesse momento aqui em Vacaria. 11 graus de temperatura. Conosco na mesa técnica o Jonatas Dutra, o Tidão, no jornalismo, José Valdir Bosque, Marcos Cola Duarte, Leonardo Silveira, gravações do Juliano Branco, e na portaria, o telefone, a Lara Cairon. O telefone e o WhatsApp da portaria é o 54-3231-7800. E o WhatsApp aqui do programa é o 984-18-6298. Já estou com o nosso WhatsApp aberto aqui para você mandar aí a sua mensagem, participar conosco no programa desta manhã de terça-feira. E já vamos trazer as informações do tempo com o engenheiro agrônomo Ronaldo Coutinho.
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0: Vamos saber então desse tempo aí, né, que está de cara feia, chove ou não chove, pancadinha de chuva ontem à noite, mas muito leve. E hoje amanhecemos aí com céu fechado, né? Não tem vento, viu, Coutinho? 11 graus a temperatura, alguns pinguinhos de chuva. Será que ela vai aumentar, a tendência a aumentar durante esta manhã ainda ou não? Muito bom dia, Coutinho.
2: Bom dia. Até pode ter aí alguma chance de chuva na região, não dá para descartar completamente. Então a tendência é que a gente tem aí condições de tempo assim, com chance de chuva e períodos de melhora na região. E a temperatura também permanece num patamar bastante ameno na área. E mantém a tendência de tempo assim, mais para tempo bom na região nessa quarta, com frio. Pode ter aí alguma geada, alguma coisinha nesse sentido, não dá para descartar. E a temperatura permanece, no geral, assim, bastante amena na área, com o frio de manhã esquentando à tarde. Na quarta, na quinta-feira, tem chance de chuva. Na sexta-feira, também não dá para descartar alguma chance de chuva entre quinta ou sexta. E fim de semana, tempo bom, com frio, né? Provavelmente com geada já no sábado e domingo. Domingo ele até coloca uma chance mínima de chuva à tarde, por causa da entrada de um reforço de ar frio. Da Climatera, Ronaldo Coutinho.
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0: 7 horas da manhã, 49 minutos, 7 mais 49. Estamos na Esmeralda com o Fala Cidade, nesse início de manhã, terça-feira, minha gente. Hoje é terça-feira, dia 9, 9 dias aí do mês, 9 dias do mês de junho de 2026. 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Olha, o frio está aí, minha gente. 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Corsã, nossa natureza movimenta o Rio Grande. 7h52, 7 horas da manhã, 52 minutos. É hora de trazermos Ivandro Zamboni e o Diário Rural.
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0: Senhor Ivandro Zamboni, bem-vindo, bom dia.
2: Bom dia, Miro Santos, bom dia, ouvintes. 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O avanço da exportação de carne bovina não reduziu a oferta de carne no Brasil, mas deve influenciar diretamente os preços ao consumidor em 2026, diante da menor disponibilidade de animais para abate. A forte expansão das exportações de carne bovina brasileira nos últimos anos tem alimentado um debate recorrente. Afinal, vender mais carne para o exterior prejudica o abastecimento interno e encarece o produto para o consumidor brasileiro? Um estudo da Scott Consultoria mostra que a resposta não é tão simples quanto parece. Segundo o analista de mercado Pedro Gonçalves, da Scott Consultoria, os dados históricos indicam que o crescimento das exportações ocorreu a

0: acompanhado de um avanço ainda maior da produção nacional, o que permitiu ampliar simultaneamente as vendas externas e a disponibilidade de carne no mercado doméstico. De acordo com o levantamento, entre 1997 e 2025, a produção brasileira de carne bovina cresceu 232,8%, enquanto que as exportações avançaram impressionantes 5.791%. Mesmo diante dessa expansão acelerada das vendas externas, a disponibilidade interna de carne bovina aumentou 105,7% no período. Para Pedro Gonçalves, isso demonstra que a exportação atuou como estímulo para o crescimento da cadeia produtiva. O estudo também mostra que a importação de carne bovina teve pouca relevância na composição da oferta nacional, devido ao volume reduzido quando comparado à produção e às exportações brasileiras. Um dos principais fatores que explicam esse crescimento simultâneo da produção e exportação está no avanço tecnológico da pecuária nacional. Segundo a Scott Consultoria, a atividade atingiu patamares de eficiência que eram impensáveis há algumas décadas. Atualmente, em um período de 10 anos, podem ser abatidos até 3 bovinos com o mesmo peso que anteriormente gerava apenas um animal terminado. Em sistemas mais intensivos, esse número pode chegar a 5 animais. Esse ganho de produtividade permitiu que o Brasil ampliasse sua posição como maior exportador mundial de carne bovina, sem comprometer o abastecimento interno. A confirmação do veto da União Europeia à importação de carnes, mel e peixes e outros produtos de origem animal produzidos no Brasil acendeu um sinal de alerta ao agronegócio gaúcho. Oficializada na última sexta-feira, a medida deve passar a valer em 3 de setembro, e poderá afetar produtos que representam 15,8% das exportações do agronegócio do Rio Grande do Sul para o bloco europeu. A restrição foi adotada após a Comissão Europeia concluir que o Brasil não apresentou garantias suficientes de que toda a cadeia produtiva atenda às exigências relacionadas ao uso de antimicrobianos em animais. Embora o governo brasileiro tenha proibido parte dessas substâncias em abril, os europeus consideram insuficientes os mecanismos de comprovação e rastreabilidade apresentados pelo país. Entre janeiro e maio deste ano, os produtos potencialmente atingidos pela medida somaram cerca de US$ 121 milhões em exportações gaúchas para a União Europeia. No Brasil, o valor chega a aproximadamente 900 milhões, o equivalente a 8,6% de tudo que o agronegócio vende ao bloco. Para o assessor de relações internacionais da Farsul, Renan Reim dos Santos, a decisão europeia não pode ser considerada uma surpresa. Segundo ele, as regras foram publicadas em 2023 e os critérios operacionais para comprovação da conformidade dos países exportadores foram divulgados em outubro de 2024. O tema já era conhecido e havia prazo para adaptação. A obrigação de comprovar o cumprimento das exigências foi formalizada em outubro do ano passado. Neste contexto, o Brasil não apresentou garantias suficientes dentro do prazo esperado. Na avaliação da entidade, houve falha do governo brasileiro na adaptação aos requisitos exigidos pela União Europeia. Ao mesmo tempo, a Farsul entende que a decisão também ocorre em um contexto de proteção do mercado europeu e das negociações envolvendo o acordo comercial entre Mercosul e União Europeia. O uso de antimicrobianos como promotores de crescimento não é uma prática padrão da pecuária brasileira e nem da gaúcha. O problema está na comprovação burocrática e documental das exigências. Por isso, vemos uma combinação entre dificuldades do Brasil em demonstrar conformidade e uma postura da União Europeia que também tem componentes de proteção de seu mercado. Essas informações do Diário Rural, também sobre a cotação, a soja fechou ontem a R$ 121,00 a saca, o milho R$ 64,00 e o trigo R$ 1.350 a tonelada. 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Um bom dia a todos e até amanhã.
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0: 8:02, 8+2, fala cidade. 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Senhor Leonardo Silveira, 8:04 da manhã, muito bom dia.
1: Bom dia. Achei que não ia dar tempo hoje.
0: Dois dias.
1: Sabe quando foi o primeiro ano que teve um mascote na Copa? Nem faz ideia.
0: 86.
1: 66.
0: Ai, 66.
1: Sabe quando foi a primeira Copa transmitida ao vivo para vários países?
0: Não.
1: 70.
0: 70? A primeira que tem com transmissão? Sim. As demais não tinham.
1: O torneio ajudou a popularizar a TV colorida, só que no Brasil era preto e branco.
0: Eita, é verdade.
1: Sabe quando pela primeira vez na história das Copas uma decisão terminou empatada após a prorrogação e foi para os pênaltis?
0: Não.
1: 1994.
0: A única?
1: A primeira vez.
0: Ah, a primeira vez, pensei que tinha sido a única.
1: Ah, essa é muito fácil.
0: Brasil e Itália.
1: Quando foi a primeira Copa organizada por dois países?
0: Ah, de 2002.
1: Ah, meus parabéns, parabéns.
0: Japão e Coreia, deve ter sido, né?
1: Sabe quando que a Copa passou de 16 para 24 seleções?
0: Não.
1: Em 1998.
0: 98. Eram 16 então, passou 24. Agora são 48 seleções, eita.
1: Sabe quando foi, essa é fácil, quando foi realizada pela primeira vez no continente africano?
0: Não.
1: 2010, África do Sul.
0: Ah, é vero.
1: Barbaridade.
0: Depois 14 veio pro Brasil.
1: Isso.
0: Tá bom.
1: Tá.
0: Sabe qual foi a última vez que o Brasil foi campeão?
1: 2002.
0: Essa era muito fácil, né?
1: Viu? Ali aí, ó. Só
0: como
1: apenas...
0: é que se chama? Isso é um...
1: Breves curiosidades. Quiz. Quiz da Copa.
0: Quiz da Copa.
1: Então, esta aí será 104 jogos e 48 seleções.
0: Ao todo, 104.
1: 104.
0: São muitos jogos, hein?
1: 32 no SBT, 55 na Globo e o resto é no Cazé.
0: Ah, todas as partidas no Cazé, né? Todas... É, não duvido alguém consiga assistir os 104 jogos.
1: Eu estou pensando em tirar férias, Tidão, para assistir todos os jogos.
0: É, tudo bem, senhor que manda. O
1: que tu acha?
0: Eu estou aí para trabalhar. Se você me pedir, eu fico aí sem problema nenhum.
1: Tá. Tá gravado? Tá gravado?
0: Mas tem que tirar férias.
1: Tá.
0: Tem que tirar férias.
1: Os vereadores iniciaram ontem a análise do projeto 98, que estabelece regras para circulação, estacionamento, fiscalização e aplicação de penalidades para patinetes elétricos, scooters e demais equipamentos autopropelidos, que nós falamos aqui há uns meses atrás aí com o secretário da Segurança Pública. E aí o vereador Luciano apresentou uma emenda que destina os recursos arrecadados com multas para ações de segurança viária, educação para o trânsito e melhoria da mobilidade urbana. Entre as aplicações previstas estão campanhas educativas, reforço da fiscalização, sinalização viária, manutenção das vias públicas, ciclovias e projeto de prevenção de acidentes. O projeto passará para as comissões antes de ir para a votação. Ontem também aprovado o projeto 101, que suplementa 15 mil para aquisição de móveis e utensílios destinados ao posto do IML, que está localizado no cemitério Santa Clara. O recurso virá por meio da redução da dotação da Câmara, contribuindo aí para a melhoria da estrutura e do atendimento. Hoje, mais uma vez, temos a sessão às 17h30. Balanço aí da Operação Corpus Christi. 182% de aumento no volume das abordagens. São 8.023 pessoas abordadas, 6.451 veículos. No enfrentamento à embriaguez ao volante, foram 5.441 pessoas fiscalizadas, 76 autuados. 355 motoristas ultrapassaram em locais proibidos, 457 não usaram o cinto de segurança e não transportaram crianças com a cadeirinha. E 2.163 foram flagrados em excesso de velocidade. Os acidentes aumentaram. Ano passado foram 41, este ano foram 80. Os graves eram 13, foram 21. Neste ano, 4 pessoas morreram nas rodovias federais do estado contra 8 do ano anterior. Veja que aumentou o número de acidentes, mas diminuiu o número de vítimas morte. Fatais.
0: Graças a Deus.
1: E a PRF também focou no combate ao crime e na conscientização dos cidadãos. O balanço registrou 38 pessoas presas por crimes que vão de crimes ambientais até a recuperação de veículos roubados. Dados aí que foram divulgados ontem ainda pela PRF, no rescaldo da Operação Corpus Christi, que foi um feriado prolongado, né?
0: Uhum.
1: Ontem foi apresentado oficialmente o William Campos como técnico do Glória. Estivemos lá acompanhando. E faltam poucos dias, na verdade, para o começo da pré-temporada, que vai ser no dia 1º de julho.
0: 1º de julho?
1: Isso.
0: Hoje é 9, 20 dias, 21
1: dias. Vai passando ligeiro, viu? Quando se vê, já está aí.
0: É verdade, piscou o olho.
1: É.
0: Você diz, até algum tempo, falta tanto tempo para a Copa. A Copa começa agora.
1: É a mesma coisa que o rodeio. Quanto que já falta para o próximo rodeio?
0: Ah, nem me fala.
1: Bem menos do que em janeiro. Ó, só deixa eu falar uma coisa aqui que nós falamos esses dias. Lembra que nós falamos do telegrama? Que a gente achou que não existia, né? Pois bem, eu, porque vou receber uma encomenda aí pelos Correios, baixei o aplicativo dos Correios. E aí diz o seguinte, ó, que telegrama é uma mensagem urgente e confidencial transmitida eletronicamente, impressa e autoenvelopada sem intermediação humana. Quer dizer que ninguém vai ficar sabendo, tá?
0: É.
1: Após o devido acondicionamento, o telegrama será entregue no endereço de destino com tratamento prioritário e aceito em todo o território nacional. O preço é cobrado por número de páginas mais os serviços adicionais quando contratados. Pedido de confirmação de entrega e cópia de telegrama. A partir de sabe quanto que custa esse serviço? R$ 16,21.
0: Olha!
1: Tá? Pode usar todo mundo aí com cadastro de pessoa física no Meu Correios. E não é possível cancelar, porque a transmissão é instantânea. Então, para quem achou que não existia, existe ainda telegrama. Se alguém usa, não sei, né?
0: É.
1: Mas é interessante saber que não tem contato físico. Quer dizer que então você escreve aqui a máquina mesmo que processa a informação, já imprime. Quer dizer que vai para a pessoa quando está fechado, né?
0: É, exatamente, exatamente.
1: Só que hoje, com tudo que existe por aí, eu não acredito que, né?
0: Eu acho que não, né?
1: É uma coisa em papel, que é impressa, que tem que ser entregue. Então, não sei.
0: Mas enfim, não dá para duvidar de nada, né?
1: Mas é uma informação que a gente achou que não tinha, né?
0: É verdade, eu achei que não tinha, viu?
1: Mas tem, tá aqui ó, no aplicativo dos Correios. Ó.
0: Então é o seguinte, ó.
1: Vale a pena quem... Hoje não tem nada que não se faça sem aplicativo, né?
0: Vamos fazer o seguinte, vamos pro comercial?
1: Mas tá com pressa hoje? Por que será, hein?
0: É que tem comercial, né?
1: É quando esmola demais, o santo desconfia.
0: Tá bom, então. Tem comercial, Tidão? Hã?
1: Sim. Imagina que o Tidão vai dizer que não tem comercial, né?
0: 8h12, 8 horas da manhã, 8 horas da manhã, mais 12 minutos. Vamos para o intervalo e já voltamos.
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0: 8 horas da manhã, mais 20 minutos.
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0: Oito horas da manhã com mais 21 minutos, estamos de volta aqui no Fala Cidade da Esmeralda. 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Temperatura de 11 graus aqui em Vacaria nesta manhã de terça-feira, dia 9 aí, do mês de junho. Estamos recebendo aqui no nosso programa o prefeito de Vacaria, o prefeito André Rokoski, Andrezinho, para falarmos de algumas demandas aí que estão em andamento, né, no município, em diversas áreas. Perfeito, bom dia.
14: Bom dia, Miro. Bom dia a todos os ouvintes. Muito obrigado pelo convite. É um prazer estar aqui falando, né, das melhorias que nós estamos fazendo aí na nossa cidade, né, Miro?
0: Bom, prefeito, uma das questões aí que foi anunciada agora, nesta semana, né, a respeito do piso do magistério. O projeto será encaminhado para a Câmara de Vereadores. Diz que prevê o pagamento de 3 parcelas de 13,66% cada uma, que já tem uma defasagem acumulada nos últimos anos, que chega a cerca de 41%. Lhe pergunto como é que se chegou a essa decisão, uma questão que o professorado aí esperava já há bastante tempo, né?
14: Sim, é, primeiro de tudo, né, Miro, era um compromisso que nós tínhamos, né, com a categoria dos professores, que nós nos comprometemos, né, sabíamos da grande defasagem que tinha, né, de mais de 40%, e isso foi deixado ao longo dos anos, né, para acontecer isso, né. É, e somado-se a isso também, né, Miro, a falta de respeito, né, que se tinha dos antigos gestores para com os professores. Então a gente virou a página, né, Miro, e também, aliado a isso, também nós tivemos algumas decisões, né, já no STF, está sendo discutido já há muito tempo, né, a fixação do piso, e tudo leva a crer, né, agora que o STF vai definir por... que o piso salarial seja pago na sua integralidade, né, e na base dos vencimentos dos professores. Então a gente já previu isso também, Miro, né, somado-se tudo a todo esse contexto. Então, portanto, a gente conseguiu organizar, né, nesse primeiro ano aí a nossa gestão financeira principalmente, né, e a gente vai ter essa condição agora de forma escalonada, então, de fazer o pagamento do piso salarial, né, dos nossos professores. Então a gente, esses 41% de defasagem aí que nós tivemos ao longo dos anos, nós vamos dividi-lo em 3 vezes para ser pago. Então serão 13,66% agora no mês de julho, nós já vamos fazer esse aporte no salário dos professores, já na base também. Em 2027, 13,66%, e 2028, mais 13,66%, o que a gente vai fazer com que a gente quite esse débito, essa dívida, né, com os nossos professores, que foi ao longo dos anos, aí foram negligenciados. Então, é mais uma ação que nós estamos fazendo no nosso governo, e é mais algo que nós tínhamos nos comprometido, que a gente está quitando agora também. Sabemos, né, Miro, e já fizemos alguns avanços na educação, como o pagamento da insalubridade, né, para as merendeiras, que também era algo que há muitos anos era pedido, reivindicado. A gente já conseguiu também colocar no nosso orçamento, bem como também nós já fizemos a redução da carga horária de 44 horas para 40 horas das nossas serventes e também das merendeiras. Sabemos ainda que temos as atendentes de creche, que estão lá aguardando também a melhoria nos vencimentos das nossas serventes, mas isso tudo também a gente, ao longo do tempo, aí a gente vai conseguir, né, Miro, fazer essa equalização. Temos os nossos técnicos também de enfermagem, que também recebem aí um complemento do governo federal, né? A gente quer também fazer essa melhoria, só que a gente não consegue fazer tudo numa vez só. A gente vai, né, aos poucos, né, corrigindo, né, o que foi deixado há muitos anos. Então, realmente, a gente está fazendo um esforço muito grande, né, para colocar dentro do nosso orçamento todas essas equiparações, equalizações, porque agora, né, Miro, é muito fácil vir e discursar, né, que fui eu que consegui o pagamento do piso para os professores, né, a gente vê alguns discursos por aí, né, mas é justamente o nosso compromisso que o governo do Andrezinho tem, é o respeito que tem pelos servidores num todo, né, Miro, a gente via a hostilização, a forma hostil como os servidores eram tratados. Inclusive nós vimos manifestações na Câmara ontem, né, que nos deixam realmente tristes, falando mal dos nossos servidores. Isso realmente é algo algo que já deveria ter superado, porque todos os serviços prestados pelo município são os servidores que estão lá na ponta, e muito se ouvia falar mal dos servidores, mas é muito pelo contrário. Tenho acompanhado os serviços aí, eu tenho andado, né, nas secretarias, e a gente vê o empenho, o esforço, a dedicação dos nossos servidores num todo. E é por isso que nós temos o compromisso, e a gente vai aos poucos aí fazendo as melhorias e também nunca deixando de lado os investimentos que nós precisamos fazer também na cidade, né, Mero?
0: No final dessas três parcelas, prefeito, já não haverá uma nova defasagem? Como é que parar isso?
14: Todo ano, né, Miro, a gente tem a reposição, né, que a gente está fazendo. Ano passado nós demos 9%, né, para os professores. Este ano foi 5,47, então a gente vai fazendo essa equalização. Mas até 2028, nenhum professor de vacaria receberá menos que o piso salarial, né? O mínimo será o piso. Uhum. E é esse o nosso compromisso que nós temos com os professores.
0: Perfeito. Então, tem que passar pela Câmara para aprovação.
14: Isso, nós não precisaríamos enviar para a Câmara, mas como nós vamos fazer essa divisão dos 41%, a gente quer dar essa certeza, né, para os professores, para os nossos servidores, que sim, todo mês de julho elas vão receber esse percentual, né? Então, a gente quer ter essa firmeza, essa clareza e essa transparência também, que quando chegar a época lá, eles vão perceber o seu valor de merecimento.
0: Além da reposição normal.
14: Além da reposição normal, que é feita todo ano, né?
0: Exatamente. Até para entender um pouquinho, esse é um dinheiro que é recurso do município.
14: Esse é um recurso que vem do Fundeb também, né? Que a gente consegue, então, fazer alguns investimentos que poderiam ser feitos com o Fundeb, a gente faz de recurso livre para justamente a gente ter essa sobra e fazer o repasse aos professores. Então, é assim que mais ou menos funciona a gestão do recurso na educação, né?
0: Perfeito. Bom, diante disso, então, a parte dos professores está sendo atendida agora, e aí tem essas outras que o senhor citou, de merendeiras.
14: Exato, as merendeiras a gente conseguiu a insalubridade, né, porque era sempre dito que nunca dava para pagar a insalubridade, né. É algo assim que chega a ser cômico, na verdade. Uhum. E a gente, então, conversou, ajustou, e hoje as nossas merendeiras que, dentro das escolas, e eu já pude ir nas escolas, né? E na hora, no horário da merenda, né?
0: na hora boa, né?
14: Então a gente sabe do grande esforço que elas têm lá de sempre ter uma merenda novinha, né? Uma refeição boa para as nossas crianças. Inclusive, agora nós vamos ter também o concurso das merendeiras, que é um concurso bem legal também, né, Miro? Que a gente sempre premia aí as nossas merendeiras do município. Então, a gente está fazendo tudo, todo um esforço aí para fazer as melhorias. Tenho certeza que não vai parar por aí, e ao longo do tempo, aí, nós estamos aí há um ano e meio, já estamos corrigindo situações aí que foram negligenciadas há décadas, né?
0: Exato. Bom, já que estamos falando em educação, está em construção lá o Centro Humanizado de Saúde e a Escola Municipal, é isso? No estádio, antigo estádio Francisco Guerra, não é?
14: Isso, lá então estão acontecendo essas duas obras, né? Uma delas é uma creche, né? Que é uma creche que vai acolher em torno de 200 crianças, né? Mais de 200 crianças. Então, hoje nós temos um mínimo de crianças fora das creches, né? Na verdade, nós não temos assim, crianças fora da creche por não ter vaga. Nós temos as vagas. Muitas vezes o que acontece é que, de repente, a família mora aqui no bairro Monte Claro e a vaga tem no bairro Imperial. Aí fica difícil, distante, né? Então a gente vai otimizar também, né? Vai fazer todo esse remanejo para que nenhuma criança fique fora, né, da creche, para seus pais poderem trabalhar com tranquilidade, né? Então essa obra está em pleno andamento também, está andando bem a obra, essa nova creche, né? E a gente comemora porque nós estávamos em 35% apenas de alfabetização aqui no nosso município, e isso era muito preocupante, né? Muito preocupante mesmo. As crianças chegavam no terceiro ano aí e não estavam alfabetizadas, né? Então a gente conseguiu dar um salto aí para 55%, isso é muito importante, isso tem que ser levado em consideração, principalmente pelos pais, né? Que as crianças estão indo para a escola e estão aprendendo, né, Miro? Isso é muito importante, né? Tem que ser levado em consideração. Então esse é o nosso compromisso com a educação, de realmente que as crianças vão para a escola, para uma sala de aula e aprendam, né, Miro? Uhum. Nós temos também um diagnóstico que nós precisamos dar uma atenção especial lá para a Escola Juventina, lá no bairro Barcelos. A gente está pensando lá em, de repente, colocar também uma escola em turno integral lá, como nós temos aqui no Alto da Glória, na nova escola aqui. E também lá nós vamos começar com um projeto piloto da Guarda Municipal Mirim, lá na Escola Juventina, né? Logo nós vamos iniciar esse projeto, também um projeto que foi idealizado aí pelo nosso chefe da guarda, o Alves, que nós vamos também estarem levando, né, para a escola juventina. Então, tudo isso a gente faz diante de diagnósticos, né, diante daquilo que nós temos de conhecimento para melhorar a educação, né, em todas as escolas. Por isso que nós temos hoje o CEP dentro da SMED, dentro da Secretaria da Educação, que é justamente aquelas pessoas que pensam, né, a educação num todo e não saem dentro da escola, né, Miro? Uhum. As professoras que estão na SMED, elas são professoras também lá na escola para não perder esse vínculo e saber o que é melhor, né, e que a gente faça uma educação em rede, né, que a gente, o que as crianças estejam aprendendo lá no Inácio, lá na Santa Cruz, elas estejam aprendendo aqui numa escola aqui no bairro São José. Então, essa é a educação em rede que nós estamos fazendo, que eu tenho certeza que vai dar bons frutos aí, as nossas crianças vão sair alfabetizadas das escolas, né? E essa é uma preocupação que nós temos. Hoje em dia está muito fácil, está muito solto, e nós queremos que as nossas crianças saiam educadas e saiam aprendendo realmente, né? Preparadas para o ensino médio.
0: Isso é importante. Bom, prefeito, em relação à habitação, há a ideia da construção de mais habitações, como é que está essa questão habitacional no município hoje?
14: Sim, nós temos inclusive um recurso de 15 milhões de reais que nós estamos somente aguardando, né, a assinatura do ministro, né, da habitação lá em Brasília. A gente sabe que infelizmente é um ano eleitoral e que pode de repente haver aí um atraso, mas nós temos um recurso aí, e esse recurso, Miro, nós vamos licitar e nós vamos construir 10 prédios de 4 andares, né? Eles alocados em alguns bairros da nossa cidade, onde o município dispõe de terrenos que possa alocar esses prédios.
0: Então, Não num único local.
14: A gente vai fazer justamente para otimizar e dar mais velocidade, né, nesse processo, né? Porque a gente sabe que se for num loteamento, por exemplo, a gente tem que fazer toda uma infraestrutura, né? E nesses terrenos que nós temos já espalhados pelos bairros, a gente consegue, além de ter a facilidade, né, de infraestrutura, de já passar água, já passar esgoto, nós também vamos deixar as pessoas morando lá onde elas estão já habituadas a morar, que é perto lá do seu bairro. Então, portanto, a gente vai construir esses 10 prédios que irão gerar 160 apartamentos, onde, consequentemente, a gente vai auxiliar aí 160 famílias, né, Miro? Então, esse é um projeto muito legal, muito bacana, realmente, e a gente está só na iminência da autorização do governo federal para iniciar já a licitação também. Diante disso, também, nós adquirimos o nosso terreno, a nossa área lá no pertinho lá do loteamento seminário, né, Miro? Um terreno grande lá, onde a gente vai poder fazer em torno aí de 200 terrenos. E lá a nossa ideia é fazer com que as pessoas que têm condições de fazer o financiamento e não têm a condição de comprar o seu terreno, então nós vamos disponibilizar o terreno, né, e a pessoa vai financiar, então, na Caixa ou no seu banco que ela tiver lá a aprovação, ela vai construir a sua casa e o município vai disponibilizar o terreno. Nós sabemos que hoje em dia o mais difícil de conseguir é realmente o terreno, então nós vamos dar essa facilidade também para as pessoas. E também nós estamos trabalhando em outra frente, Miro, que é a construção das casas pelos nossos servidores, né? Pela própria equipe que trabalha lá na Secretaria da Habitação. Então, nós temos algumas casas que já estão em andamento, nós temos 10 casas que nós vamos construir aqui também na Lomba Chata, que já iniciaram ali as obras também. E também nós temos reformas que nós fazemos, nós temos também determinações do Ministério Público que nós temos que acatar também, nós temos aquelas casas que muitas vezes pegam fogo lá, que a gente também tem que reconstruir. Então tudo isso é feito pela equipe da Secretaria da Habitação, né? A gente tem muitos pedidos também para que a gente disponibilize também os nossos servidores, mas também nós temos uma limitação, né, de pessoal. Uhum. E a gente dá prioridade para aqueles casos mais urgentes daí, né, Miro? Então, assim que nós estamos conduzindo a Secretaria da Habitação, bem como também nós entregamos agora, no último mês, em torno de 90% das escrituras ali do bairro São Francisco, né, que era algo também muito aguardado pelas pessoas, né, porque imagine tu morar no local e não sempre conviver com aquele medo, né, será que não vai vir alguém aqui me tirar daqui? Então a gente já conseguiu também chegar aí a 90% dos moradores ali, e também agora a gente vai andar para os bairros Barcelos, né, Porcínio, Municipal, Chico Mendes, né? Nós temos situações idênticas em muitos bairros aqui da nossa cidade.
0: Precisam ser regularizados.
14: Exatamente, e a gente está também nessa força-tarefa para chegar e atender todas essas demandas, que eram demandas também reprimidas que nós tínhamos.
0: É sobre essa questão da construção desses prédios com 4 andares. Como é que será oferecido às pessoas? Elas vão pagar, vão financiar? Como é que vai ser?
14: Vai ser todo ele gratuito. Vai ser para aquelas pessoas que precisam, né? Conforme os critérios que a gente segue na lei que nós temos lá, que rege, né, os critérios para beneficiar as pessoas. Então não terá custo nenhum para a nossa população, aquela população que realmente precisa, né? E a gente vai estar dando dignidade. Então imagine, né, Miro, pessoa não ter condições e entrar para dentro aí do, né, do seu lar, da sua casa. Estamos falando em apartamento novo, né, tudo bonito, tudo novinho, e é isso que a gente quer. Então serão 160 apartamentos, então 160 famílias, né, vão ser atingidas aí por esse projeto, bem como mais 200 famílias lá no loteamento novo que nós vamos fazer lá, né, que nós vamos dar o terreno. Então a gente vai atingir aí cerca de 500 famílias aí até o final do nosso mandato aí na questão habitacional. Uhum. A gente já gostaria de que todas as questões burocráticas fossem, a gente já tivesse vencido, né? Mas infelizmente no setor público não é como no setor privado. Então a gente sempre tem que trabalhar com planejamento, né? Sempre respeitando os processos para que a gente chegue lá na frente tudo redondinho, sem problema nenhum.
0: Perfeito. Vai andar ao longo desse ano.
14: Isso.
0: A construção, o senhor acha que esse ano ainda?
14: Eu acho que a gente consegue ainda esse ano. Aí a gente tem algumas agendas em Brasília lá e a gente quer destravar também lá, porque nós temos o recurso já garantido, porém a gente precisa somente de uma assinatura lá do ministro, né? A gente sabe como a agenda lá é disputada, né? Mas nós precisamos estar lá. Se nós não estivermos lá, não, nós sai, não vamos, né, ser vistos.
0: Verdade. Bom, a revitalização do mercado público, o que, que está se pretendendo fazer ali? Mudar, aumentar, o que, que vai ser feito?
14: Bom, ali no mercado público, então, também nós tínhamos um compromisso ali com os nossos feirantes, né, que estão ali todos os sábados, e eu todo sábado também estou ali tomando um café ali com pastel ali no mercado público. E a gente vê, principalmente agora nos meses de frio, né, Miro, ali o quão é dificultoso ali, né, para quem trabalha ali, para quem vai vender o seu produto e também para quem vai visitar lá, né? Sentar para tomar um café lá, tu tá com o vento velho zunindo nos ouvidos, né? Então a gente está com um projeto bem legal, Miro, de revitalização, de reforma ali do mercado público. Está orçado em mais ou menos R$1.500.000 ali a reforma. Nós vamos trocar todas aquelas lonas lá de plástico lá, que estão muitas rasgadas lá, deterioradas. Nós vamos trocar tudo por vidro, né? Vai ficar um projeto bem moderno. Toda a parte de fiação, a gente vai mudar tudo, a elétrica, né? Os banheiros, a gente vai reformar. Então nós vamos deixar realmente da maneira que o mercado público merece, né? O mercado público é um cartão de visita aqui do nosso município, né? Então nós vamos reformá-lo, nós vamos revitalizá-lo, e também em anexo nós vamos otimizar os recursos da consulta popular que era para a construção de um centro de eventos, que é mais ou menos R$1.200.000. Nós vamos então fazer uma alocação ali no mercado público. Nós vamos fazer em anexo ao mercado público então o nosso centro de eventos, e aí a gente consegue unir é o útil ao agradável, né, Miro? Porque nós temos todo o espaço de ali de comercialização, né? Todos os boxes ali, né? E nós vamos ao lado, ali em anexo, né? Nós vamos fazer, então, toda a cobertura, todo o piso ali para nós termos um espaço grande ali para exposição de máquinas, exposição de feiras, o que for necessário. Então, a gente vai realmente otimizar os recursos, vai fazer um projeto bem bonito, bem legal, e eu tenho certeza que a nossa comunidade vai ficar muito contente, porque nós vamos estar bem servido ali no, na região do mercado público.
0: Inicialmente era para ser no CAT, então agora vai ser no mercado público.
14: Vai ser no mercado público, porque o recurso de 1.200.000 parece bastante, mas numa obra como um centro de eventos realmente se torna pouco, né? Um centro de eventos aí hoje, se for fazer da maneira com que deve ser feito, não baixa de 8 milhões de reais, né? Então é muito dinheiro, né? Então a gente tem que otimizar e fazer do limão
0: tem
14: uma limonada. Né? A área tem, né? Ali aquele espaço do mercado público, ele pode ser melhor utilizado, né? A gente já vem conversando isso há muito tempo, então a gente vai fazer essa otimização aí dos recursos.
0: Muito bem. A rua coberta ali, prefeito, está em vias de iniciarem as obras?
14: Sim, sim. Assinamos a semana passada ali o contrato com a empresa que vai construir a rua coberta. Ali nós vamos fazer toda também a fiação subterrânea, né, Miro? Nós vamos enterrar toda aquela fiação que tem ali naquela região, ali onde vai ser construída a nossa rua coberta. Vai ser um marco para a nossa cidade. Vai ser certamente aí uma nova dinâmica que nós vamos ter no centro, na região da praça. Nós vamos trocar toda a iluminação também ali da praça, né? Deixar iluminada, clara durante a noite ali, realmente já está, né, defasada ali a iluminação. Então é um projeto muito bonito, Miro, um projeto realmente que vai transformar ali o centro da nossa cidade e vai certamente atrair mais pessoas ali para a praça, né? O nosso comércio vai ganhar com isso, né? A nossa população vai ter um espaço, né, para quando estiver fazendo compras, para sentar, para descansar, vai ter praça de alimentação também, né? E certamente a gente vai receber também da melhor forma os turistas que vêm visitar a nossa cidade. Então a gente vai fazer desde ali a rua coberta, passando pela iluminação, e também nós vamos fazer uma iluminação especial na catedral, né? Porque ali eu sempre, opa, também é algo que eu sempre cobrei ali da nossa gestão, que a gente faça também algo na catedral para deixar bem iluminada ali, bonita, né? A gente vai fazer com aquela iluminação colorida. Um exemplo, é o mês de outubro rosa, vamos iluminar a catedral de rosa, né? Que bonito. Legal. Que ficaria, né? Uhum. A gente vai fazer isso também na Casa do Povo. Então, nesses símbolos do nosso município, a gente vai ter um cuidado também todo especial, né, Miro? Então, nós vamos também, durante essa semana aí, nós vamos fazer um trabalho ali no calçadão, né? Nós vamos cobrir todo o calçadão ali, a Rua do Vinagre ali, né?
0: Isso.
14: É chamada ali. Nós vamos cobri-la todo de sombrinhas coloridas, né? De verde e amarelo, em alusão agora à Copa do Mundo. Vamos pintar ali a rua. Vai ficar bem legal também. A gente também tem essa novidade que a gente está trazendo aí para a nossa população.
0: Que bom, né? Só para finalizar aqui, para ver, nosso tempo está passando bem rápido. A Ivelise está perguntando sobre quando haverá, como é que está o andamento da mudança de padrão ou equiparação dos auxiliares com os agentes administrativos.
14: Essa é uma outra questão também, né, Miro, que nós temos lá, que já é um pedido, acho que aí de mais de 10 anos, de décadas.
0: Puxa.
14: Como todos que estão lá, né, Miro, estava tudo parado, né? Como eu falei, os servidores do nosso município eram maltratados, né? Agora eles estão conseguindo ver realmente o nosso respeito e a forma com que a gente trata os nossos servidores. Então, tá na nossa mesa lá, como estão muitos lá, né, Miro? E a gente vai aos poucos ajustando dentro do nosso orçamento, sem também deixar desprotegido, né, a nossa população, né? Eu tenho também recebido muitos elogios com relação à nossa UPA, né, Miro? Lá, as pessoas chegando lá, sendo atendidas de forma rápida, ágil. Né? Nós tivemos um relato de um senhor que chegou lá infartado, em menos de 8 minutos ele já foi atendido, já teve o seu eletro feito na hora lá. Então, isso, Miro, é uma ação que é feita que ela determina a vida ou a morte da pessoa. Então, isso tem que ser levado em consideração, né? Isso não acontecia. Nós tivemos relatos lá de óbitos, né? Lá na UPA, infelizmente, em anos passados, né? Que a gente não quer deixar repetir. Então, é esse o trabalho que nós estamos fazendo, e isso tudo é feito pelos servidores, que eram chamados de vagabundos, de vadios, aqui nos microfones, né, Miro? Então, é esse o nosso reconhecimento que nós estamos dando para os nossos servidores, tratando-os da maneira com que merecem, e, em contrapartida, a gente tem um serviço, né, adequado para a nossa população de Vacaria. Nós estamos assistindo, né, Miro, ali em Caxias, por exemplo, né, a greve nas UPAs, né, não tem atendimento nas UPAs, e hoje aqui no nosso município, pessoas que têm plano particular, que pagam mais de R$1.000 por mês, estão indo aqui na UPA. Nossa, por quê? Porque é bem atendido, né, Mer? Então, nós temos que valorizar o que nós temos aqui, porque realmente, eu estive em Porto Alegre a semana passada, e os prefeitos de muitas cidades grandes, né, vieram me questionar o que nós estávamos fazendo aqui em Vacaria, que as pessoas sempre estão elogiando, né, quando vão ser atendidas lá na cidade de referência. Nós estamos realmente colocando a saúde como prioridade e fazendo tudo o que tem que ser feito de forma técnica. Nós não misturamos política na saúde, porque quando se mistura política na saúde, na educação, acontece.

0: no mês
1: Opa.
0: De julho, né? Vamos finalizar até no final do ano, né? Para, finalizando a Capão da Herança, nós entrarmos na Capela do Rosário.
1: Olha aqui, ó, sem eu perguntar, a Maria Leide já estava perguntando sobre o asfalto na Estrada do Rosário, viu?
0: Isso.
1: Eu ia então, perguntar, ela já se adiantou.
0: Então a gente está planejando para finalizar agora até o final do ano Capão da Herança, para que o ano que vem a gente entre, então, ali no...
1: Capela do Rosário.
0: Na Capela do Rosário, né? Até lá na Vera Tormenta. É. E também nós vamos iniciar agora, nos próximos dias, a nossa perimetral também, né? Nós vamos tirar o trânsito pesado ali do bairro da nossa cidade, ali da Municipal, né? Ligando até a BR-116 com a nossa passarela que nós vamos fazer para os pedestres também, passando por cima da BR-116.
1: Já tem esse projeto, né?
0: Já está pronto o projeto, já temos ordem também de início. Nós estamos somente aguardando chegar um maquinário novo que nós adquirimos também, porque nós vamos fazer, né, com os nossos servidores, que eram chamados de vagabundos, nós vamos fazer com eles todo o trabalho da Perimetral Norte. Nós não vamos terceirizar. Nós temos mão de obra qualificada dentro da prefeitura para tocar essas obras.
1: Muito bem. Muito obrigado. Bom dia, senhor. Viu?
0: Obrigado, Miro. Que Deus abençoe a todos nós.
1: 9:50, conversei com o prefeito Andrezinho, prefeito André Rokoski, aqui no Fala Cidade da Rádio Esmeralda. Vamos para o intervalo. Voltamos na sequência.
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6: Vamos lá com a mensagem do Bom Dia da Rádio Esmeralda. Nesta manhã de terça-feira, sem sol, 12 graus a temperatura. A bondade é uma escolha diária. E talvez seja por isso que pessoas verdadeiramente boas sejam tão marcantes. Elas não diminuem os outros para se sentirem maiores. Pelo contrário, elas inspiram, elas acolhem, fortalecem, fazem com que as pessoas se sintam melhores sobre si mesmas. E quando encontramos alguém assim, seja uma amizade, um relacionamento, uma conexão sincera, vale a pena cuidar. Porque embora nada seja eterno, tudo aquilo que recebe atenção, respeito, carinho e dedicação tem a chance de durar muito mais. No fim, a vida passa, mas a forma como fazemos as pessoas se sentirem, essa permanece. Então, faça o melhor que você puder. Seja bondoso, seja amoroso com as pessoas. Sinta-as através do coração, do pulsar do coração. Vibre junto com as suas alegrias. Seja gentil e faça com que elas se sintam bem estando ao seu lado. Seja você a pessoa que faz bem aos outros. E não espere retorno, apenas agradeça a Deus por você estar ao lado delas, fazendo-as um pouco melhor, e que você também se sinta melhor ao ajudá-las. Então, a bondade é uma escolha diária. E se você tem essa capacidade de ser já uma pessoa bondosa, parabéns, continue assim. 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

0: 9:10 da manhã, minha gente. 9:10, 10 minutos, tempo em Vacaria. É bom, até um sol está aparecendo agora, olha só, até o sol está aparecendo. Estamos com uma temperatura de 12 graus aqui em Vacaria. 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Pois nós estamos recebendo aqui no programa o Moisés Oliveira. Moisés é bispo da Igreja de Jesus Cristo dos Santos dos Últimos Dias, desde o dia 19 de abril. A Igreja dos Mórmons, não é? Como o pessoal mais conhece. É que tem um trabalho realizado através de um projeto elaborado pelo Moisés com o Hospital Nossa Senhora da Oliveira. E o hospital foi beneficiado com um montante muito bom, um valor grande de recursos aí que foi anunciado aí nesta semana que passou. Mais de R$1 milhão destinado ao Hospital Nossa Senhora da Oliveira. Mas antes quero saber com o Moisés, né, sobre como surgiu isso, né? Você que já fazia parte aí da regional, digamos assim, da igreja, e agora que assumiu em 19 de abril como bispo aqui em Vacaria, como é que surgiu essa ideia sua junto com o hospital, Moisés? Bom dia.
1: Bom dia, Emílio Santos. Bom dia, Vacaria. É um prazer estar aqui mais uma vez, né, Emílio? Haja visto que regularmente eu estou aqui por outros motivos, né, do trabalho.
0: Comerciais,
1: na terça-feira, né? A Igreja de Jesus Cristo dos Santos dos Últimos Dias é mais conhecida como os Mórmons, né? Porque ela tem um livro aí que relata um povo que viveu nas Américas. É uma igreja mundial, está em mais de 160 países, e ela já desenvolve projetos humanitários, né? A terceira maior comunidade de mormons, de membros da igreja no mundo, é aqui no Brasil. Então, são mais de 1,5 milhão de membros, né? A segunda é o México e a primeira é os Estados Unidos, né?
0: Uhum.
1: A sede fica lá em Salt Lake City, em Utah.
0: Nasceu lá?
1: Começou no leste, né? Perto de Nova York, em Palmira. A igreja está completando agora em 2030 200 anos de organização, né?
0: Uhum.
1: Então é uma instituição religiosa sólida, né? E vem fazendo um trabalho. Esse projeto não é um projeto exclusivo aqui de Vacaria, né? Ela já faz esse trabalho já no mundo inteiro, né? E eu sou membro da igreja já há alguns anos. E o ano passado a gente descobriu, através de um líder, que é meu líder na igreja, que falou: olha, tem um projeto e tal, pode levar lá para o hospital, de repente, né? O pessoal pode aprovar. E nós fizemos já em outubro, se eu não me engano, do ano passado. o cadastramento para esse projeto. E a irmã Adelide, ele fez o projeto, né? Foi enviado para lá, passou por dois comitês, né? Um comitê em São Paulo e outro lá em Salt Lake, lá nos Estados Unidos. E no último comitê agora foi aprovado definitivamente, né? E então vai vir o valor já vai estar disponível agora, né? Já está disponível, já foi anunciado para o hospital. Eles vão agora fazer os trâmites legais para a compra dos equipamentos. Segundo o que a irmã me relatou, eles vão comprar respiradores no primeiro momento ali para a nova UTI, né? A igreja também ela fornece o recurso, mas ela paga o equipamento, tá? Que fique bem claro isso, né? E é um trabalho bem forte que vem fazendo. Eu descobri, fui atrás, né? Comecei a mexer com isso e acabou saindo esse valor. O primeiro momento agora foi liberado R$1.078.000. Mas o projeto que nós fizemos, ele pode chegar a R$1.800.000. E daí vai vir a ideia é vir uma esteira para cardiologia, salientando que hoje para fazer o exame de esteira, as pessoas estão indo para fora de Vacaria, né? Agora elas vão fazer aqui.
0: Aqui em Vacaria.
1: É, vai ser feito aqui, porque não tinha esse equipamento aqui. Uhum. Né? E também um holter lá para cardiologia, né? Aí tem um médico lá, o Dr. José Carafini, que ajudou bastante nessa questão de identificar a necessidade dos equipamentos. E o próprio hospital agora, que é uma instituição idônea aqui na cidade, né? Que, no meu ponto de vista, apesar dos desafios que tem na saúde no Brasil inteiro, né? O hospital aqui, ele tem progredido bastante nos últimos anos, né? Também pelo auxílio de várias instituições, a gente não é a única instituição que faz doação para o hospital, né? Uhum. Mas a Igreja de Jesus Cristo é uma igreja que está consolidada, é sólida. Já tem um grupo aqui em Vacaria de cerca de 250, 300 pessoas hoje que são membros da igreja. Nós nos reunimos regularmente ali na antiga RGE, atrás da fruteira Santo Antônio, né? Perto do Osnida ali, né?
0: Isso.
1: Então é um grupo que as reuniões são nos domingos pela manhã. E é uma igreja extremamente cristã. Já visto o nome da igreja, né? A Igreja de Jesus Cristo dos Santos dos Últimos Dias.
0: Uhum.
1: Né? E nós preenchemos o cadastro e foi aprovado esse valor, então. Né? Eles têm agora o hospital um prazo aí para fazer a aquisição, que é em torno de até 6 meses, né? Eles podem fazer a pesquisa dos equipamentos, indicar as compras, né? Enviar as notas fiscais. E a igreja vai fazendo a aquisição. Então, o que a gente está anunciando agora é a aprovação do projeto.
0: Certo.
1: Né? Agora, no decorrer da implantação do projeto, a gente vai noticiando aí, informando a sociedade vacariense, para que a gente chegue lá no dia também dos equipamentos, eles vão fazer toda a implantação, né? Então, a gente faz aí a entrega oficial e formal de todos os equipamentos ali para o hospital, né?
0: Então, todo o recurso para compra de equipamentos.
1: Esse recurso é especialmente para compra de equipamentos para a nova UTI, pelo que a irmã me falou, né? Ela vai investir lá nos respiradores, então o orçamento que foi mandado lá, o projeto foi para os respiradores seria R$1.078.000 e ele pode se estender ainda até R$1.800.000, né? Então, eles vão estar desenrolando agora. Já foi aprovada a primeira etapa, né?
0: Uhum.
1: Por isso que eu estou noticiando.
0: A maior parte do montante está vindo agora já.
1: É, já está liberado já, uhum. Né? Então, conforme eles vão agora comprando e adquirindo e fazendo a colocação dos equipamentos, né? O que nós estamos anunciando é a aprovação do projeto, que foi aprovado, né? Então, agora, conforme ele vai sendo aprovado as etapas, a gente vai continuar noticiando, acompanhando a implantação, né? A própria igreja também ela faz esse trabalho. E depois, no final, vem o pessoal de São Paulo, vem o pessoal de fora também e faz a entrega oficial, o término, né? Uhum. Da implantação do projeto. A igreja também ela já fez doação em Caxias do Sul para os hospitais de Caxias, Passo Fundo, né? Farroupilha, né? Aqui na nossa região. Então, como ela é uma instituição muito sólida, é diferente, né? Porque é uma instituição que independe da arrecadação dos membros, né? Ela tem um trabalho que foi feito ao longo das décadas aí, né? De consolidação, uma instituição muito sólida, financeiramente falando, né?
0: Uhum.
1: Ela também é dona da Brigham Young University, lá em Salt Lake, que é a segunda ou terceira maior universidade particular do planeta hoje, né? E eles desenvolvem vários trabalhos. Nós desenvolvemos também o Brigham Young Pathway, que é um curso superior, onde a pessoa se cadastra e faz um curso superior em português numa faculdade americana, né? Com um valor muito pequeno, muito baixo. Reduzido, muito baixo.
0: Uhum.
1: Nós temos também um outro fundo, que é o Fundo Perpétuo de Educação, né? Que esse Fundo Perpétuo de Educação, ele está implantado no Brasil já há alguns anos, por causa de uma doação de um empresário também muito conhecido no Brasil, que é o David Newman, que é o dono da Azul, né? Ele fez a doação e foi feito o Fundo Perpétuo de Educação. Então tem muitos membros da igreja que acabam fazendo o curso superior pago pela igreja, e depois que eles se formam, eles devolvem o dinheiro, né, sem juros, para a igreja, né? Então tem vários projetos, não tem só projeto na área da saúde, e tem um trabalho humanitário que é feito em todo mundo.
0: Uhum.
1: Né?
0: Então, tem vários projetos sociais?
1: Tem vários projetos. Existem vários projetos sociais que são desenvolvidos, né? E como a igreja ela faz um proselitismo é muito silencioso, né? Porque nós trabalhamos, veja bem, nós temos cerca hoje de 80, 90 mil missionários que trabalham no mundo inteiro.
0: No mundo inteiro.
1: É muito comum ver os meninos caminhando com a plaquetinha de camisa branca.
0: Camisa branca, calça preta.
1: A plaqueta, né? As moças também, as missionárias, né?
0: Quantos tem hoje Vacaria aqui?
1: Aqui nós temos duas moças, né? Tem a Hollister e a outra agora, não, esqueci o nome.
0: São americanas?
1: Uma é da Austrália, uma menina é australiana e a outra é de Idaho, né?
0: Elas vêm e ficam um período, depois
1: elas
0: vêm
1: e ficam um período, elas ficam um ano e meio na missão, as meninas, e os meninos 2 anos,
0: uhum,
1: né? E as missionárias, elas ficam, elas trocam de cidade, né? Então ficam 2 meses aqui, 3 meses e fazem a missão de tempo integral, que nós chamamos, né?
0: Uhum.
1: E hoje nós temos aqui em Vacaria 2 missionários trabalhando. Os missionários, eles vêm ajudar os membros a fazer o proselitismo, né? O trabalho missionário da igreja, né? Porque a responsabilidade do trabalho missionário é dos membros. Então eles vêm fortalecer, mas acabam ficando conhecidos mais os missionários, né?
0: É,
1: porque eles sempre estão andando na rua, estão conversando com as pessoas, né?
0: Uhum.
1: Mas o trabalho missionário, ele deve ser exercido pelos membros da igreja. Eles vêm fortalecer esse trabalho. E também, salientando, eu estou como bispo desde o dia 19 de abril, né?
0: Uhum.
1: Foi uma responsabilidade que foi me passada. Pesou um pouco a responsabilidade, né? Eu também quero salientar que a Igreja de Jesus Cristo, ela não possui clero remunerado, né? Então a gente não recebe absolutamente nenhum valor,
0: uhum,
1: para ser bispo, né? O trabalho é feito de forma voluntária. E também é trocado, né? Eu fico um período ali de 2 anos, 3 anos, 4 anos.
0: E depois muda.
1: E depois vem outro membro da igreja, né? Ele é designado, então, para assumir como bispo. Nós estávamos agora, nós tínhamos o bispo Guilherme Braustein, que ele é professor da URGS, né, de biologia, e ele foi desobrigado dia 19 e eu que fui chamado agora para estar à frente do trabalho aqui em Vacaria. Então eu não poderia também deixar de convidar as pessoas, né, para aquelas que querem ir. Ou a gente sabe das necessidades, dos desafios que toda a sociedade impõe, que o mundo moderno está impondo, que há necessidade de ter um caminho espiritual hoje em dia. E vários se identificam ou com o católico, ou com o espírita, ou com o evangélico, né? Ou na Igreja de Jesus Cristo dos Santos dos Últimos Dias, né?
0: Uhum.
1: É uma unidade que está crescendo aqui em Vacaria, que começou, houve um despertar, está desenvolvendo, a gente tem feito várias atividades e estamos lá tentando ajudar, colaborar para abençoar a vida das pessoas.
0: E bom, e um projeto dessa envergadura aí mostra, né, que há preocupação com o ser humano, né?
1: Eu acho que é uma preocupação das necessidades do ser humano, né? Das necessidades espirituais, em primeiro momento, na questão da igreja, né? Emocionais e das necessidades temporais também.
0: Uhum.
1: Né? Porque as pessoas, às vezes, elas estão indo na igreja e elas não precisam só de uma ajuda espiritual. Ela precisa de uma ajuda temporal.
0: Uhum.
1: Né? Nós
0: material.
1: Temos material. A gente tem viúvas na igreja, por exemplo, que às vezes moram sozinhas, né? E a gente tem um projeto que cuida disso também, né? Então a gente está tentando de uma forma muito sucinta fazer agora no início do trabalho a implantação dos projetos. Ficamos muito felizes, né, com a liberação desse valor, né? Na realidade eu já estava até assim, falei, poxa, já faz alguns meses, estava até meio desanimado, porque fazia um tempo já que a gente tinha cadastrado, não tinha saído a notícia, né? E na semana passada saiu a notícia e foi aprovado. Então a gente ficou muito feliz com essa questão da liberação do projeto para o Hospital Nossa Senhora da Oliveira, que é um hospital que tem desenvolvido um trabalho forte aqui na nossa cidade e que precisa realmente de auxílio à saúde. A gente vê que precisa sempre estar melhorando, né? E tem muitos desafios, mas também tem muitas notícias boas, né? É claro que, assim como no hospital, também eu imagino, eu não trabalho no hospital, mas estou à frente da igreja e também à frente do meu trabalho. A gente tem que ter um trabalho até para poder ser bispo, não pode ser bispo sem ter um trabalho oficial regular, né?
0: Certo.
1: Então a gente não consegue agradar todo mundo, né?
0: É verdade.
1: Mas a gente está ali se esforçando. Eu acho que se cada um fizer um pouquinho, não que eu seja melhor do que outras pessoas, tentando trazer esse projeto. Mas existem várias instituições que têm projetos, que todo mundo pode fazer diferença na sociedade. Então, se cada um, se um pegar na mão do outro e a gente, de forma muito singela mesmo, cada um fizer, tentar fazer um pouco, a gente pode
0: se
1: ir transformando
0: bastante.
1: O meio onde a gente vive e ser um agente transformador
0: sociedade. Muito bem, Léo. Parabéns você por essa iniciativa, a Igreja do Jesus Cristo dos Santos dos Últimos Dias, e que o hospital possa fazer bom uso, a compra dos equipamentos que vão salvar muitas vidas aí, com certeza, né, Moisés?
1: Não tenho dúvida, principalmente que vai para a UTI, né? Uhum. A irmã Delídia é uma pessoa lá que ela é amorosa, ela tem trabalhado de forma muito sucinta, tem os auxiliares dela lá que ajudam, e o pessoal também tem amor pelo que está fazendo, porque eu imagino que não deve ser fácil aquele trabalho ali.
0: Ah,
1: também.
0: Mas não é, tenho certeza que não.
1: Não deve ser fácil, mas vai poder colaborar e colaborar com a cidade, e vai ficar lá o equipamento durante um tempo, né, até ele cumprir o propósito dele, ajudando e salvando a vida das pessoas.
0: Muito bem, muito obrigado, viu, Moisés, um grande abraço.
1: Obrigado, Milho Santos, um abraço a todos.
0: Obrigado, Moisés Oliveira, que é o bispo da Igreja de Jesus Cristo dos Santos dos Últimos Dias, a Igreja dos Mórmons, e que teve a felicidade, digamos assim, de conseguir esse montante, esse aporte de recursos para o hospital de mais de R$1 milhão, e pode chegar até R$1 milhão e 800 aí para a compra de equipamentos. São 9h26, Cidão, 9h26, a segunda hora do programa. 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Eu já volto.
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0: 9h30, 9 horas da manhã, mais 30 minutos na Esmeralda, o programa Fala Cidade, aqui na 96,5, a mais popular no seu rádio. 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
0: Valeu demais. Agora são 9 horas da manhã com 32 minutos. 9 com mais 32 minutos. 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Agora são 9 horas da manhã com 34 minutos, 9 mais 34. Você está aqui na Esmeralda de Vacaria com o programa Fala Cidade, na 96,5, a mais popular no seu rádio. Até as 10h30 da manhã, depois tem o programa Comando Geral com Leonardo Silveira Pacheco Borges. 12 graus. 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Bom dia.
2: Bom dia, amigo. Hoje é o ano dos 11 anos mesmo. Dia 1º de novembro a gente vai fazer 11 anos de Dentsim Vacaria.
0: É, e nesse tempo aí evoluiu muitas coisas, atendimento, o atendimento médico que foi introduzido e que atende a comunidade em diversas áreas, né? Diversas especialidades.
2: É, ah, então, nesses 11 anos a gente evoluiu tanto na parte médica, né, que foi introduzido, mas também na parte odontológica, né? Uhum. A parte odontológica evoluiu muito, né? Hoje a gente consegue dar muita acessibilidade aos pacientes. Uma coisa que a gente comenta é, por exemplo, o protocolo de implante, né? Às vezes ele era extremamente caro, hoje a gente, devido ao grande número de implantes que a gente compra, né, a ter o laboratório próprio, a gente consegue fazer por um valor super acessível, né?
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2: Sim, a gente procura estar sempre a par do que tem de lançamento, do que vem sendo introduzido de novas tecnologias, o aparelho invisível, por exemplo, né, que é um alinhador totalmente invisível, 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
0: Uhum. Bom, vamos também trazer aí a agenda médica, os médicos, aí neste mês de junho agora. O que teremos pela frente, doutor Frank?
2: A gente está com um oftalmologista, tá, Miro? 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
2: 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Uhum. Então, quando tem necessidade desse exame, já faz na clínica direto.
0: Perfeito.
2: Doutora Clarice, que tu já entrevistou, né?
0: Isso, esteve conosco aqui no programa. Perfeito. Esse é um dos serviços muito procurados de oftalmologia, né, doutor?
2: Sim, é muito procurado, é sempre muito cheio as agendas. Trabalha conosco a doutora Clarice e a doutora Estefânia, né?
0: Uhum.
2: É por isso que a gente passa as datas, quem precisa já marca, porque é muito cheio as agendas delas.
0: Isso é muito importante. Bom, o senhor falou nessa questão do protocolo de implantes aí. É difícil para começar a fazer isso? Como é que as pessoas devem se dirigir à clínica aí, doutor? Como é que começa?
2: É muito fácil. O paciente vai na clínica, se tiver necessidade, né? Alguns casos, o paciente que usa dentadura não tem extração para fazer, né? Outros casos, o paciente tem que fazer extração, daí é feito uma tomografia e já marcado, o paciente já leva a receita, porque a gente receita um medicamento antes... para antes da cirurgia e para depois, né?
0: Uhum.
2: O paciente já toma, é bem tranquilo, tá, Miro? Então, assim, o paciente vai lá na clínica, faz a avaliação, no máximo 2-3 dias, a gente já está marcando a cirurgia, e aí coloca os implantes, depois já coloca a prótese provisória em cima, né?
0: Uhum.
2: O paciente, tipo, em uma semana, já está com os dentes fixos. Aí, após 3 a 4 meses, conforme a cicatrização do paciente, é feita a prótese definitiva por cima dos implantes.
0: Olha só. Quer dizer, a prótese provisória e depois a fixa mesmo.
2: Mas essa provisória também já é fixa.
0: Uhum.
2: Ela já fica presa nos implantes, né? Mas ela é sem a barra, né?
0: Uhum. Isso é importante aí. 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
2: É isso aí. Pode passar lá na clínica, que logo é atendido. E nós temos um especialista em tratamento de canal, que era uma necessidade que nós tínhamos, né? Porque os pacientes vinham fazer urgência, daí a especialista em canal vinha dia sim, dia não, a Vacaria. Hoje nós temos especialista todo o tempo, então o paciente está com dor de dente, ele já vai ser atendido pelo especialista, ele já faz a urgência e já dá início ao tratamento de canal.
0: Uhum. Muito bom. Doutor Frank, mais uma vez, muito obrigado, meu amigo. Grande abraço e bom trabalho por aí.
2: Obrigado para ti também, amigo. Um abraço.
0: Valeu, Dr. Frank da Dentsim, Brasdente Med Vacaria, aqui no nosso Fala Cidade da Rádio Esmeralda, nesta manhã de terça-feira. E o Marcos aí do nosso jornalismo chegando com uma informação. E bom dia, Marquinhos.
3: Bom dia, senhor Miro Santos, tudo tranquilo?
0: Tudo tranquilo.
3: Só uma homenagem a gente quer fazer. Opa. Aqui, o nosso amigo Maurício, né, o Tuto, como a gente os chama sempre, Maurício Castanha, está homenageando a sua irmã Ana Laura Castanha. Ela que está se aposentando depois de 34 anos como merendeira aí do Colégio Ione Campos.
0: Opa!
3: Né? Então,
0: que maravilha.
3: Agora aproveita, né, essa nova etapa da vida, depois de todo o serviço prestado, com certeza, né, muita labuta. Homenagem de toda a família, do seu irmão aí, do Maurício, de toda a família, enfim. E a gente, é claro, sempre fica feliz quando vê as pessoas que cumprem o seu trabalho, o seu dever aí, com êxito, e depois aproveita esse momento que é importante da aposentadoria, senhor Miro Santos.
0: Pois é, a tão esperada aposentadoria chega um dia, se bem que tem gente que diz o seguinte: acho que nunca vou me aposentar por essas regras aí, tá muito difícil.
3: Eu, né, sinceramente, tá, ele tá só mudando, mas tudo bem, uma hora pode ser que chegue.
0: Uma hora
3: de um jeito ou de outro a gente aposenta uma hora.
0: É verdade.
3: Ou, né, parando por parar, ou porque foi concedido o benefício.
0: Pois é. Mas trabalhar é bom, né?
3: Não,
0: trabalhar
3: é ruim.
0: Não é ruim, não. Claro que descansar às vezes é bom também, mas trabalhar é muito bom, viu, minha gente? Então aí um abraço a como é o nome dela aí, Marcos, que se aposentou lá e que agora vai poder curtir então a sua merecida aposentadoria. Agora são 9 horas da manhã com 42 minutos, 9h42. Só esqueci o nome dela ali, Marquinhos, você falou?
3: Ana. Deixa eu pegar aqui. Ana Laura Castanha.
0: Ana Laura Castanha. Um grande abraço para você e curta agora também um pouco da sua aposentadoria. O bastante, é claro. Me diga, Latidão, tem intervalo primeiro? Então vamos para o intervalo, já voltamos.
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0: Agora, faltando 14 minutos para as 10 horas da manhã, 14 para as 10, estamos aqui na Esmeralda com o programa Fala Cidade, nesta terça-feira. Muito bem, Fala Cidade aqui na Mais Popular. 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
1: 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Entra em contato com o Empório Imobiliário. 9 horas da manhã com 52 minutos. 9 mais 52. Está a Esmeralda de Vacaria. O programa é o Fala Cidade. Tem intervalo comercial, Tidão? Vamos faturar. Daqui a pouco já temos aí os classificados. Primeira edição, já já.
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0: Bom dia, Roma. 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
0: Os classificados Rádio Esmeralda, começando com os empregos. Frutini contrata casal para residir nas regiões de Bom Jesus, Vacaria e Muitos Capões, com pelo menos dois membros da família atuando como tratorista e trabalhador rural. Contrata também tratorista para banho, trabalhador rural, monitor de pomar e embaladores de packing. Interessados devem comparecer ao escritório da Frutini com documentos pessoais e carteira de trabalho, ou através do fone WhatsApp 3908-5800. Imóveis, vende-se uma casa com 200 metros quadrados de área construída, casa bem localizada no bairro Petrópolis, com boa posição solar. Tratar pelo fone 9629-6035. Vende-se um sítio com 18 hectares, possui uma casa pequena e 4 cachoeiras, valor R$90 mil. Tratar pelo fone 9702-2446. Disponibiliza-se para arrendar uma área de pastagem para engorde de gado. Os interessados tratar pelo fone 8141-5104. Aluga-se uma varanda para uma pessoa na rua Francisco Borges Vieira, número 121, bairro Santa Terezinha. Entrar em contato no telefone 3511-5083. Alugam-se dois apartamentos com três peças no centro, sem garagem. O telefone para contatos é o 9967-9795. Classificados diversos, vendem-se dois ar-condicionados de 12 mil BTUs, novos, na caixa, valor R$ 1.680 cada. Para maiores informações, os interessados entrarem em contato pelo fone 9950-3006. 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Agora são 10 horas 6 minutos, 10 e 6, tem um pouco de sol na Vacaria, temperatura 13 graus.
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0: 10h13, 10h13, estamos aqui na Esmeralda com o Fala Cidade. 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Basta chamar a Guria no WhatsApp que ela te guia pelos serviços digitais. Governo trabalhando, RS diferente, governo do Rio Grande do Sul. 10h16, 10 da manhã, 16 minutos, nós vamos agora ao contato com a doutora Naira Boldo, da Puro Grão Produtos Naturais, o ano aí dos 20 anos, né? 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Bom dia, doutora Naira.
1: Bom dia, Miro. 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Um dia romântico, um dia para você estar junto com a pessoa que você gosta. 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
0: Maravilha, obrigado, doutora Naira, grande abraço, Puro Grão, nesses dois endereços para você. 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Já volto depois do intervalo comercial. Estamos já chegando quase ao finalzinho do nosso programa.
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0: São 10 horas da manhã, mais 19 minutos.
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0: Obrigado, Tidão. 10 da manhã, 23 minutos, 10h23. Esta é a Esmeralda, o programa Fala Cidade. 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Bom trabalho para vocês também. Uma ótima terça-feira. 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Estamos chegando ao finalzinho do nosso programa, o Fala Cidade aqui da Rádio Esmeralda, nesta terça-feira. Já vai chegar na sequência o Leonardo para apresentar o programa Comando Geral na Mais Popular, viu? Dentro de instantes, Leonardo já chega com as informações. 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Fui! Vem aí, Comando Geral com Leonardo Silveira. Obrigado, Tidão, na mesa técnica. Ao Arthur, bom trabalho que está chegando. Romain, obrigado também pela assistência aí. Valeu, gente. Valeu demais. Amanhã, 7h30, estaremos de volta aqui no Fala Cidade. Fiquem com Deus. Até amanhã.
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1: Muito bom dia, agora 10 horas e 43 minutos. Começamos com José Ramalho Neto, cantor, compositor e músico brasileiro, que em outubro de 2008 ficou na 41ª posição na lista dos 100 maiores artistas da música brasileira. Pelo lado paterno, ele é primo legítimo da também cantora Elba Ramalho. E nós ouvimos o admirável Gado Novo, clássico de Zé Ramalho, uma crítica à alienação, ao conformismo social e à manipulação das massas. A expressão compara a sociedade a um rebanho que aceita sua condição de forma mecânica e acrítica, muitas vezes sentindo uma falsa sensação de felicidade. O título é uma alusão direta ao famoso livro distópico Admirável Mundo Novo, escrito por Aldous Huxley em 1932. Na obra, a sociedade é controlada por um sistema autoritário que condiciona as pessoas desde o nascimento, eliminando o pensamento crítico em troca de uma falsa estabilidade e felicidade. O termo gado simboliza o comportamento de uma população de massa que age por instinto de manada. As pessoas seguem o fluxo imposto por quem detém o poder, sem questionar para onde estão sendo conduzidas. Admirável Gado Novo, na voz de José Ramalho Neto. Hoje é dia do porteiro, dia do tenista, dia da imunização, dia nacional de Anchieta, aniversário de Magé no Rio de Janeiro, Pitangui nas Minas Gerais e Araguantins no Tocantins. É dia internacional dos arquivos, de janeiro a hoje foram 160 e faltam só 205 dias para 2027. A temperatura em Vacaria está nos 13 graus, o céu está encoberto e de imediato nós vamos ao Clima Terra em São Joaquim com o Ronaldo Coutinho saber mais sobre a previsão do tempo.
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1: Vamos lá, Ronaldo Coutinho, chegando com as informações do tempo. O sol está aparecendo aqui, Coutinho, entre nuvens, mas mais se esconde do que aparece. É isso mesmo para hoje ou tem chuva, hein? Bom dia.
3: Bom dia. É, o tempo segue aí no geral, com o tempo assim mais para... É, mais para tempo em nebulosidade, pode até ter alguma garoa, algum chuvisco, aqui também está assim, e está frio também, está 11 graus, 10, 11 graus. Mantém a tendência de tempo assim no geral, mais para tempo com bom pela quarta, frio de manhã, alguma chance de geada, agradável à tarde. Na quinta pode ter alguma chuva, de manhã pequena chance, mais à tarde e noite. Sexta e sábado também, não dá para descartar a chuva, sendo que na quinta, tarde e noite, e sexta ao longo do dia. Sábado e domingo, o contrário, mais para tempo bom, com geado ao amanhecer. É possível que no domingo, à tarde e noite, entre uma viraçãozinha, mais nebulosidade do que chuva, e esfrie bem de domingo para segunda. Da Climaterra, Ronaldo Coutinho.
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1: Faltando 7 minutos para as 11 horas, 13 graus a temperatura, o céu segue encoberto nesta manhã de terça-feira, hoje é 9 do mês de junho. 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Estamos lembrando mais uma vez que na madrugada desta quarta, dia 10, a Corsan vai realizar a intervenção programada aqui em Vacaria para nova canalização de grande porte, a adutora, que será instalada para ampliar o volume de água que sai da estação de tratamento. O abastecimento deverá ter interrupção e vai ser recuperado gradualmente durante o dia.

0: Lembrando que a tubulação passará dos atuais 350 milímetros de diâmetro para 500 milímetros, o que vai melhorar a pressão na rede e garantir melhor segurança ao sistema de abastecimento. Lembrando, então, que esta intervenção será na madrugada de quarta-feira, dia 10, amanhã, portanto. Em razão da oscilação da pressão na rede durante o trabalho, deve ocorrer alteração temporária também na coloração da água. A Corsan orienta que, nesses casos, o morador entra em contato com a companhia para solicitar o expurgo da canalização. A intervenção será na madrugada desta quarta-feira, dia 10 de junho. Certo? Então, já estão alertados aí com relação à questão da falta de água que vai acontecer por esse trabalho programado que a Corsan vai realizar aqui em Vacaria. Tudo dentro do plano de investimentos de 7 milhões de reais aí, que deve ser feito até o final do mês de julho. Hoje temos sessão ordinária da Câmara Municipal de Vereadores, às 17 horas e 30 minutos. Na pauta está o projeto 98/2026, que vai para a segunda discussão, já iniciou as discussões ontem. A regulamentação da circulação, estacionamento, fiscalização e aplicação de penalidades aos equipamentos de mobilidade individual autopropelidos. Também o projeto de lei executivo 97, que autoriza o Poder Executivo a conceder premiação por desempenho esportivo em competições amadoras aqui do município, visa autorizar o Executivo a conceder, então, premiações em dinheiro para as equipes participantes de competições esportivas amadoras, notadamente o Campeonato Amador Séries A e B, Campeonato Municipal de Voleibol e Taça Cidade de Futsal nas categorias masculina e feminina. E também o projeto de lei 102, que autoriza a suplementação de R$ 9.500 a ser repassada ao Conselho Tutelar para aquisição de 3 aparelhos de ar-condicionado, valor que será suportado pela redução do orçamento do Legislativo. O projeto 103, que objetiva suplementar no orçamento também R$ 20.000 a ser repassado para a Associação Retrô Sobre Rodas Clube, a fim de apoiar a realização do evento Retrô Sobre Rodas 2026, evento que está previsto no calendário municipal de eventos. Substitutivo 1/2026 ao projeto de lei legislativo 13/2026, de autoria do vereador Fernando Sequinato, institui o Programa Municipal de Enfrentamento e Controle de Esporotroicose Animal e Humana no município de Vacaria. O objetivo é mapear as ocorrências e estancar o problema, resolvendo através de ações públicas de efeito prático e objetivo, prevenindo a sua expansão e problemática quanto à saúde pública em geral, dando tal ação principalmente pelas Secretarias de Saúde, Agricultura e Meio Ambiente. Esta é a pauta da sessão ordinária da Câmara, que inicia às 17 horas e 30 minutos e é transmitida aí pelas redes sociais, tanto Facebook quanto YouTube da Câmara de Vereadores. Agora 10h59, nós vamos para o intervalo, daqui a pouco chegando as informações do Conexão Cidadã e vamos falar também sobre educação hoje aqui dentro do Comando Geral, inscrições abertas aí para a educação de jovens e adultos e também o curso técnico da Escola Bernardina Rodrigues Padilha. Tudo isso daqui a pouco, vamos para o intervalo e já voltamos.
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0: De volta agora, 11 horas e 7 minutos. Temperatura segue nos 13 graus nesta manhã de terça-feira. Vamos ao espaço do Conexão Cidadã com as informações, então, da Prefeitura de Vacaria. Dentre os destaques hoje, o Centro de Atendimento em Saúde terá espaço mais acessível e apropriado para o acolhimento da comunidade. Conexão Cidadã já está no ar.
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18: Olá pessoal, bom dia, um abraço a todos e o desejo de uma ótima terça-feira. Aqui estamos com as informações do governo municipal. Mais apoio aos pequenos agricultores de Vacaria. O município aderiu ao projeto Milho 100%. Esse é um projeto voltado aos pequenos agricultores, um incentivo à agricultura familiar. Através dele, cada pequeno agricultor poderá receber até 2 sacas de sementes de milho. O resultado da produção pode ser utilizado na subsistência da propriedade ou até mesmo para a comercialização, como nos explica o secretário municipal de Agricultura, o Nicolas Egon Brandes.
19: Bom dia, Paulo. Bom dia, ouvintes. Então, o nosso município de Vacaria aderiu ao programa Milho 100%, né? Programa da Secretaria de Desenvolvimento Rural do Estado, e que, pela primeira vez, a Secretaria de Agricultura e Meio Ambiente de Vacaria, né, aderiu esse programa, então, para os seus agricultores aqui do nosso município. E isso é um avanço, né, da Secretaria, para que a gente possa, então, proporcionar aos agricultores cadastrados na agricultura familiar, né, sacas de semente de milho, né, para continuidade da sua produção, seja para autoconsumo ou até mesmo para produção aí e comercialização. São 2 sacos, né, que podem ajudar esses agricultores, né, hoje, pelos preços elevados das sementes, pela tecnologia, né, isso é uma forma de ter um custo elevado, então, para os agricultores que têm afastado o plantio de milho em suas propriedades. Mas com esse programa pode possibilitar, então, que esses agricultores da agricultura familiar possam ter acesso aí até 2 sacos para plantar em suas propriedades, aí, então, para mais diferentes possibilidades. Para isso, né, os agricultores têm que procurar a Secretaria da Agricultura e Meio Ambiente o quanto antes, porque são sacos limitados, né? São apenas 50 sacas disponíveis aqui para o nosso município nesse primeiro momento. Então, será até 2 unidades por unidade familiar. Então, queremos atingir, então, 25 unidades familiares. Então, será por ordem de chegada, né? Então, esses produtores que têm interesse devem procurar a secretaria, né, fazer aí adesão a esse programa. Já existem as variedades disponíveis, né? A gente vai mostrar aos agricultores quais são as variedades disponíveis conforme o interesse e a projeção da sua produção do milho. Então, esse é o programa Milho 100%, que vacaria pela primeira vez, Paulo. A gente está enquadrado, então, a esse programa do Estado e esperamos, né, que seja muito bem aí recebido pelos agricultores aí como um avanço, né, no apoio à tecnologia da produção de milho aos nossos agricultores aqui no município de Vacaria.
18: O Centro de Atendimento em Saúde terá espaço mais acessível e apropriado para acolhimento da comunidade. O CAS, Centro de Atendimento em Saúde, tem apresentado uma alta demanda de serviços prestados à comunidade. Somente no mês passado, 939 pessoas foram atendidas, sendo 166 apenas no Teacolhe, projeto focado no atendimento a pessoas com um transtorno do espectro autista. O Aisson Gasparini, responsável pelo CAS, nos fala sobre os diferenciais desse serviço de saúde aqui em Vacaria.
20: Olá, gostaria de informar a comunidade de Vacaria que o Centro de Atendimento em Saúde, CAS, do programa Te Acolhe, estará em novo endereço. Atualmente localizado na Rua Doutor Flores, número 209, Centro, o serviço passará a atender na Rua Borges de Medeiros, número 1104, Centro. A mudança tem como objetivo proporcionar uma estrutura mais adequada para os atendimentos, além de gerar economia aos cofres públicos por meio da redução dos custos com o aluguel. E o novo espaço oferece importantes melhorias, entre elas um pátio fechado, garantindo mais segurança para os pacientes e familiares, salas com janelas, proporcionando melhor iluminação e ventilação, acessibilidade para pessoas com deficiência ou mobilidade reduzida e uma estrutura mais apropriada para o acolhimento e atendimento de pessoas com transtorno do espectro autista. Público atendido pelo programa Te Acolhe. Essa mudança representa mais um avanço na qualificação de serviços de saúde ofertados à população, proporcionando um ambiente mais confortável, seguro e acolhedor para usuários, familiares e profissionais. A reinauguração do novo espaço está marcada para o dia 22 de junho, às 8 horas da manhã. Toda a comunidade está convidada a conhecer a nova estrutura e celebrar este importante momento para a saúde do município. Espero contar com a presença de todos.
18: Vacaria passou nos 50% do público vacinado contra a gripe. Os dados divulgados no final da tarde de ontem mostram que Vacaria já vacinou mais de 14 mil pessoas contra a gripe. A expectativa é de vacinar acima de 27.900 pessoas. No grupo prioritário, o percentual chega a 47%. O dado positivo é o índice de gestantes, que passa de 58%. E o dado negativo é a vacinação das crianças, que chegou a apenas 35% até o presente momento da meta. Todas as unidades de saúde têm doses de vacina à disposição para nossa comunidade. E os professores municipais de Vacaria serão remunerados com o piso nacional do magistério. A educação é uma das prioridades do governo municipal. Vacaria vem de péssima colocação nos indicadores e índice de avaliação do ensino municipal. Melhorar a qualidade do ensino passa também pela valorização dos professores. Hoje, o magistério municipal acumula uma defasagem de 41% em seus salários em relação ao piso nacional. Essa semana, o prefeito Andrezinho anunciou o programa de recuperação salarial para o magistério e até 2028, todos os professores estarão recebendo o piso nacional, o que representará um aumento de 41% nos atuais vencimentos. Projeto com esse objetivo está sendo encaminhado para a Câmara Municipal, conforme anunciou o prefeito Andrezinho.
21: Então, eu estou anunciando aqui que vai para a Câmara de Vereadores um projeto de lei, provavelmente, se não der tempo hoje, vai amanhã, né, para que a gente pague o piso dos professores em três vezes. Em três vezes. Nós vamos dividir os 41% de defasagem, vamos ter que fazer um contexto em cima disso também. Porque os professores, eles foram negligenciados, né, por anos, né, por alguns anos aí pelas gestões que passaram. Então, nós vamos, de forma escalonada, fazer o pagamento na integralidade e na base do vencimento dos professores. Então, nós vamos dividir em três vezes de 13,66. Então, a questão do complemento não vai ser mais feito. Nós vamos dividir aos 41% em 3 vezes, inclusive nós vamos mandar para a Câmara de Vereadores o projeto de lei, né? Nessas 3 vezes, provavelmente em julho agora, os professores já recebam 13,66% a mais no seu salário, todos, né? Todos, né? Lá na base, e no próximo ano, mais 13,66%, e 2028, né? A totalidade. Daí. Então, nós vamos pagar na integralidade o piso nacional dos professores na base. Então, portanto, essa é a notícia, a informação que eu quero dar para os professores, né, que foram negligenciados, que o ranço, né, dos que passaram aí tinham para com os professores, isso não existe mais. Hoje nós respeitamos os nossos professores, bem como todos que trabalham na rede de educação e os nossos servidores num geral.
18: E assim encerramos o nosso encontro esta manhã de terça-feira. Amanhã estaremos de volta neste mesmo horário. Até lá, bom dia a todos.
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0: Estamos de volta nesta manhã aqui na Rádio Esmeralda com o Comando Geral e vamos falar agora a respeito de educação. Temos assuntos importantes para abordar hoje com relação à questão da educação dos jovens e adultos e também da Escola Técnica Bernardina Rodrigues Padilha. Nós temos vagas abertas aí para os interessados em se inscrever para participar tanto do EJA quanto da Educação Técnica Profissional. Estamos recebendo a professora Giovana de Sardi Baldin, coordenadora da 23ª CREA, a professora Thaisa Confortin, que vão trazer mais detalhes aí a respeito desses assuntos nesta manhã. Professora Giovana, seja bem-vinda mais uma vez. Bom dia.
3: Bom dia, Leonardo. Bom dia aos ouvintes e obrigada aí pelo espaço.
0: Professora Thaisa, também seja bem-vinda conosco. Bom dia.
4: Bom dia aos ouvintes. Obrigada também pela oportunidade de nós estarmos aqui passando algumas informações relevantes à questão das matrículas agora, né?
0: Dos cursos profissionalizantes. Exato. Bom, nós temos aí esse processo aberto a partir de hoje, né?
3: Isso.
0: Terça-feira. Totalmente virtual. Como é que funciona, professora Giovana?
3: Então, a gente gostaria, assim, de colocar os ouvintes, né, que não percam essa oportunidade, né, para as inscrição, que começa hoje, né, inscrição do dia 9 ao dia 29 de junho. Então, a gente tem um período bastante amplo aí. Para o técnico do Bernardina, né? Inscrições para o técnico do Bernardina e para o EFRIM, né? O EFRIM, a gente tem o curso EJA, né? O EJA Tech que a gente fala. Falar desses dois cursos, Leonardo, é muito importante, né? A primeira questão do técnico do Bernardina, né? A gente sabe o quanto esse curso é relevante para a comunidade de Vacaria e EJA Tech que a gente fala. Falar desses dois cursos, Leonardo, é muito importante, né? A primeira questão do técnico do Bernardina, né? A gente sabe o quanto esse curso é relevante para a comunidade de Vacaria e região. Né? A gente tem alunos... Falar desses dois cursos, Leonardo, é muito importante, né? A primeira questão do técnico do Bernardina, né? A gente sabe o quanto esse curso é relevante para a comunidade de Vacaria e região. Né? A gente tem alunos que vêm de outros municípios, né, Lagoa, Bom Jesus, né, Muitos Capões, vários municípios aqui dos campos de cima da serra, para ter essa formação, né, porque é um técnico que você sai dali certificado, né, o Bernardina ele tem já há 45 anos esse curso, então esse curso ele vem profissionalizar a mão de obra. E é importante dizer que todos os alunos do curso técnico, eles estão empregados. Né? Eu posso falar isso porque também conheço bastante a questão do curso, quando eu trabalhava lá na escola. Muitas empresas, Leonardo, entram em contato com a gente, né? Até na coordenadoria, até com a própria escola, com os professores, com a direção, solicitando alunos para que sejam mão de obra, né, qualificada para as nossas empresas. Então, é uma oportunidade que todos, né, os interessados não devem perder. E também dizer que o curso é totalmente gratuito, né? São 4 semestres, né, de 3 na escola e um estágio, e um semestre de estágio. Então, são 2 anos de formação. E as pessoas saindo ali, então, qualificadas. Então, esse acho que é importante, né, a gente salientar que não percam essa oportunidade, né? Essas inscrições, elas são feitas online. Então, qualquer dúvida pode ir até a coordenadoria ou também na escola à noite, né? A escola Bernardina também, na secretaria da escola, fica aberta para receber os interessados em fazer a matrícula. Então, curso totalmente gratuito, não podemos perder essa oportunidade. E sabemos aí desse curso, né, que também já foi várias vezes premiado, né, pelo serviço, né, e pela relevância que o curso tem na nossa região. E também nós temos as inscrições abertas nesse mesmo período para a educação de jovens e adultos que funciona na Escola Padre Efrem. E essa Escola Padre Efrem, então nós temos também um curso de qualificação que é assistente jurídico, né? Então, todos os alunos maiores de 18, né? Isso vale, então, para a EJA do ensino médio também, para o técnico do Bernardino. Então, os alunos, eles se inscrevem, fazem as três etapas do curso médio EJA e saem com a qualificação de assistente jurídico. Então, essas duas inscrições que estão abertas agora, totalmente gratuitas, é justamente para qualificar a mão de obra, né, Leonardo? Acho que é tão importante a gente dizer o quanto as empresas procuram a qualificação de mão de obra, né? Então, é isso, né? É nós não perdermos a oportunidade e nos qualificarmos e dentro de vacaria, né? Não precisa sair para fora, né? Saímos daqui com pessoas extremamente qualificadas, né? E que aproveitem essa oportunidade.
0: É, até porque a gente sempre aborda em várias entrevistas aqui que a gente faz a necessidade mesmo da qualificação da mão de obra. Vacaria tem muitas vagas.

0: vagas de emprego, né? Mas o que falta realmente é esta qualificação que é oferecida, como a senhora referiu aí, um curso extremamente reconhecido, como o da Escola Técnica Bernardina. E nesse sentido, como é que a 23ª Coordenadoria vê, enxerga o impacto desse sucesso dentro do mercado de trabalho aqui para a nossa região?
1: É, a gente tem essa experiência justamente pelo retorno das empresas, né? E que eles buscam os nossos alunos para trabalhar nas empresas. Né? Então, muitas vezes eles dizem, não, mas eu quero alguém do curso técnico. E muitas vezes a gente não tem mais a mão de obra que não esteja empregada, né? Então, a gente entende de que esse curso é fundamental. E até porque se tu olhar também no histórico, você vê várias pessoas que passaram pelo curso técnico do Bernardina, né, que estão hoje trabalhando em na profissão, por exemplo, de engenheiros elétricos, né? Então, eles tiveram sua base dentro da escola técnica. Bem como outros cursos também que a gente oportuniza, daqui a pouco também a Thaisa fala um pouquinho sobre outras certificações que a gente tem dentro dessa questão de qualificação, e a gente tem que colocar aqui essa preocupação do governo do estado em relação ao aluno do ensino médio, né, ao técnico, então essa questão então, de estar investindo na área técnica. Então, isso é bem forte, né? Esse ano também a gente teve vários avanços nessa questão. Então, essa é a preocupação, né, de formar cidadãos técnicos, né, porque a gente entende que o mercado de trabalho está aí e a exigência é cada vez maior.
0: E ele é um curso muito procurado com relação à procura, professora Giovana. Quantas vagas são disponíveis? E a gente sabe que sempre ultrapassa o número de candidatos, né? Como é que é feito essa triagem lá na frente depois?
1: Isso, então nós temos esse período de 9/6 a 29/6 a inscrição. São 20 vagas, né, para o curso Bernardina, do técnico lá do Bernardina. E de posterior a essa inscrição, sempre, né, às vezes dá 2 por 1, 3 por 1, então de 20 vagas, né, de 60 a 70, né, inscritos. No dia 6 de julho é feito um sorteio, né, um sorteio é feito pela Prosergs, né, junto com pelo canal do YouTube ao vivo, né, então as pessoas que se inscrevem, elas participam desse sorteio, né, para ingresso, então, na Escola Bernardina. E um pouquinho sobre essas inscrições, a Thaisa vai falar um pouquinho sobre as bancas de aferição, né, que acontece também dentro dessa inscrição.
0: Como é que funciona, então, professora Thaisa, essas bancas aí?
2: As bancas de aferição, ela acontece devido ao fato de serem cursos subsequentes, uhum, ao ensino médio, então há uma cota. É o sistema de cotas, que ele é nacional, esse sistema de cotas, é uma lei, né? Então, tem as cotas para negros, pretos, pardos ou indígenas e também para os PCDs, que são com deficiência. Essas cotas para preto, pardo, indígena, então, o aluno que ele se inscreve e ele lá na sua autodeclaração, ele vai se declarar preto, pardo ou indígena, entre o dia 20 e 22... é feita uma banca de aferição. O que é essa banca de aferição? Esse estudante ele deve vir presencialmente na escola, nesse dia, em horário marcado. Uma equipe online avalia os traços para ver se realmente ele é ele se autodeclarou como realmente ele é. Porque o que acontecia? Que muitas pessoas estavam se aproveitando das cotas. Então, hoje, quando o aluno se declara, ele tem que participar dessa banca de aferição para dar o ok, para ele poder pegar essa vaga da cota. E o PCD, ele não participa da banca. O aluno que tem alguma deficiência, ele vai levar o documento comprobatório, se é uma deficiência física, coisa assim, lá na escola, para fazer a matrícula.
0: Nós temos, então, a reserva, tem algumas vagas técnica para a livre concorrência e estas aí para... Isso. Essas situações
2: vale ressaltar que todos os inscritos, eles caem na reserva universal. Tá? Então, se ele, no dia do sorteio, todos estão juntos para as 20 vagas. Se caso uma pessoa que se inscreveu preta, ela não pegou na vaga universal, ela tem essa segunda opção, que é participar da banca para tentar a cota.
0: Perfeito. Bom, vale para o técnico e para o EJA também? Para os
2: só
0: dois.
2: Para o técnico subsequente. Para a EJA, não. EJA, como ele é, a EJA, como ela é de ensino médio,
0: sim,
2: então todos os alunos que quiserem se inscrever, vai ter vaga para eles.
0: Exatamente com relação às vagas, não existe um número específico, e como é que funciona
2: isso,
0: para o EJA?
2: Isso, para o técnico do Bernardina são 20 vagas.
0: Sim, para o EJA.
2: E para a EJA não tem número específico. Não, a gente vai abrindo turmas conforme tiver o número de alunos.
1: É importante dizer que o técnico, a pessoa interessada, tem que ter o ensino médio completo. Por isso que a gente chama de subsequente. Né? Então, assim, só pode cursar o técnico lá da Escola Bernardina quem tem ensino médio, já completinho.
0: Perfeito. E com relação à procura aí da educação de jovens e adultos, como é que vocês têm verificado ao longo dos anos?
2: Que a procura para a EJA, ela tem crescido. Muitas pessoas estrangeiras também têm procurado a EJA para se qualificar. Muitos que desistiram há um tempo atrás da escola, eles retornam agora tendo 18 anos. Comprovação que fez o ensino fundamental, pode ser matriculado na EJA. E ainda a gente tem essa vantagem no Padre Efrem, que eles têm esses componentes de qualificação. Então, além da formação geral básica, que são os conteúdos básicos ali, português, matemática, eles ainda saem com essa qualificação em assistente jurídico.
0: Perfeito. É no turno da noite, não é?
2: No turno da noite.
0: Certo.
1: E só seguindo o cronograma, é importante dizer, então, assim, que primeiro o aluno, o interessado, né, ele faz a inscrição no site. Aí, depois, para o curso técnico existe o sorteio, para a educação de jovens e adultos não tem sorteio. Mas é importante dizer que daí vai vir uma designação para essa pessoa, né? Porque se ele foi ou não designado para aquela escola. E aí de 29 a 31 de 7 de julho ele tem que fazer a matrícula. Então são dois processos, primeiro a inscrição, aí depois a matrícula. O ato da matrícula é diretamente na escola, onde ele vai entregar a documentação. Então, é todo um cronograma, né, uma sequência para ele não perder a sua vaga. E o início do segundo semestre, então, é dia 3 de agosto, começa as aulas.
0: Tanto do técnico quanto do EJA, ou tem diferença nas datas?
1: Não, é quanto dos
0: dois.
1: Os dois?
0: Perfeito. Bom, professora Giovana, para aproveitarmos aí, temos mais alguns minutos para falar da questão do ensino integral aqui. Nós tivemos uma ampliação nos últimos tempos, na nossa 23ª, em todo o estado também, não é?
1: Isso, a gente teve sim. A gente teve o governo do estado também está investindo muito, né, na questão da educação em tempo integral, porque sabemos os benefícios que ela traz, né? Então, quando a gente visita as escolas de tempo integral, a gente vê isso, né? A gente, na conversa com os alunos, na conversa com os diretores, muda a cara da escola, né? Muda o próprio relacionamento dos alunos com a escola, né? E das próprias famílias, né? Que muitas vezes perguntam para a gente, vai ter ampliação, né, do turno integral? Porque hoje em dia ele está na escola, né? Ele está sendo atendido na escola. Então, nós temos a nossa escola, na nossa CRE, nós temos 4 escolas de tempo integral, né? O Bernardina, que nós temos ensino, as turmas finais do ensino fundamental e mais ensino médio. E é importante que ele tenha um eixo também na questão de capacitação, que ele trata com o curso de administração. Nós temos na escola Efrem o ensino médio, que ali nós temos, então, também como eixo o design gráfico. Na escola Pacífico, nós temos também no ensino médio a informática para a internet. E na escola Firmino, aqui em Monte Alegre, nós temos o agronegócio. Então, você veja aí a preocupação nessa questão da capacitação dos nossos jovens, né? Nós temos 4 escolas com 4 cursos diferenciais, né? Cada um dentro de uma área. Então, oportunidade, muitas oportunidades dos jovens hoje saírem capacitados. E, então, estamos aí com essas 4 escolas, né? Num total aí de... Nós temos vários alunos, né, fazendo esse curso. Fora, nós temos o curso normal também, que também é profissionalizante na escola Frei Getúlio, em Bom Jesus, e na escola aqui do Irmão Getúlio, aqui em Vacaria, né, em torno de 176 alunos. Então, aí nessa questão, estamos bem servidos, né, da questão de turno integral, e acredito que está dentro das metas do Plano Nacional de Educação, e por isso também o governo do estado aí aumentou de 18 escolas para 500 e poucas escolas, né? Então, é um avanço bem significativo.
0: É outro assunto que eu lembro que abordamos em outras oportunidades, professora Giovana, a preocupação com a questão da evasão escolar. Como é que está hoje? Ela tem diminuído? Quais são o que tem sido feito, na verdade, para tentar diminuir esse dado que é tão preocupante?
1: Hoje, dado de hoje, né, nós temos uma infrequência de 23%. Então, assim, é alarmante, né, porque principalmente o ensino médio. Então, a gente pede, né, então, para os pais, principalmente, que cuidem dessa questão, né? Porque o aluno infrequente hoje é aluno que não está aprendendo. É aluno que está fora da sala de aula, não aprende. Então, os motivos, o que os alunos nos trazem é porque eles trabalham durante o dia, é porque, às vezes, a questão do horário deles chegarem na escola, é porque, às vezes, eles, às vezes, não estão cansados para ir, né? Algumas questões também pedagógicas. Então, a gente está fazendo um trabalho junto com as direções, as orientadoras, que a gente chama de busca ativa, né? É a gente estar ligando para os pais, a gente estar ligando para os alunos, para que eles frequentem a escola. Porque, mesmo trabalhando, a gente tem que achar um tempinho para estudar, né? A gente tem que estar na escola. Até os 18, né, 17 anos ali, né? 11 meses e 29 dias, é obrigatório o aluno estar na escola. Então, nós estamos, assim, agindo nessas questões, né? De fazer com que o aluno vá para a escola, esse contato direto com as famílias. Mas eu te digo que muitas vezes não está fácil de levar esse aluno para a escola. É, por esses motivos que a gente já colocou. E nós temos também um agravante aqui na nossa região, que agora a gente também está preocupado, que é a questão do frio, né? Então, nós temos alunos de São José dos Ausentes, por exemplo, eles saem às 4h30 da manhã para pegar o ônibus do transporte escolar e ir para a escola. Então, é uma batalha, assim, de dia a dia, né? É a busca constante para esses alunos, né? E a gente sabe o quanto é dificultoso você sair 4h30 em pleno inverno. Mas é isso, né? A gente tem que trabalhar com isso e temos que achar a melhor forma para que esses alunos estejam nas escolas, né? Então, as escolas têm feito muitas, muitas ações em relação a trazer esses alunos, né? Não fazer com que eles realmente frequentem, porque é isso que a gente fala, né? A escola está ali para eles. Aluno tem que estar na escola para aprender. Então, é essa a nossa luta diária junto com as direções.
0: Verdade. Bom, aproveitando também, nós temos a notícia da prorrogação das inscrições para o Enem, né? Mais alguns dias aí para o pessoal se inscrever, né?
1: Ontem à noite a gente fez deu uma passada nas nossas escolas aqui de Vacaria, né? Nós e as chefias ali da coordenadoria para conversar com os nossos alunos, né, com os nossos diretores, sobre a importância do Enem. É outra questão que a gente também ressalta, que é uma oportunidade de estudo, né, de continuar os estudos e de qualificação profissional. Nós sabemos que diversos concursos, diversos programas, a entrada, né, do ensino superior é pelo Enem, né? Então, assim, você não tem custo, né? Você somente precisa fazer a inscrição e depois, em novembro, fazer a prova. Ela foi prorrogada até o dia 12, né? Porque também, tendo em vista aquele feriado que teve semana passada, exatamente, também deu uma atrapalhada nas inscrições, né? Mas a gente pede para os alunos, façam a inscrição. Porque a gente escutou ontem, assim, eu não vou fazer. Tudo muda na vida, né? Daqui a pouco, na semana que vem, você precisa, até para o teu próprio emprego, apresentar um comprovante que você fez um Enem. É uma oportunidade nova de trabalho, uma oportunidade daqui a pouco de crescer no trabalho. É uma oportunidade de você estar melhor colocado, né, na questão profissional. Então, é isso que a gente pede, que os alunos, né, os nossos professores, diretores, estão fazendo um esforço imenso para que esses alunos façam a sua inscrição. Então, é isso que a gente pede, que não percam essa oportunidade.
0: Bom, só lembrando, então, as inscrições para o EJ, para o ensino técnico, exclusivamente pela internet, né, professora?
2: Sim, Tessa? A inscrição é pelo site da educação. Barra matrículas.
0: Certo. Oportunidade, então.
1: Então, não falta, né?
0: Procurar e aí se qualificar também e, claro, garantir um futuro melhor. Professora Giovana, obrigado mais uma vez pela presença. Nos colocamos à disposição.
1: Obrigada, Leonardo. Obrigada pelo espaço. E qualquer dúvida, também estamos à disposição.
0: Obrigado, professora Taissa, também.
2: Muito obrigado também pela oportunidade. Estamos à disposição para qualquer dúvida.
0: Tá certo. Falamos então hoje sobre educação, recebendo a professora Giovana Rissardi Baldin e também a professora Taissa Confortin aqui no Comando Geral.
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7: 11 minutos para o meio-dia, temperatura em 13 graus. Vamos chegando então ao final do Comando Geral nesta manhã de terça-feira. 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Obrigado ao Arthur, que esteve conosco na parte técnica, toda a nossa equipe reunida para mais uma manhã de trabalho. Você fica agora com Alexandre Garcia, segunda edição dos Classificados e o Jornal do Meio-Dia. Voltamos amanhã às 10h30. Até lá!
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14: Bom dia. Embora tenha sido aprovado por 21-5 na Comissão de Constituição e Justiça, o ministro do Superior Tribunal de Justiça, Benedito Gonçalves, vai encontrar a oposição no plenário do Senado, tal como aconteceu com o chamado Bessias, né? Que foi aprovado lá na Comissão de Constituição e Justiça e recusado pelo plenário do Senado, numa recusa que não havia nos últimos 135 anos. Benedito Gonçalves é aquele que soprou no ouvido de Alexandre de Moraes, mas foi captado pelo microfone do salão,

0: pelo menos o presidente do Senado não quer. Pode julgar ministro do Supremo por desrespeito à Constituição. Bom, queria comentar com vocês sobre essa história de soberania que se fala tanto, né? A propósito da classificação de grupos armados brasileiros que aterrorizam populações brasileiras. 50 milhões de brasileiros estão sob o medo imposto por essas facções criminosas, achando que invadiu a soberania brasileira, né? O diretor-geral da Polícia Federal chegou a dizer que é um equívoco do governo americano. Depois ele disse que está disposto a trabalhar junto com o governo americano para combater o crime. Ora, como assim equívoco se o governo americano tomou uma decisão com base numa lei americana? Tem nada a ver com a lei brasileira, que não considera isso terrorismo. Nada a ver. A lei americana, que vale para o território americano, para a jurisdição americana, é essa. Tem nada a ver com a lei brasileira. A lei brasileira vai continuar dizendo que não é terrorismo. Terrorismo tem que ter cunho religioso, étnico, político, etc. Nada afeta. São essas facções lá nos Estados Unidos. Já tem de 12 a 19 estados, como eu já disse aqui, onde essas facções estão presentes. E, claro, fazem lavagem de dinheiro em empresas, bancos que operam nos Estados Unidos. Então, o governo americano terá a força de vetar isso, de fazer uma pressão financeira, uma asfixia financeira. Mas claro que não vai agir aqui no Brasil. Só quem pensa que pode agir no outro país é o ministro Moraes, né, que está sendo processado por isso, está com prazo até dia 12 para se defender lá nos Estados Unidos, na Justiça Federal, na Flórida. Porque entrou na jurisdição direto lá, dando ordens para bloquear contas de pessoas que moram nos Estados Unidos, que estão, portanto, sob a lei americana. Não. E de empresas americanas, inclusive empresa de Donald Trump. Imagina só. Né? Bom, mas aí é outro assunto. Então, só para esclarecer isso, aqui no Brasil, o governo fala em combater o crime, mas não combate. Estão tomando conta da Amazônia, né? Fala muito de soberania sobre a Amazônia, mas não combate. Né? A última que a gente tem notícia é em 2019, quando o ministro da Justiça, Sérgio Moro, e a Polícia Federal estavam combatendo o crime, o bandido lamentando que com o PT, com o governo do PT, tinha um diálogo cabuloso. Essa é a última notícia que a gente tem a respeito desse assunto. Bom, uma outra questão. Vejam só, alguma coisa deve estar errada aqui no Brasil. Porque houve um terremoto nas Filipinas. Olha, terremoto 7.8 na escala Richter. Isso é um senhor terremoto. Morreram 30 pessoas. Aqui no Brasil, no Corpus Christi e só nas BR, nas estradas federais, morreram 98 pessoas. De Brasília, Alexandre Garcia.
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6: Os classificados Rádio Esmeralda, começando com os empregos. Frutini contrata casal para residir nas regiões de Bom Jesus, Vacaria e Muitos Capões, com pelo menos dois membros da família atuando como tratorista e trabalhador rural. Contrata também tratorista para banho, trabalhador rural, monitor de pomar e embaladores de packing. Interessados devem comparecer ao escritório da Frutini com documentos pessoais e carteira de trabalho, ou através do fone WhatsApp 3908-5800. Imóveis, vende-se uma casa com 200 metros quadrados de área construída, casa bem localizada no bairro Petrópolis, com boa posição solar. Tratar pelo fone 9629-6035. Vende-se um sítio com 18 hectares, possui uma casa pequena e 4 cachoeiras, valor R$ 90 mil. Tratar pelo fone 9702-2446. Disponibiliza-se para arrendar uma área de pastagem para engorde de gado. Os interessados tratar pelo fone 8141-5104. Aluga-se uma varanda para uma pessoa na rua Francisco Borges Vieira, número 121, bairro Santa Terezinha. Entrar em contato no telefone 3511-5083. Alugam-se dois apartamentos com três peças no centro, sem garagem. Telefone para contatos é o 9967-9795. Classificados diversos, vendem-se dois ar-condicionados de 12 mil BTUs, novos, na caixa, valor R$ 1.680 cada. Para maiores informações, os interessados entrarem em contato pelo fone 9950-3006.
5: Esta foi a segunda edição dos classificados Rádio Esmeralda para Peixaria Rio e Mar, Edriva Imobiliária e o Atacado Vitória. Na sequência, Jornal do Meio-Dia.
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10: 12 horas, 2 minutos, meio-dia e 2, o tempo aqui em Vacaria é muito bom, temperatura de 15 graus, e o comportamento do tempo é o seguinte, pela parte da manhã, aqui Arthur, já almoçou, Arthur? Já não? Já? Comportamento do tempo era para que chovesse de manhã, não choveu, e ficar agora à tarde somente nublado. 5, a mínima. Pode chegar às 5 no final da tarde, porque de madrugada não ocorreu essa temperatura. Mas pode chegar ainda, nós temos agora meio-dia ainda para que as coisas mudem. 15 será a máxima, é exatamente o que está marcando agora. A umidade que baixou de 97% para 71%, amanhã nublado, mas não marca chuva, 10 a mínima, 16 a máxima, e chove na quinta-feira. 11 a mínima, 17 a máxima, 98% a umidade relativa do ar. E o sol nasceu, 7 horas e 11 minutos, está aí brilhando, 17:33 o pôr do sol e o vento aumentou, 11 quilômetros por hora de manhã, agora 19. Não há índice de pólen, 15 graus é a temperatura nesse momento.
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10: A Guarda Municipal atendeu acidentes e condenou os materiais nas últimas 24 horas. 2 motoristas foram notificados com base no Código de Trânsito Brasileiro. Mais de 500 mil de hectares foram atingidos pelas enchentes aqui no estado do Rio Grande do Sul. A AstraZeneca obtém resultados animadores com medicamento para a obesidade. Operação prende chefe de investigadores, ex-policial e ex-estagiário do Ministério Público de São Paulo por suspeita de elo com o PCC. Conselho Nacional de Justiça identifica juízes que ganham mais de R$1 milhão por mês e ainda as informações do esporte. 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
11: Vamos lá então com as informações do esporte para você aqui na Rádio Esmeralda. 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Muito bem, mas vamos destacar algumas informações. Seleção Brasileira se preparando para a fase final aí desta etapa, né, antes do início da Copa do Mundo. O técnico Ancelotti já tem tudo definido na sua cabeça, está treinando, né, exatamente a equipe de uma forma que tenha consistência para passar aí já pelo primeiro jogo. É um jogo difícil, porque a estreia sempre é, independente do adversário, é Marrocos, enfim, mas o que importa neste momento é a estreia do Brasil. E a gente fica no aguardo já com uma certa ansiedade. É sábado, 19 horas, o início. A dupla Grenal, gente, continua naquele processo de contratação de jogadores. Possivelmente vai contratar 3 a 4 jogadores. Eu digo a dupla, até pela sua necessidade que se tem. Mas também, ao mesmo tempo, tem saída de atletas. E isso deve ser confirmado já nos próximos dias. E a gente vai aguardar, né, com uma certa ansiedade, até mesmo para sabermos aí como vai ser, né, esta chegada e essas saídas. Se fala, por exemplo, no Grêmio, que Arthur pode permanecer, outros dizem não, ele não vai permanecer. Enfim, a gente vai estar aí liberando essas informações, querendo saber mais sobre essas informações já na sequência e com certeza também trazendo para você. Da mesma forma do Internacional, vai sair quem? É Bernabé, é Carboneiro, é Rocher? Quem vai chegar? Tudo isso. Ah, se fala em vários. Guinegão, por exemplo, atacante do Corinthians, uns dizem que está fácil, outros dizem que está difícil, e assim vai. É o momento ainda, né, que não se tem toda aquela definição aí nesse sentido. Quero destacar para você algumas informações agora com respeito ao campeonato da divisão de acesso. Está se aproximando, né? A gente já está naquela fase final de preparação da pré-temporada para iniciar ela mesmo no dia 1º. O Glória ontem fez o anúncio oficial do William Campos como treinador, Rafael Dias como o preparador físico, ou seja, está já começando a ser montada a sua comissão técnica. Detalhe também que nos chega, e é muito importante, é a questão de contratações. Ontem, o presidente Décio Camargo confirmou aí os nomes, além do Jarro, que já tinha anunciado, Alisson Mira, centroavante, já está contratado, também Tony Júnior, são os três do ataque. Virá mais jogadores para esses setores aí, com certeza. Então vamos aguardar para ver também, né, os próximos nomes. O presidente disse que 8 nomes já estão confirmados. Tem mais 4 que estão alinhavados já para a contratação deles, que deve ocorrer ainda dentro da semana ou mais tardar a semana que vem. São jogadores que estão na Série D, Série C e outros clubes aí também. Quero destacar para você também informações com respeito ao Campeonato Indústria e Comércio de Futsal. Ontem tivemos jogos pelo Grupo A, Chapa Máxima 1, 2 para Lavie Moinho, Nacional 3, 6 para Ponte Preta, Estofaria do Paulinho 2, 5 para Fúria Futsal. Hoje tem pelo Grupo B e D jogos acontecendo. Leicester enfrentando o Real Madrid, Original jogando contra o Santa Fé e Boca Juniors tem como adversário o Santa Cruz. São jogos que estarão acontecendo, portanto, aí no ginásio do DMD, jogos esses que serão a partir das 19h30. Também lembro para você jogos que tivemos pela Taça Ponte Car Automóveis em Monte Alegre dos Campos, no Campeonato de Futebol 7, e os resultados foram esses aqui, confere. Vitória 5-0 para União São Judas Fúria, 3 para Atlético São José, 0 para São Francisco, Trem Bala 2-1 para Saúde, Real FH 4-1 para o Santa Fé. Foram os jogos que aconteceram, portanto, aí no final de semana. Tá aí as informações do esporte, segue no seu rádio José Valdir Bosque, sequência do Jornal do Meio Dia. A todos, uma ótima tarde.
10: Muito bem, boa tarde, Marcos. Agora são 12h10 e o tempo aqui em Vacaria permanece excelente, temperatura de 15 graus. Investigação da Polícia Federal apura a atuação de envolvidos em suposto esquema voltado à comercialização de decisões do Poder Judiciário. Polícia Federal deflagrou nesta segunda-feira 8 Operação Gemiani, para aprofundar investigações sobre a suposta esquema de venda de decisões judiciais e lavagem de dinheiro no Tribunal de Justiça de Mato Grosso do Sul. Desembargador afastado Dirceu dos Santos e o deputado estadual Faisal Khalil, PL, estão entre os alvos e tiveram endereços vasculhados pela Polícia Federal na manhã de ontem. Os agentes cumpriram o mandado de busca e apreensão domiciliar, busca pessoal e medida de quebra de sigilos bancário, fiscal e telemático contra 6 investigados. Em março, desembargador Dirceu foi afastado das funções após investigações apontarem que o magistrado operava em seu gabinete um esquema de venda de sentenças com auxílio de empresários e até mesmo de advogados. Na ocasião, a Corregedoria Nacional de Justiça, junto à Polícia Federal, realizou buscas na sede do Tribunal de Justiça de Mato Grosso do Sul para extrair arquivos digitais e também espelhar aparelhos eletrônicos do magistrado. Dirceu apresentou variação patrimonial em patamar incompatível com os seus rendimentos licitamente auferidos, segundo as investigações. O desembargador movimentou R$ 14.618.000 em bens dos últimos 5 anos, mas até que, se for analisar, para o magistrado não é uma grande coisa, né? Aponta a Corregedoria da Justiça do Mato Grosso. O deputado estadual Faisal Khalil atuou como assessor do magistrado antes de entrar na política. Ele trabalhou como assessor técnico de projeções e acordos do gabinete do desembargador Dirceu. O suposto comércio de sentenças no gabinete dele teria sido intermediado pelo advogado Roberto Zampieri, o lobista dos tribunais, assassinado a tiros de pistola na tarde de 5 de dezembro de 2023, à porta do seu escritório lá em Cuiabá. Durante as investigações sobre as atividades e também ligações do desembargador, a corregedoria quebrou seu sigilo bancário e fiscal também. Descobriu-se então, via o Operador Nacional do Sistema de Registros Eletrônicos, a coleção de 92 imóveis adquiridos ou negociados por Dirceu dos Santos. Durante a análise da evolução patrimonial do desembargador, foram também constatadas 51 transações de aquisições de imóveis entre 1986 e 2025, girando um total de 7,17 milhões, o que muito possivelmente não reflete o valor atual do patrimônio, considerada a prática corriqueira de estimar a menor valores imóveis para fins de registro, segundo a corregedoria. Ao analisar a avaliação patrimonial dele, a Polícia Federal salientou que o incremento de bens livres de dívidas do magistrado atingiu impressionante patamar de 10,21 milhões em 5 anos, mas eu não acho assim tanto, porque afinal de contas ele ganha bem, é um magistrado, deve ganhar muito bem. Eu acho que desde 1986, eu não me admiro disso aqui, não me admiro, sinceramente. Se uma colocação é minha, não se meta na minha ideia, por enquanto. Tudo zero. Na noite do último sábado, a Brigada Militar prendeu um homem por violência doméstica na localidade de Linha São Domingo, no interior de Itapejara. Conforme informações, ele teria ameaçado de morte a própria esposa, utilizando para isso um facão. Durante a ação, os policiais realizaram buscas e localizaram uma espingarda 28 carregada, além de um facão, facas, canivetes, munições e caixas de chumbo também. Todo o material foi apreendido. O indivíduo recebeu voz de prisão e foi encaminhado à delegacia de polícia para o registro da ocorrência e procedimentos cabíveis e também legais. Uma operação do Ministério Público lá de São Paulo prendeu nesta terça-feira um ex-estagiário da Promotoria Pública, um ex-policial civil e um chefe de investigadores da Polícia Civil de Campinas, no interior paulista, suspeitos de ligação com o primeiro comando da capital, o PCC. As informações estão contidas no R7. A operação infiltrou a ponta que os investigados tinham um plano para matar um promotor de justiça da GAECO e também estavam envolvidos com corrupção de agentes públicos, extorsões, violação de sigilo funcional, além de infiltrar membros do PCC no próprio Ministério Público. A ação cumpriu 10 mandados de busca e apreensão e 3 mandados de prisão temporária nas cidades de Campinas e também Cardoso, no interior de São Paulo. É assim, não dá, né? Comercial? Pois então, que seja. Vamos lá, Arthur.
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10: Obrigado, Arthur. Agora são 12:18. Tempo aqui em Vacaria muito bom, temperatura de 15 graus. Olha os caras perguntando aí, como é que está o preço do feijão? Feijão preto está agora 220, ontem era 250 e agora baixou também. O feijão carioquinha, que custava 450 no dia de ontem, está valendo hoje 330. Opa, baixou bastante. Nas últimas horas, a Guarda Municipal autuou 2 motoristas com base no Código de Trânsito Brasileiro e atendeu 3 acidentes de trânsito e os 3 com danos materiais. Felizmente, ninguém ferido. A Guarda Municipal prestou apoio ao SAMU em 2 situações de surto psicótico. Um caso no bairro Imperial e a outra ocasião, bairro Vitória. E por volta das 17 horas de ontem, a Guarda Municipal, através da sua guarnição, foi acionada para deslocar-se até as proximidades de uma escola de educação infantil, pois havia um homem ali totalmente embriagado, promovendo uma verdadeira bagunça, balbúrdia, que, segundo populares, estava até tirando a roupa. Imagine, bonito devia ficar assim, sem nada, né? O mesmo foi abordado, identificado, conduzido até a delegacia, onde foi dar explicação para o plantão da centralizada em Vacaria. Informações da Munique. Nesta segunda-feira, a Polícia Rodoviária Federal de Vacaria divulgou o balanço da Operação Corpus Christi no Rio Grande do Sul, o Corpus Christi. O levantamento aponta diminuição do número de mortes e aumento das fiscalizações nas rodovias federais aqui do Rio Grande. Houve crescimento no volume de abordagens, 8.023, 182% a mais do que ano passado, 6.451 veículos, 179 a mais. No enfrentamento à embriaguez ao volante, 5.441 pessoas foram fiscalizadas, 76 notificados. Durante o período, a Polícia Rodoviária Federal autuou 355 motoristas por ultrapassagem local proibido, 457 pelo não uso do cinto de segurança e pelo transporte de criança sem dispositivo de retenção para segurança. Além disso, 2.163 motoristas foram flagrados em excesso de velocidade. Os acidentes aumentaram, passando de 41 ano passado para 80 nesse ano. Os acidentes graves aumentaram de 13 para 21. Em 2026, 4 pessoas morreram nas rodovias federais do estado durante o período, contra 8 no ano anterior. Além da segurança viária, a Polícia Rodoviária Federal também focou no combate ao crime e na conscientização dos cidadãos. O balanço das operações registrou a prisão de 38 pessoas por crimes que vão de crimes ambientais até recuperação de veículos roubados ou furtados. Estão abertas até dia 29 desse mês as inscrições para pré-matrícula e ingresso no segundo semestre desse ano na rede estadual de ensino do Rio Grande do Sul. O processo é realizado de forma online por meio do portal da Secretaria Estadual da Educação. As vagas são destinadas para a Educação de Jovens e Adultos, o EJA, e para a Educação Profissional do Curso Técnico de Eletromecânica. Interessados devem efetuar a inscrição pelo endereço eletrônico somente. Em Vacaria, a oferta da EJA ocorre na Escola Estadual Padre Efraim, bem no centro da cidade, enquanto que o curso técnico de eletromecânica é disponibilizado pela Escola Estadual Bernardina Rodrigues Padilha. Meio-dia 24, o tempo aqui em Vacaria permanece bom. Há muitas nuvens no céu, temperatura 15 graus. Operação da Polícia Militar e Polícia Penal localizou aparelhos telefônicos, acessórios e materiais que seriam utilizados para abastecer detentos da unidade prisional lá na cidade de Bento Gonçalves. Uma ação conjunta da Brigada e a Polícia Penal resultou na apreensão de diversos materiais ilícitos e também na prevenção de uma arremessa para o interior do presídio estadual de Bento na madrugada dessa terça-feira. Durante a operação, os agentes localizaram 30 celulares, 24 fones, também carregadores, 36 cabos USB, 10 capas para aparelho de telefone celular, 6 fones de ouvido, uma vara de pesca e um chip telefônico. Os materiais seriam utilizados para abastecer detentos da unidade prisional de Bento. Após a apreensão, todo o material foi encaminhado à delegacia de polícia para o registro da ocorrência e também procedimentos legais. A ação foi realizada pelo 43º Batalhão de Polícia Militar com apoio da Polícia Penal, reforçando o combate à entrada irregular de equipamentos eletrônicos no sistema penitenciário da cidade de Bento Gonçalves. Meio-dia e 25, o tempo aqui em Vacaria é muito bom. Temperatura 15 graus. A defesa de Daniel Borel argumenta que os jurados já haviam conhecimento material nente a autoridade dos casos atribuídos a Munique. Portanto, o pai de Henri Borel pede anulação do julgamento de Munique Medeiros, o pai do menino. Entrou nessa segunda-feira ontem, portanto, com recurso pedindo anulação do julgamento que concedeu perdão judicial a Munique Medeiros, mãe dessa criança. No último dia 4 de junho, a juíza Elisabeth Louro, que presidiu o julgamento, concedeu perdão judicial da Munique Medeiros. O júri havia decidido desclassificar a acusação de homicídio intencional para homicídio culposo, quando não há intenção de matar, e também condená-la pelo crime de tortura por omissão de socorro. Ao aplicar o perdão judicial, a juíza justificou que Monique já sofreu castigo severo o suficiente. A magistrada criticou também a reação desproporcional da sociedade, classificando-a como discriminatória, fruto de uma cultura que exige que a mulher seja uma mãe perfeita. Monique foi sentenciada a 1 ano e 4 meses de detenção pelo crime de tortura e, como já havia cumprido prisão preventiva, a pena foi considerada encerrada, portanto. Comercial já? Ah, sim. Vou tomar um copo d'água, então. Vamos lá.
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10: Obrigado, Arthur. São 12 horas e 31, meio-dia e 31. Após a suspensão preventiva de uma vacina contra a dengue desenvolvida pelo Instituto Butantan, anunciada na segunda-feira pelo Ministério da Saúde, surgiram dúvidas sobre quais reações são consideradas normais depois de um processo de imunização e quais podem indicar um problema grave de saúde. Médico imunologista e professor do curso de medicina da Universidade Fevale, Hélio Miguel Lopes Simão, explica que a suspensão temporária é um procedimento normal e não significa que a vacina será definitivamente retirada da rede no futuro. Esse fato não indica que a vacina seja insegura ou que a licença será revogada, aponta. Agora serão analisadas as reações graves ocorridas que podem ou não ter reação direta com a vacina. Isso é um mecanismo de prevenção em que se analisam esses casos e se faz uma vigilância, salienta Simão. De acordo com o imunologista, os principais sintomas da alerta são quadros graves ou sintomas que permanecem por mais de uma semana. As situações que exigem maior atenção incluem falta de ar, hipertensão, desmaios, arritmia cardíaca, perda de força em pernas ou braços e convulsões. Já os quadros leves e também moderados normalmente não precisam de atendimento de urgência e podem ser tratados apenas com medicamento sintomático, destaca. O médico destacou também que os riscos para a saúde de quem se imunizar ou quem já se imunizou com as vacinas aprovadas pelo Ministério da Saúde são muito baixos. É muito remota, é rara a possibilidade de uma reação grave em vacinas aprovadas nas três fases exigidas para liberação. Portanto, quem fez essa vacina específica deve ficar tranquilo, mas vigilante nesse período. Em 500 doses, encontraram duas reações muito graves, mas ainda falta comprovação da relação de causa e efeito. Ah, se fosse outro. Um comprimido contra a obesidade na categoria GLP-1, desenvolvido pelo laboratório britânico AstraZeneca, parece favorecer uma perda de peso comparável a outras versões orais da mesma família, segundo o estudo publicado na segunda-feira na revista médica The Lancet, que ainda precisa ser confirmado por testes mais completos. A magnitude de perda de peso observada com Eloclisbon neste estudo, segundo os pesquisadores, é comparável em termos gerais aos resultados relatados em outros agonistas orais dos receptores do GLP-1. Resume o estudo de fase intermediária. Agora, GLP... Eu tinha essa sigla como gás liquefeito de petróleo, mas não é a mesma coisa, talvez seja, né? Administrado por via oral uma vez ao dia, esse produto apresentou um perfil de segurança e tolerância em conformidade com essa classe de medicamento que causa perda de peso espetacularmente e reduz também o apetite, aponta um estudo randomizado realizado em 310 pessoas ou 310 participantes. O resultado justifica a continuação do seu desenvolvimento e também a realização de um teste com grande número de pacientes para confirmar a magnitude da perda de peso ao longo prazo e sua segurança antes de um pedido de atualização de comercialização crescente, diz. Eu não arriscaria. Bom, tem gente que se usar isso aqui desaparece. Você ainda não, né? Você ainda tem um pouco de massa muscular, mas tem outros aí que se colocar um pouquinho essa agora um comprimido na vacina, some. Que já me chamando mais um comercial? O que eu vou fazer? Vou ter que obedecer de novo. Vamos lá.
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10: Obrigado, Arthur. São 12h40, meio-dia e 40, e o sol está brilhando, a temperatura não houve alteração, 15 graus. A Embrapa identificou, quantificou, caracterizou a classe de solo afetadas pelas enchentes que ocorreram no Rio Grande do Sul no ano 2024. A nota técnica que será divulgada durante o dia de hoje permite compreender como as características naturais do território influenciaram a distribuição dos impactos. A análise aponta que a inundação atingiu 550,4 mil hectares distribuídos em 94 municípios gaúchos que decretaram estado de calamidade no decreto estadual 57646, abrangendo 20 classes de solo diferentes. O solo mais prejudicado foi plano solo, ou plano solo áplico, eutrófico solódico. Mas por que esses nomes tão complicados? Que respondeu por 215,5 mil hectares, o equivalente a 38,3% de toda a área afetada. Em seguida, aparece o neossolo flúvio, com 73,5 mil hectares. Juntas, as cinco classes de solo somaram aproximadamente 390,8 mil hectares, concentrando mais de 71% dos impactos observados pela Mater. Os resultados revelam que a tragédia ocorreu predominantemente em áreas associadas às várzeas, planícies de inundação e ambientes com ilimitação natural de drenagem. Segundo a análise técnica, os impactos seguiram a organização natural dos sistemas fluviais e também das áreas sujeitas ao acúmulo de água, evidenciando a relação entre os danos observados e a vulnerabilidade ambiental desses territórios. Entre os municípios mais atingidos, proporcionalmente estão Nova Santa Rita, Esteio e Canoas, onde cerca de metade do território municipal foi atingido pelas águas. Em áreas absolutas afetadas, destacam-se Rio Grande, Cachoeira do Sul e Rio Pardo também. Para o coordenador do projeto Recupera Rural RS, pesquisador da Embrapa, Ernestino Guerino, os estudos reforçam que a reconstrução do Rio Grande do Sul precisa ir além da recuperação imediata das áreas atingidas e considerar a restauração das funções ecológicas da paisagem. Agora são 12 horas e 43, meio-dia e 43. Passo Fundo confirmou mais duas mortes por influenza entre segunda e terça-feira. Chegou a 10 óbitos pela doença nesse ano de 2026. As vítimas são duas mulheres com mais de 80 anos de idade. Segundo a Secretaria Municipal da Saúde de lá, nenhuma das pessoas que morreram em decorrência do vírus havia recebido a vacina contra a gripe. O número já representa mais da metade dos 19 óbitos registrados em todo o ano de 2025. Além das mortes, o município contabiliza 78 hospitalizações relacionadas à influenza. Conforme os dados da Vigilância em Saúde, nenhum dos pacientes hospitalizados estava vacinado contra a doença. Diante do aumento dos casos de circulação do vírus, a vacinação contra a gripe foi ampliada para toda a população na segunda-feira, após a chegada de uma nova remessa com mais 10 mil doses da mercadoria ou da vacina. A procura foi imediata. Somente no primeiro dia da ampliação da campanha foram aplicadas 5.279 vacinas lá no município. Desde o início da campanha, em 3 de março, Passo Fundo recebeu quase 63 mil doses do imunizante. Dados atualizados do Ministério da Saúde apontam que 48,8 mil já foram aplicadas. Entre os grupos prioritários foram administradas 26,2 mil doses, o que corresponde a uma cobertura vacinal de 48,2%, índice ainda baixo da meta estabelecida pelo governo federal. Temos comercial ainda? O que que a gente vai fazer? Vamos lá de novo.
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10: Obrigado, Arthur. Agora são 12h48. Um abraço para minha terra Esmeralda, família do senhor Marino Mondadores. Grande abraço à família Mondador lá de Esmeralda. Ontem conversei com um conterrâneo meu daquela terra. Grande abraço para vocês aí. Continue nos prestigiando, que a gente fica bem contente com isso, saber que a gente está sendo ouvido aí no lugar onde nasci e me criei. RSC 453 conta com investimento de mais de 250 milhões em dois grandes trechos, totalizando quase 100 quilômetros. As estradas e pontes da Serra Gaúcha estão recebendo investimentos de 1 bilhão nos últimos meses, com recursos provenientes do Fundo do Plano Rio Grande, o Fundix. O governo do estado do Rio Grande do Sul está recuperando as rodovias ERS-355, ERS-373, ERS-431, ERS-437, ERS-444, ERS-448, ERS-486, RSC-453, VRS-873, além de ter implantado uma ponte sobre o Arroio Não Sabia, é o nome do arroio, Arroio Não Sabia, na RS-441. O valor representa mais de 33% do total investido em recuperação e reconstrução de estradas por meio da Funrix. As obras, que são executadas pelo Departamento Autônomo de Estradas e Rodagem, DAER, vinculado à Secretaria de Logística e Transporte, integram o conjunto de ações voltada à reconstrução da infraestrutura do Estado após as enchentes de 2024, que causaram grande dano à malha rodoviária em diferentes regiões. Em todo o Rio, o governo do Estado, aliás, em todo o Rio Grande do Sul, não Rio de Janeiro, todo o Rio Grande do Sul, o governo está investindo 3,1 bilhões em 48 obras entre recuperação de rodovias e implantação de pontes. Os vereadores iniciaram a análise do projeto de lei 098, que estabelece regras para circulação, estacionamento e vinculação na fiscalização de aplicação de penalidades para patinetes elétricos, scooters e demais equipamentos de mobilidade individual autopropelite. Durante a tramitação dessa matéria, o vereador Luciano Ramos apresentou uma emenda que destina recursos arrecadados com multas para ações de segurança viária, educação para o trânsito e também melhorias na mobilidade urbana. Entre as aplicações previstas estão campanhas educativas,

0: realizado junto ao cemitério Santa Clara. O recurso será viabilizado por meio de redução de dotação orçamentária da Câmara, contribuindo assim para a melhoria da estrutura e do atendimento prestado à população. Agora são 12 horas e 52, já temos aí o Leonardo, vamos lá com o Leonardo. Corsan realiza intervenção programada amanhã, portanto já começa a juntar hoje à noite água, porque amanhã o dia inteiro vai faltar água aqui em Bacarim. Então já começa a encher latões, latas, panela, mas agora o Leonardo vai explicar mais detalhes agora, vai lá Leonardo.
1: Na madrugada do dia 10 de junho, a Corsan vai realizar a interligação de uma nova adutora de grande porte à estação de tratamento de água. A obra ampliará a capacidade de transporte de água tratada com a substituição da tubulação de 350 para 500 milímetros de diâmetro, proporcionando mais eficiência operacional, segurança e melhoria da pressão da rede de abastecimento. A diretora executiva da companhia, Maraísa Mendonça, explica qual o trabalho que será feito no dia 10 e orienta que durante este período haverá interrupção no abastecimento de água.
2: No próximo dia 10, nós faremos então a interligação da adutora de água tratada, que é da saída da estação de tratamento, né? Então a gente fez todo esse estudo e planejamento, né? As obras serão realizadas na madrugada para menor impacto, mas é importante que todo mundo se prepare, porque o sistema vai ficar desligado até que ocorra essa interligação, né? Hoje nós temos na saída da estação de tratamento de água uma adutora de 350 milímetros, então nós teremos mais uma de 500 milímetros. O objetivo é que a gente consiga otimizar a recuperação e retomada do sistema e, em caso, né, seja necessário algum tipo de manutenção.
1: Recentemente também, a diretora da companhia esteve na tribuna do Poder Legislativo e assumiu diversos compromissos com a comunidade. Ela ouviu as queixas dos vereadores e garantiu que, no que diz respeito a ordens de serviço para manutenção de água, deverão ser obrigatoriamente vinculadas ao conserto imediato das vias. Segundo a Corsan Aegea, a partir de agosto, Vacaria deve operar sob um novo patamar de estabilidade hídrica, com menos ruídos na comunicação com o consumidor e com uma efetiva melhoria na prestação de serviços, como revela a diretora.
2: Além dessa interligação que acontece, então, no dia 10 e que ela tem um impacto maior no abastecimento durante a execução, nós também temos realizado diversos outros investimentos que estão dentro do plano de investimento de 7 milhões apresentados, né, ali no começo do ano. Então, o que foi feito efetivamente? Os eventos que nós tivemos de desabastecimento, todos eles usaram para calibrar os sistemas e para a gente entender. Então, o que acontece? Nós fizemos uma melhoria na captação que aumenta em 20% aproximadamente a vazão captada até a chegada da estação de tratamento de água. Nós faremos, então, a substituição da adutora de água tratada na saída da estação, que já está pronta e falta apenas a interligação, que é o que ocorrerá no dia 10. Além disso, nós verificamos e modelamos todo o sistema de distribuição. Identificamos, então, locais que a gente tinha redes que precisavam de interligações, reforço de rede, e isso vem sendo feito, e lógico que elas têm um impacto pontual menor, né? Porque elas são em regiões específicas. Além disso, nós também estamos setorizando o sistema de Vacaria. O que essa setorização nos permite? Quando houver alguma manutenção, algum evento, a gente consegue reduzir a área de impacto, né? Então, antigamente, a gente contava ali com mais ou menos 3 formas de setorizar o sistema e nós vamos para 9, né? Então, nos dá uma margem operacional, uma segurança operacional muito maior. Além dessas interligações, nós temos instalados também válvulas VRPs, válvulas redutoras de pressão, nós temos instalado ventosas e também boosters, né? Que são os boosters, alguns instalados, outros ainda a instalar. O plano de investimento finaliza em julho, efetivamente. Então, são bombas que pressurizam o sistema para os setores que são mais distantes, além de instalação de reservatórios em pontos específicos para a gente garantir que, durante manutenções, o impacto para a população seja o menor possível.
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0: Muito bem, Leonardo Silveira, são 12 horas e 56 minutos. Vou dar uma conferida aqui. Eu acredito que não é possível que não aumentasse a temperatura. Deixa eu dar uma olhadinha aqui, vamos. É, mas para. É que tem um ventinho aí. Esse ventinho aí que deixa a temperatura um pouco mais baixa. O Conselho Nacional de Justiça identificou casos de magistrados com remuneração mensal superior a R$1 milhão. E diante do diagnóstico, o ministro Edson Fachin assinou uma portaria que cria um grupo de trabalho para revisar o sistema de pagamentos do Poder Judiciário brasileiro. A medida foca os chamados penduricalhos adicionais que permitem remunerações muito acima do teto constitucional e que há anos figuram como fonte de críticas ao Poder Judiciário. Um levantamento do próprio CNJ identificou a existência de mais de 500 registros diferentes dessas verbas, pagas com nomenclaturas distintas entre os tribunais. É, mas estudaram, né? As pessoas que se queixaram, é só estudar, fazer o concurso, né? Que não estão gostando aí. Agora são 12h58, o Jornal do Meio Dia, para IMEC tem tudo o que você precisa. 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Alô Elias, uma boa tarde. 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Agora são 12h59, fiquem com o Clube da Alegria Todos Uma. Boa tarde.
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Ok! Alô, alô, você, olha que tarde maravilhosa, um pouquinho de frio aí, mas tudo bem com esse sol maravilhoso aí fora, começando mais um dia de trabalho aqui na Rádio Esmeralda 96.5. Arthur, boa tarde para você, os atuais.

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7: Áries. Harmonia na sua vida amorosa, Ariano, marcando essa terça-feira, então o momento favorece o relacionamento a dois. Se você está solteiro, aproveite a energia para movimentar essa área da sua vida. Agora, se você já tem alguém, hora de esquentar essa relação. Cor do dia é o roxo, número de sorte 2.
8: Touro.
7: Otimismo e boa disposição vão marcar a terça-feira, Taurino. Olhe de forma positiva para as situações e você vai perceber como isso o ajudará a passar com confiança pelos acontecimentos menos agradáveis. Mantenha sua mente em harmonia. Cor do dia é o amarelo, número de sorte 14.
8: Gêmeos.
7: Hoje o dia pede coragem e iniciativa de sua parte, geminiano. Evite esperar que os outros deem o primeiro passo. Entre em ação para realizar os seus desejos e não espere por nada nem por ninguém. Cor do dia é o lilás, número de sorte 26.
8: Câncer.
7: Canceriano, pessoas mal intencionadas poderão cruzar o seu caminho nesta terça-feira. Tome cuidado e abra bem os olhos para não acabar se prejudicando. Uma postura mais reservada o livrará de problemas. Cor do dia é o azul, número de sorte 37.
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Ok, você também ligando com a gente. Alô, Dirceu, aquele abraço, obrigado pra você. Olha, grande amigo da gente aí, sempre ligadinho também, né? Alô, alô, você que tá ligado com a gente do bairro Industrial, muito obrigado. Alô, pessoal do Parque do Sol. Alô, Camila aí do Parque do Sol, obrigado pra você também, já sintonizado com a gente, atendendo você. É mais um sucesso que tá chegando, é sucesso, é destaque, né? Tá aí pra você, é música do Pérola Negra.

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8: E você, se ligando aqui na Mais Popular, aquele abraço. Alô, boa tarde, Milton Ribeiro, gostaria de ouvir a música Cabelão Preto. Se for atendida, Tânia Martins, já para você, minha amiga, num oferecimento também da Farpiso Concreto.

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1: E aí, meu irmão, fique com Deus, Deus que te abençoe, e aí, da palavra mágica, é isso aí, o garotinho, vou te falar uma coisa, quero que tu bote a música do Cabelo Preto, pedida especialmente para toda a gurizada aqui da Imperial, e um abraço para você, meu garotinho, da palavra mágica.

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4: Vamos chegando aí pra você, meu amigo pedreiro, pessoal, alô, alô, construção civil, né, tá aí pra você, os pedreiros, pessoal que faz armação, trabalha com ferros ferreiros aí, né, que faz armação também, claro, nosso amigo servente aí juntinho, todo o pessoal que, né, está na obra aí, tá recebendo o meu abraço, tá aí João Diego.

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1: Garotinho, meu amigo, como é que tá você? Tudo bem? Aqui é o Antônio, vendedor aqui do bairro Quilômetro 4. Tô aqui com o meu amigo Ace, do meu vizinho do lado. Nós queremos escutar a música Amado Batista.
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1: 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Roda aí para nós, meu irmão.

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8: Leão. O dia favorece todas as atividades com o parceiro romântico leonino. Se abra para a energia do amor e deixe fluir. Se estiver solteiro, poderá surgir uma nova paixão. Cor do dia é o rosa, número de sorte 12.
9: Virgem.
8: O sucesso é a palavra da sua terça-feira, virginiano. Seus esforços serão bem-sucedidos e você se aproxima da realização dos seus sonhos e projetos materiais. Mantenha uma atitude positiva, esteja vibrando positivamente com o universo. Cor do dia é o marrom, número de sorte 7.
9: Libra.
8: O céu de hoje mostra um sentimento de plenitude e bem-estar com você mesmo, libriano. Observe, fique atento a todas as possibilidades que vão se mostrar diante do seu caminho. Expanda os seus projetos e aproveite os novos ciclos. Cor do dia é o verde, número de sorte 52.
9: Escorpião.
8: Uma necessidade de fugir da rotina e movimentar um pouco as coisas farão parte da sua terça terça-feira, escorpiano. Encontre maneiras de se divertir e ter momentos de prazer com os amigos e pessoas especiais. Cor do dia é o branco, número de sorte 3.
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11: Ok, alô, alô, alô, Borginho, lá no Morro Grande, aquele abraço pessoal lá do Morro Grande, alô Borginho, abração pra você, bom trabalho aí meu amigo, tá ligado com a gente também aqui na programação do Clube da Alegria. Olha, quero mandar um abraço pro Rodrigo Basso, né, tá de aniversário aí, pessoal que tá ligadaço com a gente também, Clodoaldo Martins, vai um abração para os aniversariantes aí que estão ligadinhos com a gente, né? Abraço para você que tá ligado com a gente também, também pessoal que tá sintonizado. Alô, meu amigo Bernardi. Alô, Bernardi, boa tarde. Alô, Morro Grande.

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1: Oi, eu queria escutar uma música da banda Passarela. Qualquer uma pode ser, só para explicar.

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1: Boa tarde, garotinho. Toca a música com Joaquim Manuel, Minha Música. E oferecer pro meu amigão lá, Kikão, do bairro municipal aí, a música Beleireira. E pros meus colegas de trabalho aqui da Amazeiro, tá? Um abraço. Muito obrigado.

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0: Alô, Edgar, aquele abraço, obrigado pra você, meu amigo. Alô, pessoal lá de Esmeralda, alô, São José dos Ausentes, alô, Helenise, e é também a minha amiga Eugênia, aquele abração pra vocês, também estão trabalhando, ouvindo a programação aqui da Esmeralda, obrigado pra vocês, né? Também a Marli lá do Panelão, aquele abraço, pessoal bacana que faz as cozinhas industriais, aí faz o almoço, aí para o pessoal dos pomares, aí pessoal das lavouras, aquele abraço, né? Alô, Neca, obrigado pra você também, né? Alô, Romualdo, aquele abraço, um abraço pro Romualdo Alves, aquele abração, grande amigo da gente. Alô, Fofão, vai um abraço aí pra você, né? Oi, boa tarde, Milton Ribeiro, aqui é Cláudia de Muitos Capões, gostaria de pedir a música Boate Azul, só pra curtir, vai sair nesse bloco com minha colega Carol, né? Estamos aí no trabalho, curtindo também a programação, agradeço se for atendida, muito obrigado. Ok, eu que agradeço você. Alô, alô, boa tarde.
1: Fala, garotinho da Palavra Mágica. Tchê, vamos pedir novamente aí a música Amor Diamante, pessoal do Bailão da Serra, hein? Esse grande sucesso dessa banda maravilhosa. A gente já teve o prazer de poder estar na presença deles no bailão aí. Beleza, garotinho? Amor Diamantes, a gente está na escuta aí. Um abraço.

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1: Boa tarde, garotinho. Queria a música Noite como Lembrança e queria oferecer para todos do bairro industrial. Se for atendido, muito obrigada.

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7: Ok, vamos nessa pra você também, já se ligando com a gente, olha, o vento levou, e você também tá ligadinho com a gente, amigo caminhoneiro, acompanhando a gente, pessoal que tá fazendo entrega aqui pela cidade de Vacaria, a cidade de Bom Jesus, Jaquirana, São José dos Ausentes, Pinhal da Serra, Esmeralda, né, Anitta Garibaldi, todo esse lado aí, aquele super abraço, muito obrigado aí pela audiência também, sintonizado na 96, é Esmeralda, é a mais popular.
8: Mãozinha pra cima, galera!

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1: Alô, alô, é para mexer.

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6: Sagitário.
7: Sagitário.
8: Paciência nesta terça-feira, Sagitariano. O conselho dos astros é para você considerar melhor as opções que envolvam uma decisão importante. Espere um pouco e observe os possíveis resultados dessa escolha. Cor do dia é o vermelho, número de sorte 1.
6: Capricórnio.
7: Capricórnio.
8: Momento de investir na carreira e pensar em maneiras de chegar mais longe no trabalho, Capricórnio. A terça-feira pede foco e planejamento a médio prazo, que o tornarão ainda mais consciente de onde você quer chegar. Cor do dia é o verde, número de sorte 37.
6: Aquário.
7: Aquário.
8: Hoje é um dia para não sair muito da rotina, aquariano. Evite excessos e procure não forçar situações que você já percebeu que não vão dar certo. Não é hora de começar nada novo. Cor do dia é o preto, número de sorte 44.
6: Peixes.
8: Cuidado para que outras pessoas não envolvam você em situações constrangedoras, pisciano. Se preserve, não permita que algumas pessoas o coloquem dentro de problemas, inclusive problemas que não são seus. Cor do dia é o azul claro, número de sorte 20.
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11: Opa, quero mandar um alô também aí pra você que tá ligando com a gente, né? Alô, Carlinhos, obrigado. Agora eu te mando aquela, né? Aquela que machuca o coração. Já vou mandar pra você. Tá apaixonado, cara? É, tá aí, né? Tá mandando aquele alôzaço, né? Já tá aí, carimba, que é top. Atendendo você que pediu também pra gente aqui, Zé Clóvis Isabel.

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4: É isso aí, amigo!
5: Ok! Atendo você também. Alô, Laura, aquele abração. Obrigado pela audiência também sintonizada com a gente. Minha amiga Clara tá chegando no seu rádio.

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12: Alô Luiz, aquele abraço, obrigado pra você também já se ligando com a gente. Alô Silvano, abração pra você, né? Pra você que tá sintonizado. Opa, pediram Marcos Roberto, vamos atender, claro que dá tempo de atender ainda, né? Quero agradecer quem tá ligando, a nossa amiga Valéria também tá sintonizada com a gente. Brigadão aí pela audiência. Alô Miranda, vai um abraço pra você, grande amigo aqui do rádio. Tá aí ele que tá pedindo também a sua. Quem pediu também aí, né, foi, olha, gostaria de oferecer uma música pra neta, né, que está completando 9 anos, né? Tá certo. Oi, Agatha Sofia, quem manda é a vó Nete Silva, né? Um feliz aniversário aí pra você, tá aí, você que tá ligadinha com a gente também, solicitando a sua aqui na programação do Clube da Alegria.

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Ok, nessa vamos junto com você, né? Já pegando o boné, dando pé, Arthur. Showzaço da tarde, alô, Samir, Giza. Um abração pra vocês aí, 3 horas e 46, né? Mandando alôzaço, pessoal bacana de bom, já tá ligado com a gente também, né? Pessoal aqui de São Marcos, a minha amiga, a Vera, tá aí, Vera Teles, né? Lá de... Aí de São Marcos, um abraço, obrigado aí pela audiência, a gente volta amanhã, já tá saindo a sua...

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4:03, horário oficial de Brasília, nosso show da tarde. Começando aqui na Mais Popular até às 6 na sua companhia. 14 graus de temperatura aqui na Manoel de Brito 405, estúdios da Mais Popular. A produção executiva da Giza Vitiniz, que é a dama do rádio. Um abraço aí pra você que se liga aqui na nossa Rádio Esmeralda 96.5. A minha rainha, a dona Giza. E também um abraço pro meu amigo lá, o Miltinho. Foi pro descanso merecido e remunerado. Alô, garotinho. Abraço aí pra você. É o nosso show da tarde em nome das melhores empresas e marcas da Vacaria e Região. Obrigado pela sua companhia. A partir de agora, muita música gaúcha. Esse horário tradicional aqui da nossa Rádio Esmeralda. Das 4 às 6 da tarde, você vem na companhia, né? Você que tá levando a gente de carona, obrigado também pela sua sintonia. É muita música pra você. Começamos aí com o Cristiano Quevedo aqui no nosso show da tarde.

0: 4 horas e 10 minutos é o nosso show da tarde. Gente, lembrando pra você, aí a Corsan informou que amanhã vai faltar água na vacaria toda, tá? Eles estão fazendo, vão fazer aí na madrugada, vão começar os trabalhos aí dessa quarta-feira, madrugada e quarta já, né? A interligação de nova rede pode alterar o abastecimento de água na próxima quarta-feira, o famoso amanhã. A Corsan vai interligar na madrugada e quarta, aí dia 10, nova canalização de grande porte, aí adutora instalada para ampliar o volume de água aí que sai da estação de tratamento de vacaria. O abastecimento poderá ter interrupção ou baixa pressão e será recuperado gradualmente durante o dia. A tubulação passará dos atuais 350 milímetros para aí de diâmetro para 500 milímetros. Isso vai melhorar a pressão da rede e garantir maior confiabilidade, eficiência e segurança operacional ao sistema de abastecimento da cidade. Em razão da oscilação da pressão da rede durante o trabalho, poderá ocorrer alteração temporária na coloração da água. Isso acontece pelo arraste aí das micropartículas aderidas a paredes das canalizações e não representa risco à saúde. Nesses casos, a Corsan orienta que o morador entre em contato com a companhia para solicitar o empuxo aí da canalização. Então, viu, gente, vai faltar água amanhã na vacaria, tá toda. Então você que de repente não tem caixa d'água em casa, ou tem uma caixa d'água de pequeno porte, já se adiante, né, José? Junte água aí no seu balde, bacia, panela, já vá fazendo sua pequena reserva para amanhã ficar sem água. E adiante o banho hoje, né? Chega em casa, já tome seu banho, fique preparado para amanhã. Por algumas horas estaremos sem água. A previsão é de 12 horas, mas às vezes dura mais, né? Então já fique preparado para amanhã um dia sem água aqui na vacaria. 4 horas e 3 minutos, horário oficial de Brasília. É o nosso show da tarde trazendo para você a previsão do tempo.
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0: Quatro horas e 3 minutos, horário oficial de Brasília, hoje dia 9 do mês de junho. Terça-feira, temperatura na vacaria 14 graus. O céu segue ensolarado com algumas nuvens, tarde e noite, temperatura baixa. A mínima para hoje 8 graus. Amanhã, dia 10, o dia será nublado. Temperatura máxima de 15, mínima de 7 graus. Informações do tempo com a minha querida Gisa Vitinisca, dama do rádio. Vamos até às 6 aí na sua companhia. 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Meu amigo Vinícius, aquele abraço aí pra você. Também é terça-feira, hein, gente? 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

4:19 é o nosso show da tarde aqui na Rádio Esmeralda 96.5. Hoje é terça-feira, dia 9 do mês de junho, né, gente? Hoje é dia do pão, Gisele, dia do porteiro, também dia internacional aí do tenista. E dia de show da tarde até às 6, com o melhor da música gaúcha aí pra você. E se liga aqui na mais popular. 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Pessoal, tem uma casa fechada lá na Nabor Moura de Azevedo, né, Gisé? Próximo ali do cartódromo ali, tá? Ah, na subida da ladeira ali, ela tem um cachorrinho que tá gritando lá dentro da casa faz dias, tá? O dono parece que faleceu, então a gente pede aí a compreensão de todos aí. Pessoal que tiver o contato aí próximo aí do meu amigo Hélio, né? Vou tentar entrar em contato com ele, mas se estiver escutando o rádio aí, tá sempre escutando a gente aí, Hélio. Aí dá muito bicho, puder dar uma chegada lá, porque o bichinho tá gritando lá, a gente não sabe o que aconteceu, né? Às vezes o bichinho tá gritando, pedindo socorro aí de fome dentro de casa, né? Então tá desesperado, tá? O cachorro gritando lá, aí faz dias já. Então pessoal aí do Amigo do Bicho, ou tiver aí por perto do Amigo do Bicho, puder falar com o Hélio aí, tá? Diga que foi o Sami que mandou avisar, tá? Meu amigo Hélio, abraço aí pra você, tá, querido? Abraço aí pros nossos amigos aí do Amigo do Bicho, que são incansáveis aí, aí nessa lida, né? A causa animal. 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Cláudio Miro Vida tá aparecendo aqui também, né, o Cláudio? Um abraço aí pra você. Obrigado aí pela sua companhia. 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
14: Boa tarde, Gisa, boa tarde, Samir. É a Fátima. Gostaria de pedir a música Gaúcho do Passo Fundo. Ofereço minha esposa Horácio Vargas, para minha mãe Maria Vandrade Esmeralda. Se for atendido, muito obrigado.

4 horas 37 minutos, horário oficial de Brasília, o nosso show da tarde de volta aqui na Rádio Esmeralda mais popular. 14 graus é a temperatura. Essa tarde macanuda aí de terça-feira, louca de especial. Tem sol lá fora, né? Tá louco de bom, né? Lembrando mais uma vez, viu, gente? Vai faltar água na vacaria inteira amanhã, tá? Essa madrugada a Corsan vai começar um trabalho aí pra melhorar a pressão de água para toda a vacaria. Com isso, vai faltar água aí em toda a cidade amanhã cedo, quando você abrir as torneiras, né, gente? Você vai estar aí sem água. Ou com água bem fraquinha. Mas a princípio é para estar sem água, viu? Então já se prepare, já junte sua água aí, né? Só aí coloque aí. Sei que se não tem caixa d'água, né? Coloca água nos baldes aí, panelas, vai enchendo de água aí onde puder, né? Já fica pronto aí, tá? O seguro morreu de velho, como dizia meu pai, né? 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É a nossa Rádio Esmeralda 96.5, 4 horas 39 minutos, horário oficial de Brasília. 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

Meu amigo Luiz Gonzaga pediu a música Ivaneirinha da Saudade, Os Mirins. E o Marcão aí lá da Borracharia do Marcão pediu a música aí Onde Mora o Sabiá. 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Meu amigo Miranda, aquele abraço aí pra você.

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10: Ei, Samirzão, toca aí uma do Porca Véia pra minha netinha Helena, pra nós que na tua escuta aqui.

para prestigiar nossa festa. Obrigado, meu Deus, por nos permitir tudo isso. Obrigado aos amigos que vieram para me ajudar a apresentar. Obrigado.

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1: Cinco horas e três minutos, é o nosso Show da Tarde aqui na Rádio Esmeralda. 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Abraço aí, meu querido. 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Meu amigo Vinícius, aquele abraço aí pra você. 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Um abraço aí pra você. 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Sadi lá do Campestre, tá ligado com a gente? Em seguida te atendo aí, viu, Sadi? Pessoal aí no Campestre, Muns Capões, meu amigo Átila lá no Bom Jesus, segundo distrito de Bons, lá tem o Paulo Júnior também. Pessoal, escuta a gente em toda a Vacaria, toda a região. Pessoal, Campo Belo do Sul, abraço aí para vocês. Pessoal em Montes Capões também, meu amigo Juliano Godinho também. Abraço para os nossos amigos lá em Lagoa Vermelha, meu amigo Marcão lá em Lagoa Vermelha. Abraço aí para você. Pessoal que se liga com a gente aqui na Rádio Esmeralda, aquele abraço. E Giza, mandando um abraço aqui, meu amigo Miranda, né? Miranda, gente bacana, pediu aí a música Campeiro que Canta Triste. A dona Morena pediu Na Minha Terra é Assim com Porca Velha.
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6: Confira os projetos em pauta na sessão ordinária desta terça-feira, 9 de junho. Projeto de Lei Executivo 98/2026, segunda discussão. Dispõe sobre a regulamentação da circulação, do estacionamento, da fiscalização e da aplicação de penalidades aos equipamentos de mobilidade individual autopropelidos no município de Vacaria e da outras providências. O presente projeto visa disciplinar, no âmbito do município, a circulação, o estacionamento, a fiscalização e a aplicação de penalidades relativas aos equipamentos de mobilidade individual autopropelidos, tais como patinetes elétricos, scooters e assemelhados, diante do expressivo aumento de sua utilização no ambiente urbano. Projeto de Lei Executivo 97/2026, primeira discussão. Autoriza o Poder Executivo a conceder premiação por desempenho esportivo em competições amadoras do município. O presente projeto visa autorizar o Poder Executivo a conceder premiações em dinheiro às equipes participantes de competições esportivas amadoras realizadas no âmbito do município de Vacaria, notadamente o Campeonato Municipal de Futebol de Campo Amador, séries A e B, e o Campeonato Municipal de Voleibol, Taça Cidade de Futsal, nas categorias masculina e feminina. Projeto de Lei Executivo 102/2026, primeira discussão, autoriza a suplementação no orçamento em execução. O presente projeto objetiva suplementar no orçamento em execução o valor de R$ 9.500 a ser repassado ao Conselho Tutelar para aquisição de 3 aparelhos de ar-condicionado. O referido valor será suportado pela redução do orçamento do Poder Legislativo. Projeto de Lei Executivo 103/2026, primeira discussão, autoriza a suplementação no orçamento em execução. O presente projeto objetiva suplementar no orçamento em execução o valor de R$ 20.000 a ser repassado para a Associação Retrô Sobre Rodas Clube, a fim de apoiar a realização do evento Retrô Sobre Rodas Edição 2026. O mesmo está previsto no calendário municipal de eventos. O referido valor será suportado pela redução do orçamento do Poder Legislativo. Substitutivo 1/2026 ao Projeto de Lei Legislativo 13/2026, autoria Fernando Sequinato, PL. Institui o Programa Municipal de Enfrentamento e Controle da Esporotricose Animal e Humana no município de Vacaria. O objetivo é mapear as ocorrências e estancar o problema, resolvendo o mesmo através de ações públicas de efeito prático e objetivo, prevenindo sua expansão e problemática quanto à saúde pública em geral, dando atenção principalmente pelas Secretarias de Saúde e Agricultura e Meio Ambiente. A sessão da Câmara de Vereadores inicia às 17h30 e é transmitida pelas redes sociais da Câmara.
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12: E aí, Samir, tudo bem? Olha pra nós aí a flor do meu jardim aí.

5h30, é o nosso show da tarde aqui na Rádio Esmeralda. 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Meu amigo Pazeta, aquele abraço pra você. 13 graus a temperatura. 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Meu amigo Vinícius, aquele abraço. 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Tânia pediu a música Mil Anos. Aí tá na nossa companhia, aqui no nosso show da tarde na Rádio Esmeralda mais popular.

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13: Boa tarde, toca Gaúcho da Fronteira, 5 pila. Abraço, Vaguinho, muitos capões.

0: Barbas, no 35.
1: 13 graus a temperatura, faltando 11 minutos aí para 6 da tarde. É o nosso show da tarde aqui na Rádio Esmeralda mais popular. O Kleber do Santana pediu música, fico devendo aí, meu querido. O Sadi do Campes pediu música dos Filhos do Rio Grande, oferece para a esposa Almira. Aí também para o Valdecir, o César e o Roberto. Tá na nossa sintonia aí o Sadi. Alô, Sadi. Abraço aí pra você. Vou tocar aqui o recado do Gaiteiro com os filhos aí de Vacaria pra você, tá bom? Abraço aí, meu querido. Obrigado pela sintonia. A gente vai ficando por aqui. Agradeço a minha esposa, Gisa Vitinis, pelo trabalho maravilhoso. Já já tem X Galpão aí pra você na Vacaria, na região. É X Galpão e a gente volta à noite com o nosso Paradão Sertanejo aqui na Rádio Esmeralda, em nome das melhores empresas e marcas da cidade e região inteira. Lembrando também, sempre Deus no coração, a Rádio Esmeralda tá louco de bom. Graças a Deus. Tchau, gente. Fica com Deus. Fui.

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1: 17 horas e 59 minutos.
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4: A Polícia Civil, através da Delegacia de Polícia de Vacaria, efetuou a prisão em flagrante de uma mulher pelos crimes de tráfico de drogas e posse irregular de munições durante o cumprimento de mandado de busca e apreensão. A ação ocorreu por volta das 9 horas e 15 minutos desta terça-feira, quando policiais civis da DP de Vacaria, com apoio da DRACO e Delegacia de Proteção aos Grupos Vulneráveis, deram cumprimento a mandados de busca e apreensão expedidos pela Vara Regional de Garantias de Caxias do Sul, no âmbito de investigação que apura crime de furto qualificado e possível

receptação de peças de motocicleta. Durante as diligências realizadas em residência, localizada no bairro Imperial, em Vacaria, os policiais encontraram porções de maconha, munições calibre 22, também calibre 380, um aparelho telefônico celular. Foram apreendidos 3 porções de maconha, 8 munições intactas calibre 22, 8 munições intactas calibre 380 e celulares. A presa é uma mulher de 23 anos de idade, natural de Vacaria. A Polícia Civil destaca que a prisão é resultado do trabalho de investigação desenvolvido pela Delegacia de Polícia de Vacaria e que resultou nesta prisão na elucidação de delitos patrimoniais e relacionados ao tráfico de drogas. Os brasileiros sacaram em abril deste ano 482,8 milhões em valores esquecidos no sistema financeiro, de acordo com dados divulgados hoje pelo Banco Central. No total, o sistema de valores a receber SVR já devolveu 15 bilhões de reais a clientes bancários. Até abril ainda haviam 10,3 bilhões de reais disponíveis para saque, mas no mês passado, o governo federal transferiu parte dos recursos do SVR para o programa Desenrola Brasil 2.0. Segundo o Ministério da Fazenda, 5,7 bilhões de reais já foram destinados ao Fundo de Garantia de Operações, chamado de FGO, fundo público que servirá como garantia para renegociação de dívidas no programa de combate à inadimplência. Os valores transferidos ao fundo ainda podem ser reivindicados pelos titulares. Um edital de chamamento público deverá ser publicado para regulamentar o procedimento de contestação e devolução dos recursos. Após a publicação, os cidadãos terão um prazo de 30 dias para pedir os valores transferidos ao fundo público. Caso não haja contestação, o dinheiro será incorporado definitivamente a este Fundo de Garantia de Operações. O SVR, o Sistema de Valores a Receber, é um serviço do Banco Central por meio do qual o cidadão pode consultar se ele próprio, sua empresa ou pessoa falecida tem dinheiro esquecido em algum banco, consórcio ou outra instituição como financeiras e corretoras. O Instituto Nacional de Meteorologia, o INEMET, emitiu alerta nesta terça-feira para condições favoráveis a um novo episódio de El Niño. Esse fenômeno climático global resulta de elevações nos ventos e nas temperaturas da superfície do mar sobre o Oceano Pacífico Tropical. De acordo com o INEMET, um evento do El Niño ocorre quando o índice oceânico Niño relativo permanece igual ou superior a 0,5 graus, por pelo menos 5 trimestres. Com base nos dados observados no mês de maio e nas projeções, é possível inferir que o primeiro trimestre a atingir esse limiar será abril, maio, junho, segundo o boletim do INEMET. A previsão é que o INEMET divulgue ao final desta semana nova nota técnica sobre a possível evolução do fenômeno. O Ministério da Saúde anunciou na segunda-feira a suspensão temporária da imunização contra a dengue no país com a vacina desenvolvida pelo Instituto Butantan. A pasta informou que 42 pessoas apresentaram sintomas mais severos após a vacinação, sendo que 3 precisaram de internação e 2 desses morreram. O ministro da Saúde, Alexandre Padilha, afirmou que não é possível concluir que os eventos adversos foram causados pela vacina, mas representam um sinal de alerta e serão investigados por um comitê de especialistas. Essa descontinuidade tem o objetivo que a ação de precaução para que o Ministério da Saúde, a Anvisa e o Butantan aprofundem a investigação nos 42 casos, que são episódios de reações adversas da vacina, para buscar fatores de risco nessas pessoas, fazer uma espécie de estudo de caso-controle. A suspensão vale apenas para a vacina produzida pelo Butantan e não inclui o imunizante Qdenga, produzido pelo laboratório Takeda e aplicado no Sistema Único de Saúde. Até o dia 30 de maio, pouco mais de 500 mil doses da vacina do Butantan foram aplicadas em todo o país.
A rede pública de ensino disparou o cronograma para novos ingressos nos campos de cima da serra. Em entrevista exclusiva ao programa Comando Geral da Rádio Esmeralda, a professora Giovana Rissardi Baldin, coordenadora da 23ª CRE, ao lado da professora Thaisa Confortin, anunciou a abertura do período de pré-matrícula, inscrição online para a Educação de Jovens e Adultos, o EJA, e para a Educação Profissional Técnica. Durante o espaço, as educadoras detalharam o mapa de vagas em Vacaria e trouxeram um debate urgente sobre o papel social da escola. Vagas abertas para a EJA, Ensino Técnico em Vacaria. O município centraliza duas grandes frentes de desenvolvimento educacional e inclusão social neste processo de pré-matrícula. Educação de jovens e adultos, as vagas estão disponíveis na tradicional Escola Estadual de Ensino Médio Padre Efrem. A modalidade é direcionada a trabalhadores e cidadãos que não conseguiram concluir os estudos na idade regular, fornecendo uma estrutura de acolhimento essencial para a reinserção social. A educação profissional técnica, o foco está nas inscrições para o curso técnico em eletromecânica da Escola Técnica Estadual Bernardina Rodrigues Padilha. O curso técnico em eletromecânica, oferecido pela escola, destaca-se como um dos principais motores de qualificação da região, conectando diretamente os estudantes ao mercado industrial local. A instituição é amplamente reconhecida em solo gaúcho por seu histórico de excelência em projetos e feiras científicas. O processo da Consulta Popular 2026 entra em uma fase decisiva na região dos Campos de Cima da Serra. Em entrevista ao programa Comando Geral da Rádio Esmeralda, o professor Adair Adams, presidente do Coré de Campos de Cima da Serra, detalhou os próximos passos do mecanismo de participação cidadã e convocou a mobilização de toda a comunidade regional. No dia 9 de julho, a partir das 9h30, a Câmara de Vereadores de Vacaria sediará a Assembleia Presencial que definirá o formato da cédula de votação regional. Neste ano, a comunidade dos Campos de Cima da Serra demonstrou grande engajamento ao cadastrar 28 propostas aptas, superando as 22 projetos contabilizados na edição anterior. Durante esse encontro, os representantes dos 10 municípios integrantes do Cored debaterão e selecionarão 4 propostas dentre as 28 enviadas. Serão essas 4 demandas finalistas que vão compor a cédula oficial de votação. A Polícia Rodoviária Federal está com bloqueio parcial da BR-116 entre Caxias do Sul e São Marcos, no quilômetro 132. Houve um tombamento de caminhão e a pista está sendo desobstruída. O trânsito deve funcionar em sistema de pare e siga até por volta das 19 horas de hoje. O alho importado da Argentina e da China tem concorrido com o nacional e desencorajando a plantação no Brasil. A cadeia, que já teve 2,5 mil famílias produtoras no auge da atividade no Rio Grande do Sul, hoje conta com apenas 400. Para debater alternativas, uma audiência pública será realizada na Prefeitura de São Marcos pela Assembleia Legislativa. O encontro está previsto para a próxima segunda-feira, dia 15, às 18 horas. Segundo o deputado estadual Elton Weber, que propôs o encontro junto com Marcos Vinícius, o enxugamento da produção pode resultar na redução da renda das famílias produtoras, na perda de empregos no campo e no enfraquecimento da sucessão familiar. A queda dos preços também compromete a capacidade de pagamento, o capital de giro e a sustentabilidade financeira das propriedades. Há ainda suspeita de prática de dumping, com o alho importado chegando ao mercado brasileiro abaixo do custo médio de produção em países exportadores. Por isso, serão pensadas medidas de proteção para a cadeia. A audiência será promovida pelas Comissões de Economia, Desenvolvimento Sustentável e do Turismo, de Assuntos Municipais, de Agricultura, Pecuária, Pesca e Cooperativismo. O objetivo é reunir produtores, lideranças, entidades representativas e governos para discussões de economia, desenvolvimento sustentável e do turismo, de assuntos municipais, de agricultura, pecuária, pesca e cooperativismo. O objetivo é reunir produtores, lideranças, entidades representativas e governos
para discutir os fatores que têm provocado a desestruturação da cadeia produtiva, especialmente a concorrência.

0: concorrência internacional e a forte pressão sobre os preços do mercado interno. Notícias da Tarde volta amanhã aqui na Esmeralda. Na sequência, Marcos Cola Duarte trazendo todas as informações do esporte. A todos uma boa noite.
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0: Olha aí, gente, bom final de tarde para você. Estamos chegando com o nosso Esmeralda nos Esportes. A partir de agora, estamos aí trazendo todas as informações esportivas, agradecendo principalmente a você, nosso amigo, que está ligado sempre conosco. Todo final de tarde você está ligado aqui na Rádio Esmeralda. É bom contar com a sua parceria. Obrigado pelo carinho da audiência, obrigado por nos presentear aí com a sua audiência. Bom demais, né? A gente fica feliz da vida. Juntamente com o Jonathan Dutra, estamos aí para trazer as informações, para destacar para você todos os detalhes que temos da seleção brasileira, da dupla Grenal, tem informações do Glória. Hoje o presidente Décio Camargo anunciou mais um jogador. Está aí mais um atleta contratado. E conversei com o presidente Décio, ele trouxe informação aí de vários outros nomes, né, que estão já praticamente certo. Ele disse, só não posso anunciar porque ainda falta algum detalhe aqui, um detalhe ali, mas está tudo certo. 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Bem, a gente tem muito o que falar e sem dúvida a gente pode destacar e vai falar sobre a questão de termos uma Copa do Mundo batendo na porta. Ela tá assim, ó, batendo na porta mesmo. Hoje é terça-feira, quinta-feira, temos toda aquela solenidade de abertura. Primeiro jogo é do México, quer dizer, vai ser algo que vai mais uma vez, mais do que nunca, acredito eu, né, vai parar o mundo. Agora sim, 48 seleções numa Copa do Mundo, nunca visto isso, a vez primeira que vai estar sendo realizado com uma quantidade tão grande como essa. E às 16h, o México joga, né, no seu templo sagrado do futebol lá no, na cidade do México, o Estádio Azteca, contra a África do Sul. Mas às 14h já tem toda aquela solenidade de abertura, então o pessoal, muitos já vão ficar presos à frente da TV para poder assistir, né? No grupo 1, no grupo A, onde está ainda aí o México e a África do Sul, depois às 23h vai ter o jogo entre a equipe da Coreia do Sul e a República Tcheca. São dois jogos nesse primeiro dia. Aí teremos na sexta-feira, dia 12, 16h, Canadá e Bósnia e Catar e Suíça. Todos, Catar e Suíça no sábado, perdão. Na sexta-feira, Canadá e Bósnia. No sábado, 16h, Catar e Suíça. Sábado também tem, talvez, e para nós, o jogo mais importante da Copa do Mundo, nesta primeira rodada, estará acontecendo. Brasil e Marrocos, 19h. Às 22h vai ter Haiti e Escócia. É do grupo do Brasil, hein? Já dá para saber como serão os seus adversários. Mas só que na sexta-feira antes tem ainda lá nos Estados Unidos, né, no grupo D, os Estados Unidos jogando contra o Paraguai às 22h. E à 1h, Austrália e Turquia. Aí depois a gente tem jogo domingo, né? Alemanha contra o Curaçao, tem Costa do Marfim enfrentando o Equador, no domingo ainda Holanda e Japão, Suécia e Tunísia, tem na segunda-feira Bélgica e Egito, Irã e Nova Zelândia, Espanha contra Cabo Verde, Arábia Saudita e Uruguai, Na terça-feira, lá no dia 16, França e Senegal, Iraque e Noruega, Argentina e Argélia. Tem na quarta-feira, Áustria e Jordânia, Portugal e República do Congo, República Democrática do Congo, Uzbequistão enfrentando a Colômbia. Tem ainda Inglaterra e Croácia, Gana e Panamá, para depois já começar a segunda rodada, minha gente, lá no dia 18. Aí a gente já vai ter a segunda rodada. Vai ser jogos em cima de jogos. Detalhes para vocês. Na TV aberta, na própria TV paga, como a gente diz, vai ter jogos todos os dias. Mas não serão todos os jogos. Para quem quer assistir todos os jogos da Copa do Mundo, é somente pela Cazé TV. A Cazé TV vai ter a exclusividade de todos os jogos, né? Os demais, se eu não estou enganado, é um pouco mais de 50% dos jogos que a Globo, por exemplo, vai estar transmitindo. E hoje a gente está vendo uma briga muito grande. Ah, TV aberta e tal. Claro, o pessoal quer, quer ver a audiência ali. Só que hoje, pelo YouTube, vai ser a maior audiência com a Cazé TV. Ela tem essa exclusividade. Não é a Globo que tem todos os jogos. Ela tem a condição de jogos serem apresentados. Tanto é que o jogo da Argentina não tem na Globo, né, minha gente? Vai ter aonde? No Cazé TV. Então, tu veja só, algumas questões aí que a gente chama, que chama muito bem a atenção também, tá certo? Mas fica ligado, a gente aqui, na medida do possível, estará transmitindo, trazendo todas as informações para você do que estará acontecendo na Copa do Mundo. Enquanto isso, né, vai ter aqui algumas outras questões sendo realizadas e que interfere ou tem a ver com a dupla Grenal. Dentre elas tem uma: a CBF mudou o chefe da comissão de arbitragem, saiu Rodrigo Sintra e entrou Sandro Meira Ritti. Isso mesmo, né? O Sandro Meira Ritti, que até pouco tempo estava apitando aí, agora vai ser o chefe da arbitragem, né? Ele foi anunciado pela diretoria de Samir Schaud, presidente da CBF, há pouco mais de um ano. Aí está o presidente e já anunciou mais um outro, né? Sintra ocupa o cargo desde 2025, lá junto à arbitragem, né? A comissão de arbitragem, e agora está dando lugar para o Sandro Meira Ritti. Tá bom, gente? São algumas das mudanças. Já tivemos várias trocas recentes, de 16 a 19, 19 a 21. O Gaciba, por exemplo, esteve ali. De 22 a 25, então, viu o Seleme. Depois, agora, em 25, estava de 25 ali, é de fevereiro. De 25 agora, junho, de 26, o Rodrigo Sintra. Mas ninguém está agradando aí. Ninguém está agradando. Ah, minha gente. Vamos fazer o seguinte, vamos para o intervalo, depois eu tenho muito mais que falar para você, tem informações do Amador aí, do Amador para trazer para vocês. Quem foi os goleadores do final de semana, a gente vai destacar, vamos destacar para vocês demais informações também.
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0: Olha aí, gente, agora são 18 horas 26 minutos. Você está aqui na Rádio Esmeralda de Vacaria com Esmeralda nos Esportes. 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Bem, vamos falar de esporte amador. Eu quero destacar primeiramente Águia Tricolor e Arsenal, partida deste final de semana ali que tivemos pela Série A na primeira rodada. O Águia Tricolor venceu, placar de 5-0 ao Arsenal. Então já começou com o pé direito o Águia, né? Nós tivemos empate também, tivemos aí jogo vencendo pelo placar mínimo, né? Tivemos jogo aí com goleada, além do Águia também que foi goleada. Quer dizer, teve aí, né, uma média de 18 gols na rodada, então em 5 partidas foi quase 4 gols aí por jogo, né? Águia Tricolor 5-0 para o Arsenal. O Maicon Sobieski fez o gol, Marco Antônio Rezende, Otávio Torezan, Gabriel Luiz Reis e o Jean Carvalho. O Atlético Imperial ficou no 0-0 com o Borrachos. O Real Madrid venceu 1-0 o Tigres com o gol do Carlos Incomaciel. Um para o Rio Branco, o Emílio Bento Pai marcou. Ponte Preta A também 1, Eliandro Souza. São Caetano A 1, Jean de Oliveira. 8 para o Cavaleiros, Betinho, Jean Borges, Consorte, Diego de Góis. O Ceará, o Jonathan da Fonseca, o Fabinho, o David Pereira marcaram. 1-0 para o Neu Chico Mendes sobre o Avaí com o gol do Wanderson de Oliveira. Rodada deste final de semana, né, na Série A. Quer dizer, já tivemos então, né, muitos gols nesta primeira rodada e promete o campeonato ter mais gols aí na sequência. Campeonato Amador Série B já tem rodada confirmada, sexta rodada neste final de semana, domingão, Campo do Guarani. 9:30 da manhã tem Academos enfrentando Vila Nova. 1:30 o Morgueado jogando contra o Pumas. Às 15:30 o Boca Juniors enfrentando o Santa Cruz. No Campo do Cristal, no domingo, 9:30 da manhã, o Planalto jogando contra o PSG. Na sequência, 1:30 PCV jogando contra a Ponte Preta B. E às 15:30 o Bayern enfrentando o Sporting. Campo do Brasil, teremos no domingo pela Série B, 9:30 da manhã, Ferroviário enfrentando Santa Fé, 1:30 Newcastle jogando contra o Resenha e às 15:30 Atlético Guerreiros enfrentando São Caetano B. Serão os jogos que teremos neste final de semana. O pessoal já foi repassado pela Secretaria de Esportes e Lazer aqui do município de Vacaria os jogos que estarão acontecendo. Bom demais, né? Então, o pessoal vai fazer aquela festa, tenho certeza absoluta, aí também no nosso esporte amador, né? Então, a Série A foi sucesso no final de semana, vamos ter sucesso total também na Série B, mais uma rodada neste final de semana, o pessoal tá realmente aí com grandes jogos, tá certo, gente? É o lembrete que eu trago para você. Vamos ter nesse final de semana também aqui em Vacaria, rodada da Muxer, Copa Muxer de Futsal, primeira rodada, Vacaria recebendo aqui em nossa cidade, né? A equipe de Bom Jesus, nas categorias sub-11, sub-13, sub-15, sub-17, sub-20, masculino e feminino livre, né? Uma competição regional aí que vai estar acontecendo, então, neste sábado, a partir das 9 da manhã, no ginásio do DMD. Comunidade, de uma forma em geral, também convidada a prestigiar, né, essa garotada aqui de nosso município. Tá bom? É um lembrete que eu trago para vocês também aqui, que com certeza vão estar indo até o ginásio do DMD. E está acontecendo aí os jogos também da campeonato Taça Cidade de Futsal, jogos esses que estão movimentando aqui a nossa cidade nos dias de semana, né? Tivemos ontem pelo Grupo A estes jogos aí, o Chapa Máxima acabou jogando contra a equipe do Nacional, chapa máxima ontem, na verdade, foi chapa máxima e Lavê Moinho, né? Dois para o Lavê Moinho, um para o Chapa Máxima. Nacional 3, 6 para a Ponte Preta, Estofaria do Paulinho 2, 5 para o Fúria Futsal. Foram jogos que aconteceram no dia de ontem, aí no ginásio do DMD, pelo Grupo A, né? Hoje vamos ter jogos aí que vão ser pelo Grupo B e Grupo C, também 19h30. Leicester enfrentando o Real Madrid, logo após tem Original jogando contra o Santa Fé e Boca Juniors tem como adversário o Santa Cruz. São os times aí que estarão se enfrentando na noite de hoje pelos grupos B e C também. Lá em Monte Alegre dos Campos tivemos as quartas de final aí, Vitória 5, União São Judas Fúria 0. Atlético São José 3, São Francisco 0, Trem Bala 2, 1 para a Saúde, Real FH 4, 1 para o Santa Fé. Quartas de final da Taça Ponte Car, né, de futebol 7, um grande evento aí no município também, e a gente fica feliz da vida porque a nossa região está com os eventos aí a milhão na área do esporte. O inverno não está deixando ninguém de fora, não estão nem aí, não querem saber. Está todo mundo indo para, né, as competições aqui em Vacaria, na região toda, como a gente já vem frisando. Que bom, isso é importante demais a gente citar. Tá certo, gente? Isso é alguns detalhes que a gente traz também do nosso esporte amador para você. Quero falar do Glória agora para você também. Informações do Glória. Hoje à tarde, o presidente Décio Camargo estava lá no Altos da Glória, cheguei lá também para conversar com alguns membros da diretoria, e estava lá o presidente Décio Camargo. E conversa vai, conversa vem. Presidente, não temos aí alguma novidade para trazer para o nosso torcedor? E ele: acabei de fechar mais uma contratação. Se você for lá no Facebook da Rádio Esmeralda, você vai ver lá um vídeo onde o presidente Décio Camargo anunciou Wilson Júnior como mais um reforço para o Glória. Hoje o ataque do Glória tem 4 jogadores confirmados: Wilson Júnior, Tony Júnior, Jarro e Alisson Mira. Esses 4 jogadores. No primeiro momento, segundo o próprio presidente, a gente agora vai dar mais ênfase para o meio de campo. E ali já tem jogadores contratados, tem dois a três jogadores contratados no meio de campo, e que com certeza virão outros aí, para o Alto da Glória também, já nos próximos dias. Hoje, contratados e firmados, contrato 9 jogadores, mais uns 4 ou 5 apalavreados que nos próximos dias estarão sendo anunciados também. O que que eu quero trazer? Olha só esses jogadores ao qual hoje o Glória trouxe. São jogadores de um grande potencial, que marcaram já positivamente a passagem por clubes. O Alisson Mira, o ano passado, esteve no Passo Fundo. O Alisson Mira é um jogador de uma qualidade tremenda. Tirei algumas informações com alguns amigos que conhecem muito bem o Alisson Mira, e disseram: olha, baita contratação do Glória. Quando daí destaquei, quem está vindo mais? Olha, o ataque é de peso, realmente, um ataque muito bom do Glória. Isso nos leva a crer que a direção do Glória esse ano está pensando, em ter a possibilidade de brigar por uma das vagas. É muito difícil? É. Impossível? Não. Eu posso afirmar para você que hoje, Pelotas, Brasil de Pelotas, União Frederiquense, Gaúcho de Passo Fundo, Passo Fundo, deixa eu trazer mais algumas, o Aimoré, o próprio Glória, são equipes que estão demonstrando aí uma condição muito interessante dos nomes que estão sendo apresentados. Não vamos deixar para trás o Veranópolis, que está chegando bem. Então, quer dizer, vamos ter uma competição muito forte realmente. Muito forte. Tá? A gente ainda não sabe como virá o Gramadense, que deve reforçar a sua equipe. A Apafute, que é pela vez primeira. O Guarani de Venâncio, que já fez algumas contratações também para a competição, mas a gente não sabe no geral como ela vai vir. Mas não vai ser um campeonato fácil. A gente já vem falando isso há algum tempo e deixamos claro, o que vai facilitar o campeonato é as atuações da equipe. São 8 jogos em casa do Glória, e estes 8 jogos em casa do Glória são importantes que, né, o Glória faça o resultado para poder já almejar uma classificação ali na frente. Isso é muito importante, né? E com certeza a gente sabe que acontecendo isso vai facilitar e muito o planejamento do Glória para tentar subir. O Brasil de Pelotas anunciou um patrocinador, é uma marca de chocolate conhecida nacionalmente. Ou seja, vem com um poderio financeiro bem interessante para poder contratar jogadores. Vai reformular o seu plantel para a divisão de acesso. É uma equipe que vai brigar firme e forte para estar, né, na elite do futebol gaúcho na próxima temporada. Até porque a SAF essa está já tomando forma, força, já está trabalhando. A questão documentação parece que já está andando, coisa que estava travada, parece que agora a coisa começou a andar. E o pessoal está investindo forte. A gente tem conhecimento que o União Frederiquense está muito forte também nas suas contratações, né, com o mesmo objetivo traçado, quer dizer, um campeonato de alto nível. E aquilo que a gente já falou em outras oportunidades, por ser no segundo semestre, no mês de agosto, há muitos atletas de qualidade sobrando no mercado, que já estão deixando a Série D, alguns da Série C, já as equipes acabam já caindo fora, já algumas já, né, estão aí deixando praticamente de fora, não caio mais, não subo mais, e o atleta, eu quero jogar mais um pouco lá na frente. Então, tem tudo isso. Então, vamos aguardar. Glória que está já acertado com goleiro, lateral direito, zagueiros, volante, meio campista, os 4 atacantes, né, são 9, no mínimo, que já estão acertados, esses acertados realmente. Falta ainda a confirmação de mais 4 ou 5 nomes que estão apalavreados, mas as negociações estão acontecendo e devem ser confirmados ainda nesta semana ou mais tardar na semana que vem. Ah, e os nomes então do goleiro, dos demais, ainda não foi liberado pela direção, né? Eles só nos passaram a informação, já tem nessas posições contratações, falta confirmar os nomes, mas na medida do possível a gente vai estar trazendo para você aqui na nossa Rádio Esmeralda, você ouvinte de todas as tardes. Que bom contar com vocês acompanhando a nossa programação e conferindo também a todas essas informações aí. Muito bem, agora são 18 horas com mais 40 minutos, né? A temperatura aqui em Vacaria, neste momento, na rua Manuel de Brito, 405, é de 11 graus. Vamos ter uma temperatura mínima na madrugada em torno de 7 graus. Amanhã é tempo bom aqui em Vacaria, mas predominando as nuvens. Talvez pancadas de chuva quinta e sexta para ter sábado e domingo com tempo bom aqui na nossa cidade. Vamos para o intervalo. Depois do intervalo a gente volta. Aí tem informações do Grêmio também para você. A gente vai repercutir muito mais informações aqui na nossa programação. Já voltamos.
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3: Dezoito horas com mais 44 minutos. Você está aqui na Rádio Esmeralda com o nosso Esmeralda nos Esportes. Obrigado pela parceria de você, meu amigo ouvinte, ligadaço com a gente. Alô, Paulinho Moreira, aquele abraço, sempre na escuta, eu sei disso. Esse é amigo de fé de longa data, né, Paulinho? Grande Paulinho Moreira. Tá pela cidade, hein, Paulinho? Aquele abraço pra você e a toda a turma. A você, amigo, que está nos acompanhando na cidade, no interior, nos outros municípios da região aí. Obrigado pelo carinho da audiência de todos os nossos amigos. É sempre bom contar. 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Gente, vamos destacar algumas informações, né? Agora da dupla Grenal. É um período onde tem aquelas negociações acontecendo, chegada, saída, jogadores emprestados que podem voltar e assim são. O Grêmio tem 8 jogadores emprestados a outros clubes e alguns para serem aí com situações a serem analisadas. Quem está emprestado? O Kike Oliveira, ao Bahia. O Arezzo, ao Peñarol. O Aravena, ao Portland Timbers. O Ronald, ao Fortaleza. O Camilo, ao Chapecoense. O João Lucas, ao Remo. O Adriel, ao AVS de Portugal. E o Jardiel, ao Novo Horizontino. 2 possuem situações indefinidas. O goleiro Adriel, com vínculo de empréstimo se encerrando no final deste mês. E o lateral João Lucas, que sofreu uma grave lesão no início da temporada e também está nessa situação. O Kike Oliveira foi contratado no início do ano passado. Então ele tem ainda, né, um contrato até dezembro de 2027. Ele queria ter ido para o Nacional, não foi. Foi para o Bahia, está lá e não deve voltar até o final do ano. No mínimo, e o Bahia pode comprar ele, se for do interesse, né? O Arezzo, o Grêmio acabou comprando, achando que era um jogador que ia se destacar, né? E não foi o que aconteceu, né? Não foi, não aconteceu, não deu certo. O Grêmio quer vender, né? Mas também contra algumas situações difíceis para vender esse jogador. O Aravena também, né? Ele é um jogador que tem vínculo até 28, até dezembro de 28 com o Grêmio. E não deu certo aqui. O Ronald, garoto da base do Grêmio, né? E ele tem até o final de 2027. Camilo, jogador que o Grêmio contratou, volante aí que não deu certo aqui, foi emprestado para Chapecoense, né? Lá ele é titular e ele tem vínculo até 2027, até o final de 2027 no Grêmio. O João Lucas está emprestado lá para o Remo, né? Ele rompeu o ligamento cruzado anterior do joelho, então ele está fora por enquanto e ele tem ainda vínculo com o Grêmio até 2027, mas até recuperar não adianta como, né? E o Grêmio contratou, tem o contrato aí com o Adriel, que é um goleiro que também veio da base, chegou a ser titular, mas o Renato acabou tirando ele da titularidade devido a atos de indisciplina, né? E ele tem aí algumas questões a serem avaliadas. O contrato dele com o Grêmio vai até 2027, mas o time português pode comprá-lo, então ainda não está definido. O Jardiel é a mesma coisa, contrato até fevereiro de 2027. Está lá no Novo Horizontino, disputando a Série B. São jogadores que não vão ser aproveitados aqui. Isso é fato. Se vier de volta para o Grêmio vai repassar. Como o Grêmio vai repassar outros, talvez, que já estejam aqui. Hoje se fala muito, a imprensa principalmente, com respeito a jogadores como o Marcos Rocha, salário dele 800 e poucos mil reais, rendimento mínimo. O William, 1.800.000, rendimento mínimo. E até foi falado que o William ia pedir para sair, ele fez uma nota: não, eu vou ficar no Grêmio. Até porque, gente, final de carreira, com todo respeito à história do William, mas quem vai pagar o que o Grêmio está pagando aí no mercado? Ninguém vai pagar. Então, claro que ele vai ficar, né? Claro que ele vai ficar no Grêmio. O que o Grêmio tem que fazer é tentar achar alternativas para alguns jogadores serem negociados, incluídos em trocas, né? E o Grêmio reforçar seu plantel, que a necessidade existe. Mas não só reforçar o plantel, manter. E principalmente, ó, manter, a gente fala em Arthur. Como vai ser? É um jogador que custa caro. A Juventus não vai querer emprestar de novo ou vai emprestar? Porque me ficou evidente, sim, que deve acontecer, que vai ter alguma situação bem interessante em termos de negociação para o Gabriel Meck e para o Vieri. Esse, sim, deve ter. O Internacional também está na mesma condição do Grêmio, né? Alguns saem, alguns chegam. Né? Jogadores que não deram certo aqui, pode dar certo em outro lugar. E tem uma condição que eu julgo ser bem interessante do Internacional. Ele já, o técnico Paulo Pezzolano, em entrevista a uma rádio uruguaia, deixou claro que o Alan Rodrigues vai ir para o Nacional, possivelmente, né? Que ele não vai permanecer no Inter, né? Mas enfim, ele é um jogador que aqui não deu certo e ele vai ir. E o Inter, além dele, vai mandar uns quantos, né, tentar fazer negociações. Mas o Inter também precisa contratar. E dentre uma das contratações do Internacional que já foi anunciado, é o acerto do novo preparador de goleiros do Internacional. O Rogério Maia, que estava no Santos, né, e ele volta a ser aí o preparador de goleiros do Internacional. Essa é a quarta passagem do Rogério Maia. Ele já teve passagem aqui no Internacional, né, nas categorias de base do Inter, 96, permaneceu até 2001, aí voltou, né, em 2013, né, com o Dunga, né, e o Alisson era o seu preparador, o seu goleiro, foi auxiliar do Taffarel na Copa do Mundo de 18 na Rússia, sub-20 da Seleção Brasileira, 11, 12, quer dizer, tem uma história bem interessante, Olimpíadas, tudo isso e mais. Então, ele vem com um know-how, um treinador de goleiros que tem já um know-how, e tomara que isso ajude que não se tenha esta condição que hoje, né, o Inter tem de ser cobrado muito pelas falhas dos seus goleiros. Internacional que vai voltar aos trabalhos no dia 22 de junho, lá no CT Parque Gigante, né? E vai ter no mínimo dois jogos treinos antes de recomeçar o calendário. No dia 4 de julho, o Colorado estará recebendo o Curitiba, no Beira-Rio. Depois, no dia 11, o Mirassol também, no Beira-Rio, vai fazer esses dois jogos treinos com portões fechados, sem acesso a público, em horários a serem definidos ainda. Por quê? O Inter quer preparar a sua equipe, né? O público não vai, vamos ver se a imprensa vai poder ver os jogos também ou não, mas o Inter já fez esta condição, né? E o Inter também tem jogadores emprestados, né? 5 atletas foram cedidos, como o Grêmio também o Inter tem. São eles, são 6 na verdade, né? O jogador Henrique Mack ao Como da Itália, é goleiro. O Kehler ao Curitiba, o Gustavo Prado ao Ceará, o Ramon ao Vitória e o Estevão ao São José de Porto Alegre. São esses, né? O Ramon vai ser negociado, já tem aí, tem o contrato com o Inter até o fim de 2027, mas já o Vitória começou a pagar, né, o Internacional, porque esse vai ficar lá. O Gustavo Prado está emprestado ao Ceará, mas pode ser negociado com o futebol português. Tá? Está em uma negociação, então não volta tão cedo para o Beira-Rio. O Henrique Mack, goleiro de 19 anos, ele está no Como da Itália até a metade deste ano, até junho aqui desse ano, com opção de compra. Será que vai acontecer ou não? O Estevão está naquela condição de ter um contrato já na fase final, né? Ele disputou o gauchão pelo Ipiranga e tem o contrato até o final deste mês, então ele não vai ser mais jogador do Internacional. O Kehler, ele está lá no Curitiba, onde é reserva, e ele vai ficar aí em dezembro livre no mercado e não deverá renovar contrato. Também é outra situação do Internacional, que vai ter esses jogadores longe do Beira-Rio, então não vai ter outra alternativa. Quem sai mais, além do Alan Rodrigues, possivelmente Ronaldo, possivelmente Richard, se fala no Rocher, se fala no Borré, no Bernabé, no Carbonero, se fala em todo o time do Inter. Mas alguns sairão, outros permanecerão e vamos ver quem chega ali na frente. Esta é a grande dúvida. Certo, minha gente? Falado isso, estamos chegando ao final de mais uma edição do nosso Esmeralda nos Esportes. Agradecendo você, obrigado pelo carinho da audiência, pela parceria. O Jonathan Dutra, gratidão que esteve com a gente na parte técnica, né? Valeu demais, obrigado pelo carinho. 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Já no seu rádio, tem aí Voz do Brasil, depois Samir Beckert e Giza Vitininski no Paradão Sertanejo, sequência KM93 com Samir Goulart. A todos uma boa noite, um grande abraço.

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2: Olá, boa noite.
1: Boa noite para você que nos acompanha em todo o país.
2: Terça-feira, 9 de junho de 2026.
1: Vamos ao destaque do dia, Estatuto da Segurança Privada.
2: Presidente Lula regulamenta a lei que traz mais controle das autoridades sobre esse tipo de serviço.
1: Segurança jurídica também deve estimular a abertura de mais empresas no setor.
2: O presidente também destacou a legitimidade para trabalhadores que fazem serviços de vigília e segurança.
3: Da cidadania para vocês, né? Vocês andarem de cabeça erguida, não sendo tratado como clandestino e não recebendo calote.
1: E ainda, Conselho de Política Energética vai avaliar aumento da mistura de etanol na gasolina.
2: Proposta do governo e de empresários é que composição passe a ter 32% de álcool combustível. Márcia Fernandes.
4: Se a medida for acatada, 450 milhões de litros de gasolina deixarão de ser importados.
1: E a gente vai falar também da prevenção aos incêndios florestais esse ano.
2: Com a possibilidade de termos El Niño no segundo semestre, o governo do Brasil já vem se preparando com contratação de profissionais e equipamentos.
1: A gente conversa sobre isso em entrevista ao vivo com o ministro do Meio Ambiente e Mudança do Clima, João Paulo Capobianco.
2: Hoje, na apresentação da Voz do Brasil, Mariana Jungmann e Luciano Seixas.
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0: governo pretende aumentar novamente o percentual de etanol presente na gasolina, agora para 32%.
1: A proposta, que é defendida também por empresários do setor, será avaliada nas próximas semanas pelo Conselho Nacional de Política Energética.
0: E, se aprovada, deve contribuir para aumentar a autonomia do país no setor de combustíveis e diminuir os preços para o consumidor.
2: Empresários e representantes do setor de etanol levaram ao governo federal a proposta de um aumento no percentual de etanol na gasolina para 32%. Hoje, esse percentual é de 30%. De acordo com o ministro de Minas e Energia, Alexandre Silveira, a medida pode ajudar a reduzir o preço do combustível e acelerar o processo de descarbonização.
3: Um tema fundamental para a segurança energética, para aumentar ainda mais a mistura do etanol. Etanol anidro na gasolina, deixando de ser necessária a importação de gasolina e, com isso, minimizando os impactos também da guerra, como temos conseguido, tanto com as subvenções quanto com as desonerações, a gente possa chegar na bomba com o menor preço de combustível no Brasil.
2: Se a medida for acatada, de acordo com o ministro, 450 milhões de litros de gasolina deixarão de ser importados. O anúncio foi feito nesta terça-feira após uma reunião entre representantes do setor, ministros e o presidente Lula. Um dos participantes, Evandro Gussi, presidente da União da Indústria de Cana-de-Açúcar e Bioenergia, destacou a viabilidade desse aumento do percentual do etanol.
4: A mistura de 32% ela já foi testada com sucesso quando a mistura foi elevada para 30%. Então nós estamos aqui muito animados. Para se ter uma ideia, desde que a guerra começou, essa diferença de preço entre etanol e gasolina já fez com que o consumidor brasileiro economizasse cerca de 2 bilhões de reais.
2: O aumento no percentual de etanol na gasolina deve ser avaliado pelo Conselho Nacional de Política Energética em até 15 dias. Reportagem Márcia Fernandes.
1: Mais legitimidade para os profissionais e empresas do setor de segurança privada.
0: O presidente Lula regulamentou hoje, por meio de decreto, o Estatuto da Segurança Privada.
1: O documento traz regras e obrigações para o funcionamento das empresas, facilitando a fiscalização e o combate a serviços clandestinos.
5: Maior controle das autoridades e mais segurança para os profissionais da área. A lei que criou o Estatuto da Segurança Privada de 2024 ganhou agora regulamentação. O decreto, assinado pelo presidente Lula, define, por exemplo, o número mínimo de vigilantes por atividade e a quantidade mínima de veículos, além de trazer regras sobre a circulação de carros fortes, a obrigação de comunicar crimes em prazo definido e quais disciplinas devem constar nos cursos de formação. O presidente Lula destacou que a medida traz dignidade aos profissionais da segurança privada.
6: Dá cidadania para vocês, né? Vocês andam de cabeça erguida, não sendo tratado como clandestino e não recebendo calote. É reconhecimento de que vocês não são um estorvo na segurança pública. Vocês fazem um processo de complementariedade à questão da segurança pública nesse país.
5: Com as novas regras, a expectativa é que o controle da Polícia Federal sobre o setor seja mais efetivo, impedindo o funcionamento de grupos clandestinos. A ideia é evitar que empresas que operam na informalidade continuem sendo um risco à população, principalmente quando há uso de armas de fogo e outros equipamentos de uso controlado ou restrito. De acordo com o diretor-geral da Polícia Federal, Andrei Rodrigues, há no país 7 mil empresas de segurança privada. Com a regulamentação, a expectativa é que o número de empresas aumente.
7: Serão mais de 17 mil empresas no setor, que empregarão cerca de 1 milhão de pessoas. Mais do que ampliar o escopo, o normativo organiza o setor, confere previsibilidade, reduz litígios e cria um ambiente mais seguro para as empresas, trabalhadores e, sobretudo, para a sociedade brasileira.
5: Entre as inovações da lei está a ampliação dos serviços compreendidos como de segurança privada, incluindo nesse entendimento o serviço de segurança pessoal e o monitoramento de sistemas eletrônicos de segurança. As empresas têm até o segundo semestre de 2027 para se adaptarem às novas regras. Reportagem Luana Karen.
0: De Desde o início desse ano, o governo do Brasil vem fazendo ações preparatórias para um fenômeno climático que deve ocorrer no segundo semestre, o El Niño.
1: A previsão é que ele torne a estação seca mais severa, o que pode ocasionar mais incêndios florestais.
0: A prevenção e redução dos danos causados pelo El Niño é um dos temas que estão sendo apresentados esta semana em Brasília, durante a Semana do Meio Ambiente.
1: E hoje nós temos aqui no estúdio o ministro do Meio Ambiente e Mudança do Clima, João Paulo Capobianco, que vai nos falar mais sobre a contratação de brigadistas, a compra de equipamentos e outras ações já efetivadas. Boa noite, ministro.
8: Boa noite, é um prazer estar com vocês e falando para todo o Brasil.
1: Ministro, o Dia do Meio Ambiente foi comemorado agora há pouco, no dia 5, ontem foi Dia dos Oceanos. O Ministério do Meio Ambiente está fazendo uma série de eventos ao longo dessa semana, né? O que são esses eventos? Quais as ações que o senhor destacaria nessas datas?
8: Bom, primeiro, uma exposição inédita, aberta a todo o público, toda a sociedade, mostrando não apenas a riqueza do meio ambiente brasileiro, com exposições fotográficas, a exposição Afluentes, que nós temos junto com o BNDES e o Fundo Amazônia, que mostra todos os investimentos do Brasil na promoção do desenvolvimento sustentável da Amazônia, dos demais biomas, mas também algo muito bacana, que é apresentar à sociedade os equipamentos que hoje o governo federal dispõe para fazer o enfrentamento a incêndios e melhorar a fiscalização ambiental. Então temos uma vila operacional do IBAMA e ICMBio montados ali na Biblioteca Nacional, no pátio, aberto a toda a sociedade, para conhecer esses equipamentos, interagir com os profissionais do IBAMA e do ICMBio, entender como funciona as ações preventivas e de combate a incêndios. E também temos ali um veículo que está fazendo o chamado manejo ético de animais domésticos, né? A castração, a colocação da microchipagem, aberto ao público gratuito, para que as pessoas também vejam uma ação importante, que é o tratamento adequado dos animais domésticos, cães e gatos, né, no nosso país.
0: Ministro, esse ano há a previsão daquele fenômeno climático que a gente sempre ouve falar, né, o tal El Niño. Por que que ano de El Niño preocupa mais do ponto de vista ambiental e o que que o Ministério vem fazendo de maneira preventiva em relação a isso?
8: O El Niño é um fenômeno natural, né, que sempre ocorreu, mas com o agravamento da situação climática, o aquecimento global, ele vem ocorrendo com mais intensidade e reduzindo seus períodos de ocorrência. Por exemplo, tivemos El Niño em 2024, muito forte. Todos se lembram do esforço feito pelo governo brasileiro, juntamente com os estados, municípios e sociedade, para reduzir os incêndios, mas que assim mesmo, com todo esforço, foram bastante significativos. Nós temos monitorado desde o final do ano passado os cenários de El Niño. Temos aí os maiores especialistas, os grandes meteorologistas brasileiros trabalhando em parceria com o governo federal, monitorando reuniões mensais, e estamos verificando, infelizmente, que os indícios de que será um El Niño forte estão crescendo. E o que significa um El Niño forte? Significa secas mais intensas e prolongadas na região norte, nordeste, Nordeste e Centro-Oeste, que inclui aí a Amazônia, a Caatinga, o Cerrado e o Pantanal, e chuvas intensas na região sul, Rio Grande do Sul, Paraná e Santa Catarina, com chances de novas enchentes importantes. Então, o que nós estamos fazendo? Atuando de forma preventiva em várias frentes. Primeira frente importante é o aumento da capacidade do governo federal de fazer frente aos incêndios florestais. Nós teremos esse ano o maior número de brigadistas atuando no enfrentamento. São mais de 4.630 profissionais do governo federal que vão estar monitorando e atuando nas frentes de incêndio. Também fizemos, já o ano passado, um desembolso, que na realidade começou em 2024, se intensificou em 2025, de repasses de recursos para os corpos de bombeiro dos estados mais críticos, principalmente em toda a Amazônia. Foram mais de 430 milhões de reais que nós transferimos para os corpos de bombeiros nos estados da Amazônia, recursos do Fundo Amazônia. E agora, este ano, fizemos repasse para vários estados da região do Cerrado brasileiro e Pantanal. Então, nós temos esse ano, somando para a Amazônia, com o Cerrado e Pantanal, nós temos aí mais de 500 milhões, quase 600 milhões de reais que foram investidos nos corpos de bombeiros. Então, nós temos mais preparação dos estados, mais preparação do governo federal, mas, evidentemente, o elo fundamental aqui é a sociedade, e aí a importância desse programa nosso para poder se comunicar diretamente com o cidadão e com a cidadã que estão na linha de frente. E aí eu gostaria de aproveitar essa oportunidade para fazer um apelo a todos que estão nos ouvindo. Não use fogo. O fogo muitas vezes é usado no Brasil para queima de lixo, para limpar um pasto, para abrir um terreno. O problema é que na situação que nós vamos enfrentar, isso se torna incontrolável. Uma pequena ignição que a gente faça...
9: As pessoas subestimam, né, ministro?
8: As pessoas subestimam.
9: O poder do fogo durante o período de seca, né?
8: Exatamente, porque o fogo, quando você evita ele, é o ideal. Agora, quando você combate ele no início, é o segundo passo importante. Se você não faz isso, ele pode adquirir a potência de um grande incêndio, às vezes de quilômetros de extensão, tornando o trabalho dos brigadistas, dos bombeiros, extremamente difícil. Portanto, é importantíssimo que a sociedade esteja atenta. Não use fogo a partir agora de junho. Evite ao máximo, porque a situação climática vai ser muito desfavorável. Além disso, é importante também lembrar um fato novo. O Brasil aprovou no Congresso Nacional, em 2024, a nova lei, a Lei do Manejo Integrado do Fogo. E a responsabilidade em prevenir, combater incêndios, hoje é de toda a sociedade. Não é apenas do governo federal. O governo federal tem capacidade de atuação? Tem. Está se preparando? Está. Aumentou a sua capacidade de intervenção com equipamentos e recursos humanos? Sim. Mas o mais importante aqui é compartilhar essa responsabilidade com os estados, municípios e com os proprietários rurais, que hoje, pela nova lei, passam a ter responsabilidade de montar brigadas, ter equipamentos e atuar na prevenção de incêndios.
9: Pois é, falando nos equipamentos, o Ministério do Meio Ambiente, o IBAMA, o Instituto Chico Mendes, foi feito também um investimento na compra de equipamentos, aeronaves, veículos, né? Que equipamentos são esses e que investimento foi esse?
8: Olha, juntando o IBAMA e ICMBio, nós temos aí 19 helicópteros e 19 aviões. Então, é o maior investimento já feito. Nós temos também, sob a coordenação da Casa Civil da Presidência da República, a Sala de Situação, que já começou a se reunir. Ela reúne 19 ministérios e autarquias e órgãos vinculados que se reúnem e planejam ação. Então, Forças Armadas, Aeronáutica, Exército, Marinha, oferecendo apoio logístico e de equipamentos também. Nós temos ali os estados envolvidos que aportam com seus corpos de bombeiros. Temos uma mobilização de equipamentos que são destinados às brigadas locais, então abafadores, sopradores, EPIs, isso é muito importante. Hoje o IBAMA e o ICMBio distribuem milhares de equipamentos para pessoas lá na ponta, mesmo que não sejam profissionais do governo federal, mas que sejam brigadas voluntárias, por exemplo, ou brigadas municipais, são muitas no Brasil.
9: As brigadas indígenas também.
8: As brigadas indígenas, as brigadas quilombolas, né, de pessoas da comunidade, que recebem equipamentos, orientação para fazer frente a isso rapidamente. Então, há um investimento muito grande, alguns equipamentos de grande porte, inclusive, retroescavadeiras que abrem valetas para fazer aceros, ou seja, um conjunto grande de equipamentos. Mas, repito, tudo isso é importante. O governo está fazendo um grande investimento, apoiando todos os envolvidos, mas, repito, o cidadão e a cidadã ali na ponta é que podem fazer a diferença. Por isso, a importância de nós termos no Brasil a consciência de que a mudança do clima criou um problema novo. Nós não estávamos acostumados. O Brasil não era um país de grandes incêndios florestais. E, infelizmente, se tornou um país com muito risco. E a cidadã e o cidadão na ponta podem fazer toda a diferença.
0: Muito bem, nós conversamos com o ministro do Meio Ambiente e Mudança do Clima, João Paulo Capobianco. Muito obrigado pela entrevista aqui à Voz do Brasil, ministro.
8: Foi um prazer, obrigado pela oportunidade que nós podemos falar com todo o Brasil de um assunto tão importante que todos podem ajudar a resolver.
9: E lembrando sempre que a prevenção é melhor do que o remédio, é melhor do que correr atrás do fogo depois, né, ministro?
8: Exatamente, a prevenção é tudo.
1: Gestores públicos, representantes de órgãos de controle e organizações da sociedade civil.
0: Mais de 7 mil integrantes da rede de parcerias, coordenada pelo governo federal, estão em Brasília para discutir melhorias na gestão dos recursos públicos.
1: A ideia é propor soluções para que a aplicação do dinheiro e a gestão desses recursos seja mais eficiente, melhorando a vida do cidadão nas cidades brasileiras.
10: O dinheiro que chega às escolas e postos de saúde, a aplicação de recursos em obras, compras públicas e convênios. Para garantir que tudo isso seja aplicado com eficiência e transparência, existe uma rede criada pelo governo federal há mais de 10 anos. É a rede de parcerias, formada por órgãos públicos, estados, municípios, instituições de controle, organizações e sociedade civil. E para discutir esses temas, nos próximos 3 dias, mais de 7 mil representantes dessa rede estarão reunidos em Brasília, no Fórum Nacional da Rede de Parcerias, Transferências e Compras Públicas. Na abertura do evento, a ministra da Gestão e da Inovação em Serviços Públicos, Esther Dweck, lembrou que o objetivo é fortalecer a cooperação e melhorar a gestão das políticas públicas.
11: A gente tem realidades administrativas, fiscais, institucionais muito distintas entre cada uma das experiências que a gente tem aqui juntos. A gente tem trabalhado para entender essas diferenças e para construir, com diálogo, soluções que respeitem essa diversidade brasileira. A cooperação federativa, que é um eixo prioritário do nosso governo, é um mote grande desse nosso fórum.
10: Realizado todos os anos, no mês de junho, o fórum é um espaço de troca de experiências, capacitação e construção de soluções para a gestão pública brasileira. Nesta edição, são mais de 200 atividades entre painéis, palestras e oficinas. Em salas temáticas, os gestores podem consultar especialistas de cada ministério sobre os temas do seu município. Para o analista de planejamento e orçamento do Rio Grande do Sul, Sérgio Carlos dos Santos, o evento é importante para que o resultado das políticas públicas chegue até o cidadão.
12: O Fórum Nacional, ele tangibiliza, né, a rede, né, porque a rede está espalhada. Ele tá conversando com os municípios, com os estados, com o governo federal, porque a gente se conversa, mas estar presente no evento é bastante importante e todo estruturado, né, para poder compartilhar as informações, participar de palestras. Isso é muito interessante.
10: Durante o encontro, os gestores também poderão tirar dúvidas sobre o Contrata Mais Brasil. A plataforma aproxima órgãos públicos de pequenos negócios, como os microempreendedores individuais, fortalecendo economias locais e promovendo inclusão produtiva. Mais informações sobre a plataforma estão no site gov.br/Contrata Mais Brasil. Reportagem Gabriela Noronha.
0: O governo do Brasil vai divulgar os processos já concluídos relacionados à autorização de empresas de apostas de cota fixa, conhecidas como BETs.
1: O anúncio foi feito essa semana pelo ministro da Fazenda, Dario Durigan.
0: Ele garantiu que serão preservados os dados pessoais dos proprietários e dirigentes das empresas, sem comprometer o compromisso do governo com a transparência.
13: Nós estamos falando de 25 mil documentos, mais ou menos, que foram exigidos pelo Ministério da Fazenda para que a gente pudesse fazer uma avaliação de origem de capital, do imposto de renda das pessoas que se dizem dirigentes das BETs. Nós vamos fazer transparência das empresas, de todos os processos que já foram concluídos, processos que seguem em tramitação, nós vamos aguardar a conclusão. Claro que a gente vai precisar fazer isso com uma força-tarefa para tarjar os nomes, não implicando em responsabilidade para os servidores públicos.
1: Pois é, a força-tarefa mencionada pelo ministro será conduzida em parceria com a Controladoria Geral da União, com o objetivo de acelerar a disponibilização dos documentos.
0: As informações serão publicadas no portal oficial do Ministério da Fazenda e ficarão disponíveis para consulta.
1: A Secretaria de Prêmios e Apostas também informou que está reforçando as ações de monitoramento e fiscalização sobre os jogos online em razão da realização da Copa do Mundo de Clubes.
0: No Brasil, estima-se que cerca de 8 milhões de mulheres convivem com a endometriose, sendo 2 milhões delas adolescentes.
1: A doença, que afeta o útero, é crônica e causa dores intensas na região pélvica, cólicas menstruais fora do normal e pode levar à infertilidade.
0: Para estimular pesquisas que ajudem a descobrir novas formas de prevenção, diagnóstico e tratamento para a doença, o Ministério da Ciência e Tecnologia e Inovação anunciou um investimento de 50 milhões de reais.
1: O valor vai se somar a mais 10 milhões do Instituto Alana, organização voltada para os direitos das crianças.
0: É o maior já investido pelo governo em ciência sobre a saúde feminina.
14: 60 milhões de reais vão ser investidos em pesquisas sobre endometriose, dor pélvica e saúde menstrual no Brasil. Os recursos são de uma parceria entre o Ministério de Ciência, Tecnologia e Inovação e o Instituto Alana, anunciada nesta terça-feira. Desses 60 milhões de reais, 50 milhões de reais serão do Ministério da Ciência, Tecnologia e Inovação via Conselho Nacional de Desenvolvimento Científico e Tecnológico, o CNPq, para criar soluções que possam ser aplicadas no Sistema Único de Saúde, o SUS. Esse é o maior investimento já feito pelo MCTI em pesquisas sobre saúde da mulher. As propostas vão ser selecionadas por chamada pública do CNPq e devem abordar temas como causa e prevenção, diagnóstico, tratamento e impacto social. Segundo o Ministério da Ciência, Tecnologia e Inovação, as pesquisas vão reduzir lacunas de conhecimento sobre a endometriose, uma doença crônica que afeta cerca de uma em cada 10 meninas e mulheres e que pode levar anos para ser diagnosticada. A estimativa é que 8 milhões de brasileiras em idade reprodutiva convivam com endometriose, sendo 2 milhões de adolescentes. Priscila Machado para a Voz do Brasil.
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1: E antes de encerrar a Voz do Brasil de hoje, a gente passa para dar um recado para os estudantes que ainda não fizeram a inscrição do Exame Nacional do Ensino Médio.
0: O prazo vai até sexta-feira, dia 12.
1: Alunos de escolas públicas e beneficiários do Pé de Meia têm a inscrição pré-preenchida esse ano, mas eles precisam entrar na página do participante e confirmar a participação.
0: O pedido de isenção da taxa também não elimina a necessidade de fazer a inscrição.
1: Por isso, se a sua ainda estiver pendente, confira lá na página do participante e conclua o processo para fazer as provas que estão marcadas para os dias 8 e 15 de novembro.
0: Para os candidatos não isentos, a taxa de inscrição é de R$ 85,00 e agora pode ser paga até 17 de junho.
1: E essas foram as notícias do Governo do Brasil.
0: Uma realização da Secretaria de Comunicação Social da Presidência da República.
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0: Fique agora com as notícias do Poder Judiciário e do Congresso Nacional. Boa noite.
1: Boa noite para você e até amanhã.
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18: O Supremo Tribunal Federal impõe multa diária a estados e municípios que não prestaram contas sobre emendas PICs.
19: Presidente do TSE assina acordo de cooperação com defensorias públicas.
18: TST fará audiência pública sobre o controle do uso de banheiro durante jornada de trabalho.
19: Boa noite, eu sou Marcela Luiza.
18: E eu sou Walter Lima.
19: Supremo Tribunal Federal determina novas medidas sobre a execução e fiscalização das emendas parlamentares, sobretudo as chamadas emendas PIX, direcionadas ao setor de eventos.
18: A decisão é do ministro Flávio Dino, relator do caso no STF. Pablo Lemos.
20: A medida mira estados e municípios que receberam repasses entre 2020 e 2024 e ainda não esclareceram a destinação dos recursos. O relator, ministro Flávio Dino, impôs multa diária de 1% do valor da emenda recebida aos que continuarem omissos ou em falta na apresentação de planos de trabalho ou em relatórios de gestão online. Flávio Dino também deu 10 dias para o Ministério do Turismo identificar e notificar os entes federados e determinou à Controladoria Geral da União auditoria profunda nos dados já enviados. A CGU terá 5 dias úteis para apresentar um cronograma de trabalho.
19: Presidente do TSE assina acordo de cooperação com as defensorias públicas.
18: A ideia é garantir assistência jurídica gratuita a eleitores e candidatos. Estevão Furtado.
3: Segundo o presidente do Tribunal Superior Eleitoral, ministro Cássio Nunes Marques, a iniciativa ajuda a remover barreiras e garantir uma participação mais igualitária no processo democrático.
21: Nosso compromisso é assegurar que nenhuma cidadã e nenhum cidadão deixe de exercer plenamente seus direitos políticos por ausência de orientação ou assistência jurídica. Como tenho dito, ninguém será deixado para trás em nossa jornada democrática. A Justiça Eleitoral brasileira continuará trabalhando para garantir eleições íntegras, transparentes, acessíveis e confiáveis, com especial atenção à proteção das pessoas historicamente minorizadas e daquelas em maior situação de vulnerabilidade.
3: A parceria busca ampliar o acesso à justiça eleitoral e prevê atuação prioritária em casos de fraude à cota de gênero, violência política, assédio político e assédio eleitoral no ambiente de trabalho.
19: Tribunal Superior do Trabalho fará audiência pública sobre controle do uso de banheiro durante jornada de trabalho.
18: O debate vai auxiliar o julgamento sobre os limites do poder do empregador e eventual configuração de dano moral. Marla Lacerda.
22: Você pode dar a sua opinião. A audiência pública vai tratar de situações bem específicas, como no caso das linhas de produção, por exemplo, em que o posto não pode ficar desocupado em momento algum. E se a empresa pode ser punida por dano moral, caso tente controlar ou limitar o número de vezes que o trabalhador ou trabalhadora vai ao banheiro, considerando inclusive as condições de saúde do empregado. A audiência vai ser em agosto, mas o formulário para participar já está no site do TST.
19: São nulos os contratos de empréstimo bancário feitos por pessoa analfabeta em terminais de autoatendimento, como caixas eletrônicos.
18: Essa conclusão é do Superior Tribunal de Justiça, Fátima Uchoa.
23: A terceira turma do STJ declarou a nulidade de empréstimos contratados por um homem analfabeto e determinou a devolução dos valores descontados da conta dele em razão de contratos e outras despesas, mas compensando com quantias que o banco já havia disponibilizado. Segundo o relator ministro Ricardo Vilas Boas Cueva, a pessoa analfabeta tem plena capacidade para praticar atos da vida civil, mas para a validade de contratos escritos, a lei exige formalidades como a assinatura a rogo, ou seja, com a assinatura de outra pessoa a pedido do analfabeto e na presença de duas testemunhas, a fim de garantir a compreensão e a manifestação da própria vontade do contratante.
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19: Uma boa noite.
18: E até amanhã.
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25: Eu sou Paula Groba.
26: E eu sou Humberto Pinheiro.
25: E estes são os destaques de hoje do Jornal do Senado, que começa agora.
26: Senado aprova projeto que amplia apoio a vítimas de trabalho escravo.
25: Avança projeto que permite internação de adolescentes por até 10 anos.
26: Presidente do BRB presta esclarecimentos no Senado sobre acordo com o Banco Master.
25: Boa noite.
26: Boa noite.
25: Senadores da Comissão de Assuntos Econômicos ouviram hoje o presidente do Banco de Brasília, BRB, Nelson Antônio de Souza, e pediram esclarecimentos sobre a negociação com o Banco Master, fechada sem que o balanço de 2025 da instituição adquirida tivesse sido apresentado.
26: Aos senadores, Nelson de Souza defendeu que o BRB tem condições de recuperação. A repórter Marcela Cunha tem mais detalhes.
27: O presidente do BRB, Nelson Antônio de Souza, disse a
2: Comissão de Assuntos Econômicos que o banco precisa de um aporte de 8 bilhões e 800 milhões de reais para enfrentar os efeitos das operações com o Banco Master. O plano prevê um empréstimo do Fundo Garantidor de Créditos ao governo do Distrito Federal e securitização de dívida do GDF. Mas o presidente da CAI, Renan Calheiros, do MDB de Alagoas, questionou a homologação do acordo pelo Supremo Tribunal Federal antes da divulgação do balanço de 2025 do banco.
4: Eu não entendo como é que o Supremo aprova um plano sem que o BRB publique o balanço de 2025. Como se faz um plano? Um plano nas nuvens.
2: Nelson afirmou que não havia decisão judicial impedindo a publicação do balanço, mas explicou que as demonstrações financeiras precisaram ser revisadas a cada novo achado da auditoria independente. Ele disse que o BRB adotou medidas de governança e troca de dirigentes e defendeu que o banco tem condições de recuperação. O senador Isalci Lucas, do PL do Distrito Federal, questionou o risco transferido aos cidadãos do DF, considerando que o GDF é o garantidor da operação.
4: A garantia desse 16% compromete, né, a saúde, a educação, a segurança, porque o Fundo de Participação de Estado e de Município é para isso.
2: As críticas foram reforçadas pela senadora Leila Barros, do PDT do Distrito Federal, que destacou que a conta para salvar o banco representaria mais de R$ 2.200 por habitante do DF.
25: A sanção da lei que aumenta as punições para o exercício ilegal da medicina veterinária teve repercussão no Senado.
26: A nova legislação passa a tratar a prática como crime previsto no Código Penal e tem como objetivo ampliar a proteção dos animais, preservar a saúde pública e fortalecer a segurança sanitária do país. Repórter Henrique Nascimento.
5: Quem atuar como médico veterinário sem autorização legal poderá ser punido com detenção de 6 meses a 2 anos. A medida está prevista na nova lei que passa a incluir a medicina veterinária entre as profissões protegidas pelo Código Penal contra o exercício ilegal. Ao comentar a sanção da norma, o senador Sérgio Moro, do PL do Paraná, relator da proposta no Senado, disse que a medida vai ajudar no combate à atuação de pessoas sem qualificação profissional.
6: Muitas vezes acabam exercitando legalmente sua profissão, até realizando às vezes cirurgias médicas veterinárias com resultados desastrosos. E eu creio que é uma avanço importante, tanto para proteger a profissão, como igualmente para proteger, né, os animais, e a gente tem esse grande apreço.
5: O senador Esperidião Amin, do Progressistas de Santa Catarina, destacou a contribuição dos veterinários para que o Brasil avançasse no combate à febre aftosa.
7: E eu celebro a importância do veterinário por registrar o seguinte: o meu estado, quando eu estava no governo, em 99, 2000, conseguiu, graças aos veterinários catarinenses e brasileiros, a condição de primeira unidade política da América Latina livre de aftosa sem vacinação.
5: Antes da mudança, o exercício ilegal da medicina veterinária era tratado apenas como contravenção penal. Agora, a atividade passa a receber o mesmo tratamento previsto para médicos, dentistas e farmacêuticos.
25: O furto ou o roubo de combustíveis poderão receber punições mais severas.
26: A Comissão de Infraestrutura do Senado aprovou um projeto que cria uma modalidade específica para esses crimes, com penas que podem chegar a 10 anos de reclusão. Repórter Márcio Maturana.
8: Furto ou roubo de petróleo, gás natural e outros combustíveis podem ter pena de 4 a 10 anos de reclusão, segundo um projeto aprovado pela Comissão de Infraestrutura. O texto, já aprovado pela Câmara, segue para a Comissão de Segurança Pública com parecer favorável de Jaime Bagatoli, do PL de Rondônia.
9: Tem que ter punições mais severas para esses tipos de furto, para esses tipos de roubo, para esse tipo de danos que essas pessoas estão causando, prejuízo econômico e prejuízo ambiental.
8: O projeto prevê que a pena vai ser aumentada em 1/3 se o crime for praticado por 2 ou mais pessoas, por ex-empregado e quando houver destruição de algum obstáculo, e em 2/3 quando o crime causar paralisação das atividades, incêndio, poluição, lesão corporal grave ou morte.
25: E hoje a legislação brasileira limita a 3 anos o tempo de internação de adolescentes em conflito com a lei, mas esse prazo pode aumentar.
26: A Comissão de Segurança Pública aprovou um projeto que prevê até 10 anos de internação para jovens envolvidos em crimes violentos. Os detalhes na reportagem de de Bruno Lourenço.
0: O projeto de lei aumenta de 3 para até 5 anos o tempo máximo de internação de adolescentes infratores. Já para as infrações praticadas com violência, grave ameaça ou equiparadas a crime hediondo, o período de restrição de liberdade pode chegar a 10 anos. O texto aproveitou a iniciativa já aprovada no ano passado do senador Fabiano Contarato, do PT do Espírito Santo. Ele espera que, com a pressão do Senado, essas matérias, enfim, sejam votadas na Câmara dos Deputados.
10: Eu não acho razoável você explicar para uma mãe que teve a filha vítima de estupro, para um rapaz de 17 anos, que após estuprar, matou e ocultou o cadáver, ele vai ficar internado até 3 anos. Não quer dizer nem que ele vai pegar 3 anos.
0: A proposta prevê a audiência de custódia no prazo de 24 horas, também altera atenuantes por idade que diminuem o tempo de prescrição da pena e especifica que o adolescente que atingir a maioridade durante o cumprimento de medida socioeducativa deverá ser transferido para unidade específica e separada dos demais adolescentes e distinta de estabelecimentos prisionais destinados a adultos.
25: O senador Humberto Costa, do PT de Pernambuco, defendeu a decisão do Ministério da Saúde de suspender preventivamente a aplicação da vacina contra a dengue produzida pelo Instituto Butantan após o registro de 2 mortes sob investigação. Médico, ele ressaltou que ainda não há evidências de relação entre os casos e o imunizante.
26: Segundo o senador, a suspensão temporária demonstra cautela das autoridades sanitárias e não representa uma condenação da vacina. Humberto Costa destacou que a vacina passou por todas as etapas de testes clínicos, foi aprovada pela Anvisa e já foi aplicada em mais de 500 mil pessoas.
11: Os estudos demonstraram eficácia geral de 65% contra a doença e eficácia superior a 80% contra os casos mais graves. Esses números são extremamente relevantes diante de uma enfermidade que há décadas desafia a saúde pública brasileira.
25: E o plenário do Senado aprovou uma proposta que estabelece medidas para proteger e acolher trabalhadores resgatados de condições análogas à escravidão.
26: O projeto também altera diversas leis para incluir disposições sobre o combate ao trabalho escravo, a priorização de benefícios sociais para as vítimas e a facilitação do acesso à justiça. Repórter Douglas Castilho.
12: Uma das novidades é a preferência da população vitimada para receber o Bolsa Família. Outra inovação é que, para a fiscalização, será possível entrar no domicílio em que ocorre a possível violação sem mandado judicial, necessitando para isso apenas de autorização do empregador ou do empregado residente no local. O relator do projeto, o senador Paulo Paim, do PT do Rio Grande do Sul, explicou a iniciativa.
13: Prevê proteção efetiva aos trabalhadores e trabalhadoras domésticos resgatados da condição análoga à de escravo, para garantir, por exemplo, a fiscalização do trabalho e a autuação imediata.
12: O texto ainda prevê a concessão de 6 parcelas do seguro-desemprego à pessoa resgatada e o direito ao abrigamento emergencial, bem como a alteração do Código Penal para incluir pessoas em relação de trabalho doméstico como vítimas de lesão corporal no contexto de violência doméstica. O texto vai à sanção presidencial.
26: Edição de Paula Groba e trabalhos técnicos de João Lira. O Jornal do Senado fica por aqui. Acompanhe agora as notícias da Câmara dos Deputados. Boa noite.
25: Boa noite e até amanhã.
14: Jornal Câmara dos Deputados. Câmara aprova inserção de doenças crônicas na carteira de identidade.
15: Comissão proíbe a inclusão de ração como supérfluo para fins fiscais.
14: Exigências de infraestrutura para escolas públicas já estão em vigência.
15: Boa noite. Já virou lei a proposta aprovada pela Câmara com exigências de infraestrutura para escolas públicas. Saiba mais na reportagem de José Carlos Oliveira.
27: As comissões da Câmara dos Deputados aprovaram um projeto de lei do Senado com requisitos mínimos obrigatórios para a infraestrutura de escolas da rede pública da educação básica. Entre as exigências estão biblioteca, cozinha, refeitório, banheiro e quadra poliesportiva coberta. As instalações devem ter acessibilidade garantida para pessoas com deficiência. Além disso, as escolas deverão apresentar número adequado de alunos por turma, manejo de resíduos, abastecimento de água tratada e esgotamento sanitário, como destaca a deputada Socorro Neri, do PP do Acre, relatora do texto na Comissão de Educação.
1: Trata de detalhar condições mínimas de infraestrutura para as escolas públicas de educação básica, que deveriam estar universalizadas em todas as unidades escolares, o que, lamentavelmente, ainda não é realidade. De fato, de acordo com o Censo Escolar de 2023, nas escolas municipais de educação infantil, por exemplo, apenas 46,6% contavam com banheiros adequados e 61,7% contavam com recursos de acessibilidade para pessoas com deficiência.
27: Para a deputada, a falta de padrões mínimos é uma realidade inadmissível nas escolas. Socorro Neri citou outros dados do Censo Escolar de 2023, agora relativos à internet e aos laboratórios de ciências.
1: Entre as escolas públicas de ensino fundamental, apenas 69,2% dos estabelecimentos municipais dispunham de internet banda larga. Entre as escolas públicas estaduais de ensino médio, observou-se que nas regiões norte e sul, menos de 80% das unidades escolares contavam com internet banda larga. Entre as escolas públicas estaduais e municipais de ensino fundamental, apenas 10% dispunham de laboratório de ciências. Essa instalação estava disponível apenas em 43,5% das escolas públicas estaduais de ensino médio.
27: O texto inclui as novas exigências de infraestrutura escolar na LDB, a Lei de Diretrizes e Bases da Educação Nacional. A proposta também foi aprovada na Comissão de Constituição e Justiça, onde a deputada Laura Carneiro, do PSD do Rio de Janeiro, ressaltou a busca por um padrão de qualidade na oferta de ensino público no país. Da Rádio Câmara de Brasília, José Carlos Oliveira.
3: Educação. Marcon, do PT do Rio Grande do Sul, destaca o programa Pé de Meia como uma importante política de incentivo à permanência de estudantes de baixa renda no ensino médio. Ele explica que a iniciativa oferece apoio financeiro aos jovens e contribui para reduzir a evasão escolar.
15: Marcon também ressalta as ações do governo federal voltadas ao setor produtivo, como a renegociação de dívidas rurais e a ampliação dos recursos do Plano Safra. Para o deputado, essas medidas fortalecem a atividade agropecuária e estimulam a economia.
3: Paulão, do PT de Alagoas, celebra o lançamento do programa MEC Idiomas, que oferece gratuitamente cursos de inglês e espanhol por meio de plataforma digital. Segundo o deputado, a medida cria novas oportunidades para estudantes e trabalhadores.
15: Paulão também menciona ações voltadas aos entregadores por aplicativo, como a implantação de pontos de apoio com estrutura básica para descanso. Ele defende ainda o avanço da regulamentação do setor, com a análise de propostas que ampliam os seus direitos.
3: Raimundo Santos, do PSD do Pará, celebra o Dia Nacional da Música Gospel. Ele ressalta a presença do gênero em diferentes espaços da sociedade, enfatizando sua relevância cultural e religiosa na transmissão de mensagens de fé, esperança e solidariedade.
16: Eleições.
15: Daiane Bittencourt, do União do Ceará, contesta a decisão do TSE que determinou a recontagem de votos para deputado federal nas eleições de 2022, podendo atingir seu mandato. Ela defende que a punição por suposto uso indevido de recursos eleitorais abranja apenas o candidato acusado.
3: Daiane Bittencourt sustenta que o julgamento teve falhas, como a inexistência de ampla defesa e do contraditório. Ela informa que aguarda a análise de pedido cautelar apresentado por seus advogados, enquanto reafirma a disposição de manter a atuação parlamentar.
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16: Como
4: comissões.
15: Comissão aprova projeto que proíbe a inclusão de ração animal como bem supérfluo para a cobrança de ICMS. Vamos ouvir mais informações sobre o tema com Luiz Cláudio Canuto.
17: Projeto aprovado pela Comissão de Meio Ambiente da Câmara dos Deputados proíbe que rações para animais de estimação sejam tratadas como supérfluos, algo que, para fins de incidência do ICMS, pode aumentar a tributação. O ICMS é um imposto estadual. O relator da proposta, deputado Célio Studart, do PSD do Ceará, argumenta que ração para animais de estimação deve ser considerada um item essencial para ter uma tributação mais justa e alinhada com o conceito de bem indispensável.
18: Ração é algo caro, é um item caro e não é supérfluo, é um item vital para a vida de animais, especialmente daqueles que cuidam de 10, 20, 30, 40 animais. Então, o que esse projeto fez é reduzir o ICMS, ou seja, menos imposto, incidindo nessas rações para que possa baratear os custos e a gente tem aí, obviamente, mais avanços dentro da pauta animal e, obviamente, mais respeito, zelo e menos animais com fome, porque isso pesa caro no bolso daqueles que protegem os animais.
17: O projeto segue agora para análise nas comissões de Finanças e Tributação e de Constituição e Justiça. Para virar lei, precisa ser aprovado pela Câmara e pelo Senado. Da Rádio Câmara de Brasília, Luiz Cláudio Canuto.
4: Meio Ambiente.
3: Delegado Matheus Laiola, do União do Paraná, denuncia representantes políticos de Paranaguá que defenderam as rinhas de galo. O parlamentar lembra que a legislação e a jurisprudência dos tribunais brasileiros já classificam essa prática como crime ambiental.
15: Delegado Matheus Laiola informa que o partido instaurou um processo administrativo para expulsar os responsáveis. Segundo o deputado, a defesa das rinhas é incompatível com os princípios do partido e com a proteção ao bem-estar animal.
4: Agricultura.
3: Lucas Edecker, do PSD, comemora o avanço da proposta que trata da securitização das dívidas dos produtores rurais atingidos por estiagens e enchentes no Rio Grande do Sul. Para ele, a medida garante a recuperação da produção e preserva a atividade econômica no campo.
15: Lucas Edecker também frisa que a matéria foi aprovada pela Câmara há quase um ano e ainda aguarda a análise do Senado. Ele acredita que a lentidão do processo legislativo agravou a situação dos produtores, que, segundo ele, seguem com dificuldade para retomar suas atividades.
3: Daniel Trisesiak, do PSDB, cobra uma solução definitiva para os produtores rurais afetados por eventos climáticos no Rio Grande do Sul e defende a securitização das dívidas do setor. Ele afirma que tudo isso é necessário para que os agricultores continuem produzindo.
15: Daniel Trisesiak diz que o governo demora a adotar medidas de apoio ao campo, acrescentando que os produtores buscam instrumentos para a recuperação da sua atividade. Ele ressalta ainda a relevância do agronegócio para a geração de emprego, renda e riqueza no estado gaúcho.
3: Sérgio Turra, do PP do Rio Grande do Sul, cobra a aprovação da matéria que trata da securitização das dívidas dos produtores rurais. Na visão do deputado, a medida é essencial para garantir a continuação da atividade agropecuária após sucessivos eventos climáticos.
15: Sérgio Turra também destaca a importância do agronegócio para a economia nacional. O parlamentar afirma que auxiliar os produtores rurais significa preservar empregos, fortalecer a produção de alimentos e estimular o desenvolvimento do país.
4: Economia.
3: Coronel Assis, do PL de Mato Grosso, aponta risco de desequilíbrio nas contas públicas do país. O deputado critica a política econômica do governo federal e atribui o problema ao aumento dos gastos, ao crescimento da dívida pública e à perda de confiança de investidores.
15: Coronel Assis afirma que os juros elevados sufocam a economia, dificultando o crédito para famílias e empresas. Ele alerta que a trajetória das despesas pode levar a um colapso orçamentário a partir de 2027, caso não haja controle fiscal.
3: Luiz Lima, do Novo do Rio de Janeiro, aponta risco de agravamento das contas públicas diante de gastos acima da arrecadação, inflação alta e juros elevados. O parlamentar afirma que a situação compromete a capacidade do governo de controlar a dívida pública.
15: Luiz Lima cita editorial da mídia que alerta para os perigos do crescimento dos gastos públicos e menciona também levantamento recente sobre medidas que reduzem receitas. Ele assinala que decisões eleitoreiras podem transferir para a população o custo do desequilíbrio orçamentário.
3: Márcio Gerri, do PCdoB do Maranhão, cita pesquisas recentes que indicam o fortalecimento político do governo e o enfraquecimento de parte da oposição. O deputado acredita que esses dados são reflexos da participação de lideranças da direita em denúncias sobre o Banco Master.
15: Benedita da Silva, do PT do Rio de Janeiro, apresentou o projeto que estabelece o PIX como infraestrutura estratégica nacional. A deputada salienta que o sistema de pagamentos instantâneos é uma tecnologia brasileira que ampliou o acesso da população a serviços financeiros.
3: De acordo com Benedita da Silva, a proposta busca garantir a gratuidade do sistema, proteger os dados dos usuários e impedir que o PIX seja utilizado em negociações internacionais. Para ela, cabe ao Congresso proteger políticas públicas que fortaleçam a autonomia econômica do país.
15: Helder Salomão, do PT do Espírito Santo, questiona a atuação de parlamentares que viajaram aos Estados Unidos para tratar de temas ligados à economia brasileira. Ele acredita que a articulação ameaça a soberania nacional por envolver debates sobre o PIX e minerais estratégicos.
3: Helder Salomão exalta o PIX como um patrimônio criado por técnicos do Banco Central com impacto direto no desenvolvimento do país. Ele também associa as novas tarifas dos Estados Unidos contra produtos brasileiros às articulações entre deputados da oposição e autoridades norte-americanas.
16: Turismo.
15: Hildo Rocha, do MDB do Maranhão, celebra o reconhecimento internacional da Praia de Atins, nos Lençóis Maranhenses, eleita a melhor praia do Brasil e a sétima melhor do mundo, no ranking Best Beaches in the World 2025.
3: Na visão de Hildo Rocha, o reconhecimento consolida o potencial turístico do estado, que reúne outras atrações naturais como o Rio Preguiças e o Delta das Américas. Ele aproveita para convidar a população a visitar o Maranhão durante o período dos festejos juninos.
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16: Saúde.
15: Câmara finaliza a votação de projeto que inclui doenças crônicas na nova carteira de identidade. Vamos saber mais na reportagem de Júlia Lopes.
6: Hipertensão, diabetes, asma e obesidade estão entre as doenças crônicas que mais afetam os brasileiros. Atualmente, 52% da população com 18 anos ou mais já recebeu o diagnóstico de pelo menos uma doença crônica. Diante desse cenário, a Comissão de Constituição e Justiça da Câmara dos Deputados aprovou um projeto de lei que permite incluir, de forma voluntária, informações sobre doenças crônicas na Identificação Civil Nacional, a ICN. A proposta é garantir cuidados especiais no atendimento a essas pessoas. Pelo texto, a inclusão da informação só será feita a pedido do próprio cidadão ou de seu representante legal. Além disso, será necessária a comprovação junto ao órgão estadual competente por meio de um relatório médico com a Classificação Internacional de Doenças, a CID. Para o relator da proposta, deputado Patrus Ananias, do PT de Minas Gerais, o projeto garante que ninguém será obrigado a expor sua condição de saúde, evitando constrangimentos ou qualquer tipo de discriminação. No Brasil e no mundo, as doenças crônicas são consideradas um dos maiores desafios de saúde pública. Elas estão associadas a mortes prematuras, perda de qualidade de vida e também a altos custos para a sociedade e para os sistemas de saúde. Segundo o relator da proposta na Comissão de Saúde, deputado Dr. Francisco, do PT do Piauí, em situações de emergência, a informação sobre uma doença crônica pode fazer toda a diferença no atendimento.
7: Que uma vez identificado no seu documento de identificação civil nacional, possibilita em alguma situação de urgência e emergência essa pessoa ser percebida a sua situação e isso facilitar os órgãos de saúde, o local onde possa acontecer algum infortúnio e essa pessoa ter as condições de ser acolhida, ser atendida e direcionada para um atendimento mais rápido.
6: Entre 2010 e 2023, o número global de anos de vida saudável perdidos por incapacidade ou morte causada por doenças crônicas não transmissíveis aumentou de 1 bilhão e 450 milhões para 1 bilhão e 800 milhões. As principais responsáveis por esse crescimento foram a cardiopatia isquêmica, o acidente vascular cerebral, o AVC e o diabetes. Já os transtornos depressivos, de ansiedade e o diabetes apresentaram um crescimento mais acelerado no período. O projeto, que permite a inclusão voluntária de doenças crônicas na nova carteira de identidade, segue agora para análise no Senado. Da Rádio Câmara de Brasília, Júlia Lopes.
5: Direitos Humanos.
3: Vavá do Avante de Minas Gerais relata a realidade de abandono enfrentada pela comunidade autista em regiões vulneráveis do país. O parlamentar denuncia as barreiras burocráticas impostas pelo INSS, que exige laudos médicos especializados para a concessão do BPC.
15: De acordo com Vavá, a demora nas respostas administrativas gera uma crueldade institucional que sobrecarrega as mães solo. O deputado sugere a criação de centros regionalizados de diagnóstico e tratamento e a implementação de uma política nacional de neurodivergência.
8: Segurança Pública.
3: O Tony de Paula presta homenagem aos policiais militares mortos em confrontos nas comunidades do Rio de Janeiro. Na visão do deputado, as atuais ações de combate ao crime organizado são ineficientes e desgastantes para

0: que é necessário ampliar os mecanismos de combate às facções para garantir mais proteção ao povo brasileiro.
1: Justiça. Tadeu Venere, do PT do Paraná, critica o contexto em que a proposta de redução da maioridade penal volta à pauta da Comissão de Constituição e Justiça. Para ele, o debate está sendo impulsionado para desviar a atenção de outros temas em evidência no cenário nacional.
0: Tadeu Venere também questiona a condução do debate público sobre o assunto e afirma que a discussão tem sido utilizada com objetivos políticos. Segundo o deputado, é necessário analisar com cautela as motivações que cercam a retomada da discussão dessa pauta.
1: Dandara, do PT de Minas Gerais, repudia a proposta que reduz a maioridade penal no Brasil. A deputada argumenta que o sistema prisional brasileiro possui altos índices de reincidência e funciona como um espaço de fortalecimento de facções criminosas.
0: Para Dandara, o avanço do país depende da ampliação de oportunidades para a juventude e do fortalecimento de legislações protetivas, como a criminalização da misoginia. Ela afirma que o ódio e o preconceito direcionados contra as mulheres são a raiz do feminicídio.
1: Júlio César Ribeiro, do Republicanos do Distrito Federal, defende o equilíbrio nos debates sobre a violência de gênero. O parlamentar reitera seu compromisso com a proteção das mulheres, mas levanta preocupação com a criação de tipos penais de interpretação subjetiva.
0: Júlio César Ribeiro alerta que conceitos amplos de identidade de gênero trazem insegurança jurídica e colocam em risco garantias constitucionais, como as liberdades de expressão e religiosa. No entendimento dele, divergências filosóficas, biológicas ou religiosas não podem ser criminalizadas.
1: Termina agora o Jornal Câmara dos Deputados, produzido pela Rádio Câmara, com trabalhos técnicos de Everson Urani e apresentação de Márcio Aquilissardi e José Carlos Andrade. Uma ótima noite para você.
0: Boa noite, a Voz do Brasil volta amanhã.
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1: 20 horas. 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
2: Bem-vindos ao Paradão Sertanejo, o programa que está no ar desde 2012. Trazendo o melhor da música sertaneja com Samir Becker e Giza Vitinski.

0: 8:03, horário oficial de Brasília. O nosso paradão sertanejo, produção executiva do minha rainha Gisa Vitinista.
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0: Meu amigo Micael Bisotto tá na companhia. Alô, Micael Bisotto. Abraço aí pra você. Nego Geada também, abraço aí pra ti. Todo o pessoal aí ligado aqui na Rádio Esmeralda, 9 graus a temperatura, produção executiva da rainha Gisa Vitinisky. 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
0: 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É o nosso Paradão Sertanejo, vai começando os trabalhos, tem aí Misturadão, tem Moda de Viola, tem Minuto Gospel, tem as loterias, informações aí da dupla Grenal, se tiver alguma, e também informações, por que não, da Seleção Brasileira.
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0: É o nosso Paradão Sertanejo, meu filho.
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0: Esse friozinho aí de 9 graus, hein?
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0: É, mas vamos juntos aí com você, já tem a previsão do tempo também. Pra você que se liga na Mais Popular.

8:10, horário oficial de Brasília, o nosso Paradão Sertanejo, 9 graus. Olhando só, gente, hoje é dia 9 do mês de junho. Brasília, o nosso Paradão Sertanejo, 9 graus. Olhando só, gente, hoje é dia 9 do mês de junho. Terça-feira, o Paradão Sertanejo está no ar. À noite, temperatura baixa, mínima de 7 para hoje, tá? Amanhã, dia 10, o dia será nublado, temperatura máxima de 15. A mínima de 7. Informações do tempo com a minha querida Giza Vitinski. 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Meu amigo Lindomar, abracei pra você. 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

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É a nossa querida Bicho Bom Agropet. 8 horas 12 minutos, horário oficial de Brasília. É o nosso Paradão Sertanejo. Gente, lembrando aí pra você, vai faltar água amanhã em Vacaria, tá? Durante aí a maior parte do dia, pelo menos, tá? Interligação da nova rede para alterar o abastecimento de água na próxima quarta-feira, o famoso amanhã. A Corsan vai interligar na madrugada de hoje, dia 10, a nova canalização de grade aí de grande porte. Adutora instalada para ampliar o volume de água que sai da estação aí de tratamento da Vacaria. O abastecimento poderá ter interrupção ou baixa pressão e será recuperado gradualmente durante o dia. A tubulação passará aí dos atuais 350 milímetros de diâmetro para 500 milímetros. Isso vai melhorar a pressão da rede e garantir maior confiabilidade, eficiência e segurança operacional ao sistema de abastecimento da cidade. Então, o que é que a gente aconselha você a fazer? É você, aí que puder, né? Aí guarde água, né, gente? Aí em seus recipientes, você que não tem caixa d'água, guarde, né? Água nos seus recipientes, baldes, bacias, panelas. Aí deixando tudo aí cheinho, guardadinho, tá? Porque aí você não vai ser tão aí pego de surpresa, né? Porque até a Corsan está avisando, né, gente? A saída de água da estação de tratamento localizada na rua Presidente Kennedy será interligada à canalização principal na rua Natal, de onde a água é distribuída aos moradores. A obra integra um conjunto de ações com investimento aproximadamente de 7 milhões, viu, gente? Para a qualificação do fornecimento de água de Vacaria. Está investindo na Corsan aí para melhorar o trabalho aí, né? E a nossa situação de todos, né, Gisele? Aí, ponto pra Corsan aí, né? Abraço, pessoal da Corsan. Aí, parabéns aí pela iniciativa e também de estar trabalhando de madrugada, né, Gisa? Já pra não atrapalhar a população, né? Claro que sempre tem algum dano ou outro, né, gente? Dá uma faltazinha d'água aqui, uma faltazinha d'água ali, mas eles já estão trabalhando de madrugada. Vamos começar o trabalho na madrugada de hoje para melhorar pra todos nós. 8 horas 15 minutos, horário oficial de Brasília. É o nosso Paradão Sertanejo aqui na Rádio Esmeralda. 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

0: 8 horas e 19 minutos, é o nosso Paradão Sertanejo aqui na Mais Popular.
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0: Tamo junto, gente. 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
0: Alô, meu amigo Jandir. 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

0: 8 horas e 25 minutos, é o nosso Paradão Sertanejo aqui na Rádio Esmeral.
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0: É, abraço aí pra você ligado com a gente aqui na Mais Popular 96.5. 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É a nossa Rádio Esmeralda 96.5. Já já tem minuto gospel. Meu amigo Pokémon tá aparecendo aqui também, né? Alô, Ney Pokémon. Abraço aí pra ti, guri. Amigo Carlão da Reserva tá sempre na nossa companhia. O Paulo Júnior aí de Bonja. Segundo distrito de Bom Jesus. O Atila aí de Bonja. Abraço aí pra vocês. Pessoal sempre ligado com a gente. Alô, meu amigo Juliano Godinho, lá do Boqueirão. Também pessoal de Lagoa Vermelha. Pessoal de Bom Jesus, Caxias do Sul. É, rapaz, pessoal aí de todas as partes, né? Todos os lugares aí, Antônio Marcos. Antônio Prado, né? São Marcos, Antônio Marcos. Né? Antônio Marcos era um cantor, né? É São Marcos, Antônio Prado. É tudo isso e muito mais aqui, gente. Nosso Paradão Sertanejo. Meu amigo lá, o Marco Antônio, lá no Rio de Janeiro. Fala comigo, menino. Um abraço aí pra você, meu querido.
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0: O de bueno aí pro Marco Antônio também, lá no Rio de Janeiro. Tá na nossa sintonia 8h27, é o Paradão Sertanejo. Tá só começando, gente.

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3: 20 horas e 36 minutos.
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3: 20 horas e 41 minutos.
11: Boa noite, Giza. Boa noite, Samir. É a Fátima. Gostaria de pedir a música Banda Raiz, Bailão de Amigos, para essa minha esposa Horácio Vargas, para minha mãe Maria Wanda, lá de Esmeralda, para vocês aí da rádio e para Zé Escarabotto. Se for atendido, muito obrigado.

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1: 8 horas e 49 minutos, é o nosso Paradão Sertanejo aqui na Rádio Esmeralda, até às 11 da noite. Hoje é dia 10, né, gente? Quarta-feira, dia da língua portuguesa, tá? E dia também de Portugal. Dia de Paradão Sertanejo até às 11 da noite. Na sua companhia, aqui na Mais Popular. 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
1: 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Mais uma vez, gente, avisando pra você, vai ter um grande serviço aí da Corsan, que amanhã, gente, vai começar serviço essa madrugada, tá? E amanhã provavelmente não terá água na cidade, tá? Então você já fique precavido, né? Se você não tem caixa d'água, já guarde, reserve aí um pouco de água que você possa, né?
0: Perdido.
1: Tem um balde em casa, uma garrafa grande, uma panela grande, mas vá guardando água aí pra você não ser pego desprevenido, pelo menos poder fazer uma comida, tomar uma louça, tomar um banho, alguma coisa que você precise, né, gente? De muita urgência, já guarde, reserve um pouquinho de água aí pra você, tá? Constante tem um grande serviço a fazer aí que diz que vai aumentar aí a pressão da água em Vacaria, né? Vai dar uma atualizada aí de 350 milímetros, aí os canos ali para 500 milímetros, né? 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
1: 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É o nosso Paradão Sertanejo aqui na Rádio Esmeralda Mais Popular. 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
1: 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É o nosso Parador Sertanejo, meu amigo Micael Bisotto pediu as andorinhas. É também o Tropeiro Velho e o meu amigo Wagner aí do Glória. Tchau, amor, com banda G10. O Ricardo do Monte Claro pediu aí Homem Chora Assim com Ed Brito e Samuel. O pessoal tá ligado com a gente. Meu amigo Miranda, gente bacana, Raiz do Amor. Para o amigo Xancho que tá na companhia. Faltando 5 minutinhos para as 9.

0: 8:58, meu amigo Ney Pokémon, um abraço pra você. Hoje é dia 9 de junho, né, gente? É dia do pão, é dia do porteiro, dia internacional do tenista. Alô, Pokémon, tu tá ligado, hein, Pokémon? Um abraço aí pra você.
1: Brasil!
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